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0: 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As notícias do governo federal que movimentaram o país no dia de hoje.
1: Olá, boa noite.
2: Boa noite para você que nos acompanha em todo o país.
1: Terça-feira, 1º de setembro de 2026.
2: E vamos aos destaques do dia.
1: Economia brasileira.
2: PIB cresce 0,5% no segundo trimestre do ano.
1: Aumento foi impulsionado pela agropecuária. Márcia Fernandes.
3: O principal crescimento foi impulsionado pelo desempenho da pecuária e da produção de alimentos como café e soja.
2: Mudança no calendário. Começa hoje a escolha do Simples Nacional para o ano que vem.
1: Pequenas empresas têm até 30 de setembro para escolher novo modelo da reforma tributária. Cleide Lopes.
4: Elas poderão optar como irão recolher o imposto sobre bens e serviços e a contribuição sobre bens e serviços.
2: Campanha alerta passageiros sobre consequências de atos de indisciplina em voos e aeroportos.
1: E vamos falar também dos direitos dos viajantes.
2: ANAC Passageiros recebe relatos contra empresas aéreas. Yuri Sherman, gerente da agência, destaca o serviço.
5: É muito importante a gente estimular a utilização da nossa plataforma como uma alternativa mais rápida, mais célere e mais resolutiva até do que o Poder Judiciário.
1: E hoje na apresentação da Voz do Brasil, Luciana Vasconcelos e Luciano Seixas.
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1: O governo reuniu especialistas e gestores para discutir os efeitos das apostas online, nas chamadas bets, na vida dos brasileiros.
2: A ideia é fornecer subsídios para novas medidas na regulamentação do setor.
1: Participaram da primeira reunião entidades ligadas à saúde, indústria, comércio, setor artístico e cultural e crianças e adolescentes.
6: Um dos tópicos foi o impacto das bets na saúde brasileira. A regulamentação da propaganda foi elencada como alternativa a este problema. O ministro da Saúde, Alexandre Padilha, classificou o vício em jogos online como um problema de saúde pública e destacou que o Sistema Único de Saúde oferece atendimento online para ludopatas.
7: Quando a pessoa entra no meu SUS digital, solicita a consulta e começar o plano terapêutico, tem um conjunto de psicólogos e psicólogas que vão atender essa pessoa, pelo menos 10 consultas, depois você pode renovar esse plano para mais 10 consultas, pode continuar a consulta.
6: Leandro Domingos Teixeira, vice-presidente financeiro da Confederação de Bens, Serviços e Turismo, CNC, destacou o impacto das bets sobre o comércio brasileiro e defendeu tributação e limitação do número de plataformas no país.
8: Defendemos uma rigorosa fiscalização sobre os jogos online, ampliando a tributação incidente, já que a atividade que exerce são nocivas à saúde dos apostadores e também à economia popular.
6: Nem as crianças escapam dos riscos envolvendo as apostas online, como destaca Maria Melo, coordenadora do programa Criança e Consumo do Instituto Alana.
9: As plataformas de aposta replicam de forma ainda mais agressiva a mesma lógica de exploração comercial que a gente vê nas redes sociais hoje, que é baseada em desenho viciante, recompensa variável, gamificação e muitas vezes o uso de crianças como vetor de marketing. O uso de influenciadores mirins de até 6 anos de idade.
6: Os participantes da reunião também apresentaram como sugestão a proibição das plataformas de jogos online no país, a criação de programas de saúde mental nas empresas, implantação de estratégias de fiscalização e monitoramento dos sites de aposta, principalmente os legais. As propostas serão estudadas pelo governo e servirão de base para as políticas de regulamentação das bets no país. Reportagem Graziele Bezerra.
2: O produto interno bruto brasileiro cresceu 0,5%.
1: O indicador mede o valor de todos os bens e serviços produzidos pelo país.
3: O produto interno bruto, PIB, que mede a soma de todos os bens e serviços produzidos no país, cresceu 0,5% no segundo trimestre de 2026. Os dados são do Instituto Brasileiro de Geografia e Estatística, IBGE. Foram movimentados 3 trilhões e 400 bilhões de reais no segundo trimestre. O principal crescimento foi no setor agropecuário, impulsionado pelo desempenho da pecuária e da produção de alimentos como café e soja. O coordenador de contas nacionais do IBGE, Ricardo Moraes, detalha os setores que tiveram destaque.
10: O produto interno bruto cresceu 0,5% no segundo trimestre em relação ao primeiro trimestre de 2026. série com ajuste sazonal, os maiores destaques foram a extrativa mineral, com crescimento de 3,4%, a agropecuária, com 2,8%, e os serviços de informação e comunicação, com crescimento de 2,1%.
3: Entre os demais setores que apresentaram resultados positivos, o setor de serviços cresceu 0,2% e a indústria avançou 0,1% na comparação com o trimestre anterior. A economista Maria de Lourdes Molo explica o que significa esse índice.
11: E é o valor total da produção de bens e serviços finais que são obtidos pelo país em território nacional em determinado período de tempo, geralmente um ano.

0: que a economia produz, que para essa produção existem empregos, existem salários, existem lucros, as rendas das pessoas são geradas a partir da geração desse produto.
1: Também foi registrado o crescimento do PIB em relação ao ano passado. Na comparação com o segundo trimestre de 2025, o índice teve alta de 2%. Reportagem Márcia Fernandes.
2: A implantação da reforma tributária está dando mais um passo.
3: A partir de hoje, pequenas empresas devem optar pelo Simples Nacional e a forma de recolhimento do IBS e da CBS em 2027.
2: O prazo vai até 30 de setembro.
4: Micro e pequenas empresas enquadradas no Simples Nacional terão uma nova decisão tributária para tomar ainda em 2026. Entre os dias 1º e 30 de setembro, elas poderão optar como irão recolher o imposto sobre bens e serviços e a contribuição sobre bens e serviços no primeiro semestre de 2027. Pela nova regulamentação, as empresas poderão continuar recolhendo o IBS e o CBS dentro da guia única do Simples Nacional ou optar pelo chamado regime regular, no qual os dois tributos serão calculados e pagos separadamente. A escolha pelo regime regular não significa sair do Simples Nacional. A empresa continuará no regime simplificado para os demais tributos, mas seguirá regras próprias para calcular e pagar o IBS e CBS. A microempresária do ramo de alimentação do Rio Grande do Sul, Carolina Kader, disse que ainda não fez a opção, mas vai decidir com o seu contador a melhor opção.
5: Eu acho que para isso a gente tem que ter, enquanto empresária, orientação contábil, assim, né? Para poder fazer essa escolha e optar pela melhor forma de fazer essa declaração tributária.
4: O contador Reginaldo Moraes da Silva destaca a importância dessa opção.
6: O IBS, o CBS, ele vem com a reforma tributária, tá? Tá mudando dois impostos, o PIS e o COFINS. Eles deixarão de existir num processo de transição a partir do ano que vem. E aí, o que acontece? Com essa mudança, o IBS e o CBS, que é o IBS, que é o de serviço, e o CBS, que é o de comércio, basicamente, né? A gente vai conseguir aproveitar crédito dos nossos fornecedores.
4: As empresas que fazem parte do Simples Nacional continuarão enquadradas automaticamente. Reportagem Cleide Lopes.
2: Para o empresário individual, não mudou o prazo. O período de solicitação de opção para se tornar ou permanecer sendo MEI permanece em janeiro.
3: E se você tem dúvidas, acesse ainda o site gov.br/Receita Federal.
2: E uma dica, no YouTube da Receita tem um vídeo que pode ajudar o pequeno empresário na hora da escolha.
3: Empresas brasileiras que tiveram as exportações afetadas pelas novas tarifas dos Estados Unidos podem ter mais tempo para cumprir compromissos tributários.
2: O Ministério do Desenvolvimento, Indústria, Comércio e Serviços regulamentou a prorrogação por mais um ano do chamado drawback suspensão.
3: O regime suspende o pagamento de tributos na compra ou importação de insumos usados na produção de bens destinados à exportação.
2: Na prática, a empresa assume o compromisso de exportar o produto dentro de um prazo determinado. E é justamente esse prazo que poderá ser ampliado.
3: Só no mês de julho, a aviação civil brasileira registrou quase 12 milhões de viajantes em voos nacionais e internacionais.
2: Desse total, cerca de 9 milhões e 100 mil foram em voos domésticos, um crescimento de 1,9% em relação ao mesmo período do ano passado.
3: E é nesse cenário, com tanta gente viajando para dentro e fora do país, que foi lançada a campanha para alertar passageiros sobre consequências de atos de indisciplina em voos e aeroportos.
2: Para se ter uma ideia, o Brasil registrou 881 casos de indisciplina no transporte aéreo entre janeiro e junho desse ano.
3: 154 episódios estão inseridos em categoria 3 de resolução da ANAC, Agência Nacional de Aviação Civil. Isso significa que a ocorrência pode comprometer a segurança operacional.
2: Para conhecer melhor a resolução da ANAC, que cria regras para atos de indisciplina nos aeroportos e a bordo, vá em pareceexagero.com.br.
3: Agora a gente vai falar sobre os direitos dos passageiros e a ferramenta ANAC Passageiros, que ajuda a orientar usuários.

0: mediar reclamações contra companhias aéreas.
1: Sobre o assunto, conversamos com Yuri Sherman, gerente de regulação das relações de consumo da ANAC. Acompanhe. Olá, nós estamos com Yuri Sherman, gerente de regulação das relações de consumo da ANAC. Boa noite, muito obrigada pela sua presença aqui na Voz do Brasil.
2: Boa noite, Luciana.
1: Yuri, vamos começar falando qual é o papel da ANAC na proteção dos passageiros.
2: Obrigado pela oportunidade de esclarecer, Luciana. Essa nossa atuação, ela se dá por duas frentes. Tá? Uma frente voltada a garantir um ambiente econômico favorável à vinda de novas empresas, para que a gente tenha mais concorrência no nosso setor. E no fim do dia, mais concorrência é bom para o consumidor, né? Gera mais oferta de serviços, mais oferta de produtos, mais opções de tarifas para os passageiros. E a gente tem uma segunda frente, que é diretamente voltada à garantia de direitos essenciais aos passageiros. Isso se dá não só por meio da nossa norma, mas pela nossa atuação fiscalizatória, né? Onde a gente tem ali uma atuação nos aeroportos, a gente acompanha remotamente também o cumprimento dos deveres das empresas. A gente tem também uma atuação de educação para o consumo, né? Para que os passageiros conheçam seus direitos, conheçam seus deveres. E ainda nessa linha de garantir direitos, a gente cria um ambiente propício à resolução de conflitos de consumo.
0: Como é que a agência tem atuado para prevenir problemas e estimular a solução desses possíveis conflitos?
2: Num primeiro momento, Luciano, por meio da fiscalização, né? Por meio da fiscalização que a gente vai ali a campo, né? Que as empresas veem que a gente está atuante, né? Que a gente está ali acompanhando o que que elas estão fazendo. As empresas veem que cumprir as regras é fundamental, né? É necessário. Agora, o transporte aéreo, ele é muito complexo, né? Tem várias complexidades no transporte aéreo e, por isso, intercorrências podem acontecer. No caso de intercorrências, você só fiscalizar, você só punir, não resolve os problemas individuais, né? E é daí que vem a nossa atuação voltada à resolução de conflitos. E a gente faz isso tanto pelo monitoramento do saque das empresas, né? Vendo como que as empresas estão respondendo ali no saque, como que os atendentes das empresas estão preparados para responder às demandas dos passageiros. E a gente faz isso também por meio de uma plataforma de resolução de conflitos, que é o ANAC Passageiro.
1: Bem, Yuri, falando em conflitos, nós ouvimos alguns passageiros que tiveram problemas durante a viagem. Uma delas foi a Amanda Evangelista, que teve problema com a bagagem. Vamos ouvir?
3: Oi, meu nome é Amanda, eu tenho 35 anos, sou residente de Brasília. Recentemente, voltando de Foz do Iguaçu, no Paraná, eu despachei a minha mala pela companhia aérea e, chegando no destino, chegando em Brasília, eu verifiquei que itens da minha mala, como perfume, tinham sido roubados, furtados de dentro da minha mala, enquanto a mala estava sob responsabilidade da companhia aérea e do aeroporto, já que ela não estava comigo. Eu queria saber o que fazer nesses casos.
1: Yuri, o que a gente pode falar para Amanda?
2: Bom, em primeiro lugar, a gente está diante de um cometimento de um crime, né? Então é imprescindível que a Amanda registre a ocorrência policial, né? Para que tenha a devida apuração policial. E registrada a ocorrência, ela precisa fazer um protesto junto à empresa aérea na primeira oportunidade, né? Então, assim que ela verificou que tinha algum item faltando na sua bagagem, ela faz o protesto junto à empresa aérea e aguarda a resolução. Caso a empresa não resolva o problema, né, considerando que a empresa tem a obrigação de reembolsar por esses itens surrupiados, né, pela violação da bagagem, aí a Amanda pode registrar uma reclamação na plataforma ANAC Passageiro e lá a empresa vai responder e a ANAC também vai monitorar toda essa situação em âmbito coletivo, né?
0: Tá certo. Tem também aqui a reclamação da Ana Cláudia Ferraz sobre atrasos de voos. Vamos ouvir.
4: Oi, meu nome é Ana Cláudia Ferraz, moro em Rio Branco, no Acre. Recentemente tive um problema num voo que a gente teria que embarcar meia-noite, né, no horário Acre, e embarcamos, só que permanecemos 3 horas dentro da aeronave, porque a aeronave apresentou problemas. Depois de 3 horas, eles cancelaram o voo, e no cancelamento do voo, eles não ofereceram hotel, nem lanche, nem alimentação, e só conseguimos chegar em casa 6 horas da manhã. E nesse caso, como que a gente procede?
2: No caso de atraso de voo, a partir de 1 hora, a empresa é obrigada a fornecer facilidade de comunicação. A partir de 2 horas, é obrigada a fornecer alimentação. E a partir de 4 horas, a empresa é obrigada a fornecer hotel, hospedagem, para quem não for residente naquela localidade do atraso. Né? Então, ainda que nessa situação a passageira estivesse dentro da aeronave, né, e permanecido lá durante 3 horas, depois de 2 horas a empresa deveria ter fornecido essa assistência material de alimentação e, resolvida ali a questão da reacomodação em outro voo, deveria encaminhar os passageiros ou para o hotel, né, para que aguardasse ali, né, como pelo que eu entendi houve pernoite, ou encaminhar os passageiros para sua residência e depois também custear o retorno do passageiro até o aeroporto.
1: E agora ela pode fazer uma reclamação no ANAC Passageiros?
2: É imprescindível que ela faça uma reclamação no ANAC Passageiro, tá, Luciana? A nossa plataforma é uma plataforma que propicia a resolução de conflitos individuais. Então ela vai registrar uma reclamação. A empresa vai ter até 10 dias para responder. E depois disso o passageiro vai avaliar como que foi essa resposta da empresa. E a ANAC está ali nos bastidores acompanhando tudo, né? Vendo como que em âmbito coletivo se dá essa atuação das empresas, onde que as empresas estão pecando, como que a gente vai utilizar aquilo para direcionar nossos esforços fiscalizatórios. E a gente tem tido resultados positivos com a plataforma, né? Resultados que a gente precisa compartilhar, né? Coisa de 80% de resolutividade, um tempo médio de resposta pelas empresas na casa de 4 dias. Então é muito importante a gente estimular a utilização da nossa plataforma como uma alternativa, né, mais rápida, mais célere e mais resolutiva até do que o Poder Judiciário.
0: É um aplicativo ou um endereço na internet?
2: A gente tem a versão web, né, do ANAC Passageiro, e a gente tem a opção de acesso também por meio do super app da ANAC. Os dois são possíveis. Então, entrando ANAC Passageiro, gov.br/ANAC Passageiro, o passageiro entra lá na nossa plataforma, consegue se informar sobre seus direitos e consegue registrar a sua reclamação.
1: E é mais fácil, fica mais rápido resolver os problemas?
2: Muito mais rápido. A gente tem informação clara, com linguagem simples. As empresas, como eu disse, né, têm respondido num tempo muito ágil, né, com um índice de resolutividade que a gente tem considerado satisfatório. Então, agradeço aí pela oportunidade de compartilhar a nossa plataforma.
0: Muito bem, nós conversamos com Yuri Sherman, gerente de regulação das relações de consumo da ANAC, aqui na Voz do Brasil. Muito obrigado por sua presença.
2: Obrigado a vocês pela oportunidade.
1: Amanhã será realizado o Dia C de capacitação destinado a profissionais de segurança pública que atuam na prevenção e enfrentamento da violência contra a mulher.
0: A formação será realizada presencialmente nas 27 capitais do país, com transmissão simultânea para 80 municípios.
1: A medida integra um pacote de medidas anunciadas nessa semana, ainda dentro do Agosto Lilás, que teve como objetivo conscientizar a população sobre a importância da proteção de mulheres e meninas no país.
0: Além da qualificação, foram assinadas 2 portarias. É o que vamos ouvir agora na reportagem de Luciana Colares de Holanda.
5: A primeira portaria contou com a adesão de todos os estados e do Distrito Federal e estabelece a Secretaria Nacional de Segurança Pública como responsável pela avaliação dos planos estaduais e distrital de combate à violência contra a mulher. A elaboração caberá aos entes federativos. Para Michele Gonçalves dos Santos, diretora de Ensino e Pesquisa da Senasp, A medida contribui para a execução das políticas públicas na área.
6: Reforça a objetividade e a transparência da avaliação desses planos estaduais e distrital, planos esses que são instrumentos bastante efetivos e fundamentais para o planejamento e para a execução das políticas de enfrentamento da violência contra mulheres e meninas em todo o país. Assegura também uma aplicação mais transparente, mais célere e eficaz dos recursos do Fundo Nacional de Segurança Pública para esse fim.
5: A segunda portaria institui um grupo de trabalho para a elaboração de um protocolo nacional de atendimento às vítimas de violência sexual. A ideia é um atendimento mais qualificado em todas as delegacias do país. Além disso, foi anunciado um dia de capacitação em 2 de setembro, chamado de Dia C, destinado a profissionais de segurança pública nas 27 capitais do país. O ministro da Justiça e Segurança Pública, Wellington Lima, falou sobre a importância dessa articulação institucional.
7: A violência contra as mulheres não pode ser enfrentada por uma instituição isoladamente. Portanto, estabelecemos os parâmetros, produzimos conhecimento, capacitamos os profissionais e integramos as instituições.
5: Também foi lançada uma publicação da Escola Nacional de Segurança Pública sobre o tema, que reúne evidências para o enfrentamento às violências de gênero, ainda em celebração às 2 décadas da Lei Maria da Penha. Reportagem Luciana Colares de Holanda.
8: Dicas do Enem. Meu nome é Caroline Santos e a minha dúvida é: como melhorar o meu repertório para a redação?
1: Quem responde pra gente é Juliana Bessa, professora de Sociologia. Vamos ouvir.
9: Galera, para a prova do Enem, é importante a gente pensar que a gente tem 3 sociólogos importantes, o Durkheim, o Max Weber, o Karl Marx. Mas é importante que você consiga aplicar as ideias deles aos outros temas que são importantes, assim, como cidadania, movimentos sociais, desigualdade social e também política, poder e Estado. São mais ou menos esses temas que você vai ver na prova do Enem. E é importante também pensar que esses temas dentro, por exemplo, de movimento social, você vai encontrar também na redação. Na redação, nos últimos anos do Enem, a gente teve temas como a questão de desafios para a população negra, para os povos indígenas, a questão das mulheres também, a invisibilidade do trabalho feminino. Então, essas são grandes áreas, mas a gente pode pensar vários temas aí dentro.
1: A prova de redação do Enem será realizada no dia 8 de novembro. 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
0: A Companhia Nacional de Abastecimento, a CONAB, recebe até amanhã propostas para o fornecimento de 5.368 cestas de alimentos.
1: Elas serão destinadas a famílias indígenas do Rio Grande do Sul e Santa Catarina em situação de insegurança alimentar e nutricional.
0: A adesão pode ser feita de forma 100% digital, como explica Everton Santos, diretor de Normas e Sistemas de Logísticas do Ministério da Gestão e da Inovação em Serviços Públicos.
10: Agricultores familiares, cooperativas e associações já podem acessar o site do Contrata Mais Brasil, conferir o edital e participar. Basta fazer o cadastro na plataforma, informar quais alimentos pode fornecer, escolher a oportunidade e enviar a proposta. Tudo em um só lugar.
1: E atenção, os interessados na venda de alimentos devem acessar o site contratamaisbrasil.sistema.gov.br. Vamos repetir? contratamaisbrasil.sistema.gov.br.
0: E essas foram as notícias do Governo Federal.
1: Uma realização da Secretaria de Comunicação Social da Presidência da República.
0: Com produção da empresa Brasil de Comunicação.
1: Fique agora com as notícias do Poder Judiciário e do Congresso Nacional. Uma boa noite.
0: Boa noite para você e até amanhã.

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1: Você vai ouvir agora notícias do Poder Judiciário.
2: Presidente do STF abre seminário internacional que discute desafios do uso da inteligência artificial no judiciário.
3: Relator no STJ mantém prisão preventiva de tenente coronel da Polícia Militar de São Paulo, acusado de matar esposa.
2: TSE lança plataforma para combater a desinformação durante o processo eleitoral.
3: Boa noite, eu sou Leandro Bezerra.
2: Eu sou Walter Lima.
3: Supremo Tribunal Federal abre segundo seminário Brasil-Itália da Rede Internacional sobre Sistemas de Justiça e Democracia.
2: O encontro discutiu os impactos da inteligência artificial no judiciário. Marta Ferreira.
4: Na abertura do evento, o presidente do Supremo Tribunal Federal e do Conselho Nacional de Justiça, ministro Edson Fachin, citou riscos concretos do uso da inteligência artificial que desafiam a magistratura, como citações jurisprudenciais inexistentes, vieses discriminatórios reproduzidos a partir de base de dados históricos e a opacidade dos modelos. Na avaliação do ministro, porém, a resposta a esses riscos não pode paralisar a inovação.
5: O caminho parece-nos ser o da experimentação supervisionada, ambientes controlados, registro de ferramentas certificadas, formação obrigatória da magistratura, comitês técnicos e éticos permanentes.
4: A agenda internacional continua amanhã e quinta-feira, com a 17ª Jornada Ítalo-Hispano-Brasileira de Direito Público. O encontro reúne no STF pesquisadores e especialistas dos três países para o intercâmbio acadêmico e a análise comparada de questões relacionadas ao direito constitucional e ao direito público.
3: O ministro do STJ, Reinaldo Soares da Fonseca, manteve a prisão preventiva do tenente-coronel da Reserva da Polícia Militar de São Paulo, Geraldo Leite Rosa Neto.
2: O PM é acusado de matar a esposa, também policial militar, Fátima Uchoa.
6: Pela investigação, em 18 de fevereiro deste ano, na capital paulista, Geraldo teria atirado na cabeça da companheira após discutirem. Depois, teria deitado o corpo dela no chão e alterado a cena do crime para simular suicídio, colocando a arma do crime na mão da vítima. Em abril, o ministro Reinaldo Soares da Fonseca definiu a competência do Tribunal do Júri para julgar a ação penal. E agora, ao negar a liminar, que é uma decisão provisória, o relator no STJ destacou que a prisão cautelar é necessária diante do risco de interferência na produção das provas e dos indícios de que o militar teria tentado alterar a cena do crime. O julgamento definitivo do habeas corpus caberá à quinta turma do STJ.
3: TSE lança plataforma para combater a desinformação durante as eleições.
2: A iniciativa reúne orientações para auxiliar no enfrentamento de conteúdos falsos. Guilherme Firmino.
7: O TSE lançou nesta terça-feira a plataforma TSE Facilita, Plataformas Digitais em Ação. A ferramenta facilita o acesso a informações e orientações sobre a atuação da Justiça Eleitoral e das empresas de tecnologia no combate à desinformação. Para o presidente do TSE, ministro Cássio Nunes Marques, o tribunal e as plataformas têm atribuições e capacidades que se complementam no enfraquecimento aos desafios do ambiente digital. A expectativa é que a ampla divulgação dos materiais contribua para dar mais efetividade às decisões da Justiça Eleitoral.
3: Justiça Federal condena homem que compartilhava na internet imagens de abuso sexual infantil.
2: A denúncia foi apresentada pelo Ministério Público Federal. Sabrine Menezes.
8: Segundo as investigações, o homem armazenava no celular e no computador 237 vídeos e imagens com cenas de conteúdo sexual envolvendo crianças e adolescentes. O material foi disponibilizado na nuvem em três ocasiões durante o ano de 2021. O homem foi condenado a 4 anos e 9 meses de prisão em regime semiaberto, além de multa. A sentença da Justiça Federal em São José dos Campos destacou ainda que o acusado tentou esconder a própria identidade com o uso de dados fictícios nos sites e e-mails para não ser incriminado. Ele foi condenado pelos crimes de distribuição e compartilhamento e posse e armazenamento de conteúdo sexual envolvendo crianças e adolescentes, mas poderá recorrer em liberdade.
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3: A você uma boa noite.
2: E até amanhã.
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10: Eu sou Paula Groba.
11: E eu sou Humberto Pinheiro.
10: E estes são os destaques de hoje do Jornal do Senado, que começa agora.
11: Vacina contra herpes zoster poderá ser oferecida gratuitamente pelo SUS.
10: Novo piso salarial de médicos e dentistas avança e segue para o plenário.
11: Senado aprova indicação de Rodrigo Pacheco para vaga de ministro do Tribunal de Contas da União.
10: Boa noite.
11: Boa noite.
10: Avançou no Senado a proposta que define a implementação gradual do novo piso salarial de médicos e cirurgiões dentistas ao longo de 3 anos.
11: A proposta foi aprovada pela Comissão de Assuntos Sociais e agora segue em regime de urgência para votação no plenário do Senado. As informações com o repórter Márcio Maturana.
12: O novo piso salarial de R$13.662 para médicos e cirurgiões dentistas com jornada de 20 horas semanais vai ser aplicado gradualmente ao longo de 3 anos. 40% do valor a partir de 1º de janeiro de 2027, 70% em 2028 e 100% em 2029. Esse é o conteúdo de uma emenda da senadora Tereza Leitão, do PT de Pernambuco, aprovada nesta terça-feira pela Comissão de Assuntos Sociais. O relator foi Fernando Dueire, do PSD de Pernambuco.
13: A implementação gradual do piso assegura que esses empregadores se adaptem de forma planejada, sem demissões e sem interrupção de serviços essenciais.
12: O projeto já tinha sido aprovado nas comissões, mas recebeu emendas no plenário do Senado e por isso voltou aos colegiados. Na rede privada, o piso vai ser atualizado todo ano com base no IPCA, em vez de seguir o aumento do salário mínimo geral, como é atualmente. Na rede pública, o reajuste vai seguir leis específicas de cada unidade da federação, sendo que estados e municípios não vão precisar arcar com o aumento, porque o custeio será do Fundo Nacional de Saúde. O texto estabelece também que o trabalho noturno e as horas extras vão valer 50% a mais que o piso, em vez dos 20% para trabalho noturno e 25% para horas extras. Além disso, o projeto mantém o direito a 10 minutos de repouso para cada 90 minutos de trabalho e reforça que a chefia de serviços médicos ou odontológicos deve ser feita por profissionais habilitados nessas áreas.
10: E a comissão mista que analisa a chamada MP da taxa das blusinhas adiou para esta quarta-feira a reunião para a votação da proposta. O colegiado volta a se reunir nesta quarta-feira às 10 da manhã.
11: O presidente deputado Reginaldo Lopes e a relatora senadora Leila Barros ainda buscam um acordo sobre o texto. A medida zero o imposto de importação para compras internacionais de até $50. A MP perde a validade no dia 8 de setembro.
10: O Senado aprovou a indicação do senador Rodrigo Pacheco para o cargo de ministro do Tribunal de Contas da União, o TCU. A votação ocorreu em regime de urgência após articulação de lideranças partidárias.
11: Pacheco vai ocupar a vaga deixada por Bruno Dantas. Ele renunciou ao cargo nesta segunda-feira. Os detalhes com o repórter Douglas Castilho.
14: Com o rito especial, a indicação foi direto ao plenário, onde parlamentares exaltaram a atuação de Rodrigo Pacheco como presidente do Congresso em momentos delicados da história recente do país, como na CPI da Covid-19 e nos atos de 8 de janeiro. Após o resultado da votação, que se deu por 63 votos a favor e 4 contra, Rodrigo Pacheco agradeceu ao autor da indicação, o presidente Davi Alcolumbre, aos companheiros de parlamento e falou da importância do papel a ser desempenhado.
15: Eu sei o que representa um tribunal de contas num país em que os recursos são escassos. Quando se fala de recursos públicos e de gastos públicos, todo cidadão tem o dever de cuidar e de zelar pela aplicação do recurso público. público e tem o dever de se permitir fiscalizar por um controle externo que é desempenhado pelo Congresso Nacional com auxílio do Tribunal de Contas da União.
14: O projeto de decreto legislativo de indicação do senador agora será encaminhado à Câmara dos Deputados, onde o nome de Pacheco também passará por análise e votação.
10: E nesta quarta-feira, a Comissão de Constituição e Justiça pode votar a proposta que reduz a jornada de trabalho para 40 horas semanais e acaba com a escala 6x1. Um dos favoráveis ao texto é o senador Paulo Paim, do PT do Rio Grande do Sul.
11: O parlamentar citou experiências no Brasil e em outros países que, segundo ele, mostram que a redução da jornada pode melhorar a qualidade de vida dos trabalhadores sem reduzir a produção. Paim fez um apelo para que a proposta seja votada pelos senadores e enfatizou que o fim da escala 6x1 deve ser visto como uma pauta nacional e não partidária. O texto já foi aprovado pela Câmara dos Deputados.
16: Alguns tentam embaralhar esse debate e dizem que o fim da escala 6x1 é uma questão eleitoral. Não é. Eleição passa, a vida da nossa gente fica. Essa é uma causa maior, é uma causa do país, é uma causa humanitária. E por isso eu repito, a PEC 221 não tem dono. Não é de partido nenhum, ela é do povo brasileiro.
10: Já o senador Hermes Clã, do PL de Santa Catarina, defendeu responsabilidade e negociação coletiva no debate sobre o fim da escala 6x1. Ele disse que uma regra única pode não atender a todos os setores.
11: Segundo o Clã, a redução da jornada com manutenção dos salários pode elevar o custo da hora trabalhada, afetando contratações, investimentos e preços. O senador também alertou para o risco de o trabalhador precisar de uma segunda renda.
17: É preciso também ter coragem para dizer que uma pauta legítima não pode ser transformada em bandeira eleitoral. É muito fácil anunciar, vamos reduzir a jornada, vamos dar mais descanso. Isso rende aplausos. O difícil é responder, quem vai pagar a conta? Quantos empregos serão afetados? Quanto vai aumentar os custos das empresas? Qual será o impacto sobre os preços?
10: Incitar ou induzir a prática de crimes em locais como escola.

0: pública. A relatora, senadora professora Dorinha Seabra, do União do Tocantins, diz que as propostas têm como objetivo reprimir e prevenir atentados, principalmente a instituições de ensino.
1: Os projetos em questão têm como objetivo reprimir e prevenir atentados a instituições de ensino, como os que ocorreram em um passado recente, podendo ser citados aqueles na Escola Estadual Tomásia Montoro, em São Paulo, e na creche Bom Pastor, no município de Blumenau, onde crianças e professores foram covardemente feridos e mortos.
0: O texto, que vai à Comissão de Constituição e Justiça, prevê que, se da incitação pública resultar a efetiva prática do crime, a pena será aumentada de 3 a 6 meses e multa para 6 meses a 2 anos e multa. Se o chamamento ao crime for feito por meio da internet, a punição pode aumentar para até o dobro.
2: E a vacina contra o herpes zóster poderá ser oferecida gratuitamente pelo SUS a pessoas com mais de 50 anos.
3: O esquema a ser oferecido é de 2 doses. A proposta segue agora para a Câmara dos Deputados. Repórter Márcio Maturana.
4: A proposta recebeu parecer favorável da senadora Damaris Alves, do Republicanos do Distrito Federal.
5: A vacina Comirnaty já possui registro sanitário no Brasil e a indicação para adultos a partir de 50 anos para indivíduos imunocomprometidos.
4: A vacinação também vai ficar disponível para maiores de 18 anos com imunossupressão ou outra condição clínica que comprometa o sistema imunológico. O herpes zóster provoca lesões na pele, dor nos nervos, ardor, coceira e febre. É causado pelo mesmo vírus da catapora, que pode ficar adormecido durante toda a vida e ser reativado em adultos ou em pessoas com sistema imunológico comprometido, como no caso de doenças crônicas, câncer ou transplante.
6: Portal e-Cidadania. Apresente sua ideia legislativa, participe de audiências públicas e sabatinas ou opine sobre uma proposta em debate no Senado.

0: Com edição de Paula Groba e trabalhos técnicos de Eliseu Caires, o Jornal do Senado fica por aqui. Acompanhe agora as notícias da Câmara dos Deputados. Boa noite.
1: Boa noite e até amanhã.
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3: Câmara aprova financiamento para motoristas de aplicativo e taxistas.
4: Deputados prorrogam incentivos para doações de combate ao câncer.
3: Parlamentares apoiam discussão sobre o fim da escala de trabalho 6x1.
4: Boa noite. Jandira Fegali, do PCdoB do Rio de Janeiro, enumera as principais pautas em discussão no Congresso. Entre elas, o fim da escala de trabalho 6x1 e a proposta que amplia a participação da União na política de segurança pública. Ela cita ainda projetos sobre terras raras e minerais críticos.
3: Jandira Fegali também defende a isenção de impostos para compras internacionais de até $50. De acordo com a deputada, essas matérias estão entre as prioridades do Congresso no trabalho de esforço concentrado antes das eleições de outubro.
4: Alencar Santana, do PT de São Paulo, defende a redução da jornada de trabalho para 40 horas semanais, sem redução de salário, e o fim da escala 6x1. A proposta deve ser analisada pelo Senado e, segundo o deputado, representa uma medida de proteção aos trabalhadores.
3: Alencar Santana sustenta que a mudança pode melhorar a qualidade de vida dos trabalhadores com mais tempo para descanso, convivência familiar e cuidados com a saúde. O parlamentar também destaca a importância de avançar na votação da proposta no Congresso.
4: De acordo com Maria do Rosário, do PT do Rio Grande do Sul, o fim da escala 6x1 é uma pauta histórica para os trabalhadores brasileiros. Segundo a deputada, a medida garante mais tempo de descanso, estudo e convívio familiar, especialmente para as mulheres.
3: Maria do Rosário também critica o empenho da oposição contra uma medida que, segundo ela, beneficia a classe trabalhadora. Na visão da parlamentar, ao tentar derrotar o fim da jornada 6x1, a oposição não atinge apenas o governo, mas impõe um retrocesso à classe trabalhadora.
4: Tadeu Venere, do PT do Paraná, acredita que a aprovação do fim da escala 6x1 é uma conquista histórica para os trabalhadores. Ao rebater a oposição à proposta, o deputado sustenta que a medida representa apenas o exercício do direito ao descanso, ao estudo e ao convívio familiar.
3: No entendimento de Tadeu Venere, os congressistas que tentam adiar o debate sobre a redução da jornada de trabalho demonstram menosprezo pela qualidade de vida da população mais vulnerável.
4: Márcio Gerri, do PCdoB do Maranhão, classifica o fim da escala.

0: 6-1 como um avanço no mundo do trabalho. O congressista ressalta o grande suporte popular ao tema e afirma que posicionamentos em contrário no Congresso não serão capazes de alterar esse apoio.
1: Para Márcio Gerri, a mudança em análise no Senado trará mais qualidade de vida com tempo para o convívio familiar, o lazer e a formação profissional. Ele recomenda acompanhar cada voto dos senadores para conhecer quem defende os direitos dos trabalhadores.
2: Trabalho.
0: A Câmara aprovou um projeto que regulamenta o exercício da profissão de psicopedagogo. O repórter Antônio Vital explica o que ficou definido na medida.
3: O plenário da Câmara aprovou o projeto já aprovado pelo Senado que regulamenta a profissão de psicopedagogo ou psicopedagoga. O texto aprovado recebeu parecer favorável da deputada Franciane Baier, do Republicanos do Rio Grande do Sul. Entre outras medidas, estabelece os requisitos para o exercício da atividade, como a exigência de diploma de graduação em psicopedagogia com estágio prático obrigatório. Mas cria regras de transição que permite que profissionais graduados em psicologia, pedagogia, licenciatura ou fonoaudiologia também exerçam a profissão, desde que tenham concluído curso de especialização na área com duração mínima de 600 horas. A proposta também prevê que quem já exerce ou tenha exercido a atividade poderá continuar a atuar na área. O projeto define a psicopedagogia como uma atividade que envolve avaliação e a intervenção em processos de aprendizagem. Quem exerce a profissão trabalha com crianças, adolescentes e outras pessoas que apresentem dificuldade para aprender. A relatora explicou que a atuação não se limita ao desempenho escolar. Dificuldades de aprendizagem podem decorrer de outros fatores, inclusive cognitivos, emocionais e sociais. O projeto foi aprovado de maneira simbólica, sem votos contrários, e a votação foi acompanhada das galerias do plenário da Câmara por representantes da categoria de todo o país. Para o deputado Rodrigo Hollenberg, do PSB do Distrito Federal, psicopedagogos e psicopedagogas são fundamentais para garantir os direitos de quem tem dificuldade de aprendizagem.
4: Essa Câmara hoje vai fazer justiça a uma categoria extremamente importante, eu diria indispensável, para garantir o aprendizado de nossas crianças, mas não apenas de nossas crianças. Como presidente da Comissão de Defesa dos Direitos das Pessoas com Deficiência, eu entendo que esse projeto é absolutamente indispensável para garantir que pessoas com dificuldade de aprendizado possam garantir um aprendizado adequado a partir desse apoio promovido pelos psicopedagogos ou pelas psicopedagogas.
3: Por ser uma atividade interdisciplinar, o projeto deixa claro que o exercício da psicopedagogia não pode ser confundido com dos profissionais de saúde e educação. O projeto obriga ainda o sigilo profissional e, ao contrário de outros projetos que tratam do exercício de profissões, dispensa a necessidade de um conselho profissional. O projeto que regulamenta a profissão de psicopedagogo ou psicopedagoga seguiu para a sanção presidencial e pode virar lei. Da Rádio Câmara de Brasília, Antônio Vital.
2: Economia.
1: De acordo com Cobalcini, do MDB de Santa Catarina, as sobretaxas de até 37,5% impostas pelos Estados Unidos prejudicam a economia catarinense. O deputado destaca o impacto direto em cidades como Caçador, que, segundo ele, correm o risco de perder postos de trabalho.
0: Cobalcini, que preside a Comissão de Meio Ambiente, enfatiza que a produção brasileira é sustentável e baseada no manejo de florestas plantadas. Para ele, as sanções norte-americanas foram aplicadas sem critérios técnicos.
1: Heitor Chu, do PSD do Rio Grande do Sul, defende reduzir a carga tributária sobre o tabaco e combater o contrabando. Segundo ele, o setor gera empregos a milhares de agricultores e a centenas de milhares de trabalhadores, sendo fonte de emprego, renda e arrecadação.
0: Heitor Chu pede também regras para dispositivos eletrônicos para fumar e a produção nacional. Para ele, legalizar a cadeia produtiva nacional e ampliar a fiscalização podem atrair novas fábricas para o país, gerar mais empregos e elevar a arrecadação, especialmente para seu estado.
2: Transportes.
1: A Câmara aprovou uma medida provisória que permite o uso de 30 bilhões de reais para financiar carros novos para motoristas de aplicativo e taxistas. O repórter Antônio Vital acompanhou a votação.
3: A Câmara dos Deputados aprovou medida provisória que autoriza o governo federal a destinar até 30 bilhões de reais para financiar veículos novos para motoristas de carros de aplicativo, taxistas, cooperativas de taxistas e empresas de transporte escolar. A medida provisória faz parte do programa Move Brasil, Além de ampliar o crédito e permitir a renovação da frota, o texto final aprovado, apresentado pela relatora, a deputada Amanda Gentil, do PP do Maranhão, permite o uso do Fundo de Investimento em Infraestrutura Social, gerido pela Casa Civil da Presidência da República. O fundo poderá financiar a troca de veículos que contribua para reduzir custos ambientais, sociais ou econômicos do transporte urbano. Pode arcar ainda com recursos para financiar o seguro do veículo, itens de segurança destinados a profissionais mulheres e até mesmo custos de cartório. Um dos objetivos é estimular a substituição de veículos antigos por outros menos poluentes e permitir linhas de crédito para profissionais que não conseguem obter financiamento com juros menores no mercado. Para motoristas de aplicativo e taxistas, o acesso fica limitado a um veículo por beneficiário. Para cooperativas de táxi, o limite é de um veículo por cooperativa. Já para o transporte escolar, não existe um limite definido. As profissionais mulheres beneficiadas pelo programa poderão ainda ter direito a condições diferenciadas de taxas, prazos e carência, o que será definido pelo Conselho Monetário Nacional. Os benefícios a motoristas particulares e empresas de transporte escolar foram defendidos pela relatora, deputada Amanda Gentil, do PP do Maranhão.
5: Porque às vezes muitos desses motoristas de aplicativo, muitos desses motoristas de táxi, eles usufruem de carros alugados que muitas vezes o valor do aluguel é duas vezes o valor de uma parcela, e que aquele bem que se você pagar a parcela vai ser seu. Então a importância que é nós trazermos um projeto que vai entregar um bem para o trabalhador brasileiro, para que ele tenha mais segurança e renda dentro da sua casa.
3: A medida provisória que já está em vigor foi justificada por deputados da base do governo como necessária para incentivar o transporte urbano e a atividade dos condutores. Foi o que disse o deputado Bongás, do PT do Rio Grande do Sul.
6: Precisavam também esses trabalhadores terem financiamento específico para poderem comprar o seu veículo e ao mesmo tempo poder usar este recurso para outros utensílios, cartoriais, por exemplo, de seguro. Tudo isso foi incorporado no debate para beneficiar os motoristas de aplicativos nesse país que estavam reivindicando.
3: O texto final aprovado também altera o Código de Trânsito Brasileiro para autorizar que motoristas habilitados na categoria B conduzam caminhões leves, elétricos ou híbridos. Outra mudança inclui a produção de baterias no Programa de Apoio ao Desenvolvimento Tecnológico da Indústria de Semicondutores, conhecido como PADIS. A medida provisória que autoriza o governo federal a destinar até 30 bilhões de reais para financiar veículos novos para motoristas de carros de aplicativo, taxistas, cooperativas de taxistas e empresas de transporte escolar, seguiu para análise do Senado. Da Rádio Câmara de Brasília, Antônio Vital.
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2: Justiça.
0: Júlia Zanata, do PL de Santa Catarina, cobra explicações do ministro Alexandre de Moraes sobre denúncias divulgadas pela imprensa envolvendo o ministro e empresário Daniel Vorcaro. A deputada também pediu o afastamento de Moraes e defendeu o impeachment do ministro.
1: Júlia Zanata acredita que o Supremo Tribunal Federal e o Senado não podem ignorar as denúncias e pede que o ministro se explique em até 48 horas. Para a deputada, os fatos divulgados colocam em dúvida a atuação das instituições e exigem investigação.
0: Hildo Rocha, do MDB do Maranhão, vai apresentar uma proposta para mudar as regras de escolha e permanência de ministros do Supremo Tribunal Federal. Em seu entendimento, pessoas que tenham ocupado cargos comissionados ou mandatos eletivos não poderiam ser indicadas ao STF.
1: Hildo Rocha também defende que os ministros tenham mandato de 5 anos, renovável por mais 5 anos, mediante consulta à população. Ao fim do período, segundo o deputado, eles poderiam atuar como advogados ou professores eleitores, mas não poderiam voltar à vida política.
0: Eli Borges, do Republicanos do Tocantins, considera que as eleições para o Senado serão decisivas para o futuro do país. O deputado lembra que caberá aos novos senadores a responsabilidade de sabatinar ministros do STF e de conter o que considera excessos da corte.
1: Eli Borges também pede mais moralização na política e combate à corrupção. Na avaliação do parlamentar, o cidadão deve estar atento aos políticos que defendem o devido processo legal e a soberania popular.
0: Kim Kataguiri, do Missão de São Paulo, classifica como graves as suspeitas de possíveis relações entre ministros da Suprema Corte e envolvidos do escândalo do Banco Master. Ele questiona a inércia das instituições e da sociedade frente às situações divulgadas pela imprensa.
1: Kim Kataguiri critica também decisões da Justiça Eleitoral, alegando supostas diferenças de tratamento entre candidaturas. Ele reclama da suspensão de campanhas por atrasos em declarações eleitorais nacionais, alegando configurar restrição a direitos políticos.
2: Saúde.
0: A Câmara aprovou projeto que prorroga incentivos para doações a instituições de combate ao câncer e assistência a pessoas com deficiência. As informações com a repórter Cibele Comanetti.
8: O plenário da Câmara aprovou o projeto que prorroga até 2031 o prazo para empresas deduzirem do pagamento do imposto de renda doações a instituições sem fins lucrativos, como as Santas Casas, que atuam na prevenção e combate ao câncer ou na reabilitação de pessoas com deficiência. O incentivo acabaria neste ano. A proposta foi apresentada pelo deputado Sérgio Souza, do MDB do Paraná, e recebeu parecer favorável do relator, deputado Antônio Brito, do PSD da Bahia. Os incentivos às doações estão previstos em dois programas criados em 2012. O Programa Nacional de Apoio à Atenção Oncológica, conhecido como PRONON, e o Programa Nacional de Apoio à Atenção de Saúde da Pessoa com Deficiência, o PRONAS. Os dois permitem um emprego de recursos privados para financiar projetos desenvolvidos por entidades especializadas e sem fins lucrativos. Segundo o relator Antônio Brito, o PRONON amplia a capacidade de atendimento do Sistema Único de Saúde, o SUS, para a prevenção, o diagnóstico precoce, o tratamento, a reabilitação e os cuidados paliativos de pessoas com câncer. Já o PRONAS aumenta a oferta de assistência às pessoas com deficiência, especialmente no que diz respeito a projetos destinados à reabilitação, diagnóstico, tratamento, desenvolvimento de novas tecnologias e capacitação de profissionais. Antônio Brito comemorou a aprovação da proposta.
9: Quero parabenizar a todos que participaram da elaboração da prorrogação até 2031 do prazo do PRONO e do PRONAS, tão importante na articulação da sociedade civil, do terceiro setor, do governo federal e também das iniciativas privadas no atendimento às instituições filantrópicas, seja ela na área da saúde, no tratamento do câncer, como também nas entidades que atuam com a pessoa com deficiência.
8: O projeto que prorroga até 2031 o prazo para empresas deduzirem do pagamento do imposto de renda doações a instituições sem fins lucrativos que atuam na prevenção e combate ao câncer ou na reabilitação de pessoas com deficiência seguiu para análise do Senado. Da Rádio Câmara de Brasília, com informações de Antônio Vital, Cibele Colmanetti.
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0: Câmara aprovou um projeto que acaba com a obrigatoriedade de férias escolares durante o período da Copa do Mundo Feminina em 2027. O repórter Antônio Vital acompanhou a votação.
1: O plenário da Câmara aprovou o projeto que desobriga as redes de ensino pública e privada de todo o país a concederem férias escolares para todos os alunos durante a realização da Copa do Mundo Feminina de Futebol no ano que vem. Lei de autoria do governo, aprovada no início do ano pelo Congresso, obriga que as férias dos estudantes coincidam com o período do torneio, entre 24 de junho e 25 de julho de 2027. Projeto apresentado pela deputada Anne Ortiz, do PP do Rio Grande do Sul, permite que os sistemas de ensino dos estados e municípios decidam sobre o período de férias escolares, em vez de obedecer ao calendário oficial da competição. Entidades como a Federação Nacional das Escolas Particulares criticaram a obrigatoriedade prevista em lei e alegaram que a alteração do período de férias do meio do ano coloca em risco o calendário escolar exigido pela Lei de Diretrizes e Bases da Educação, que obriga pelo menos 200 dias letivos no ano. A proposta recebeu parecer favorável do relator, deputado Alex Manente, do Cidadania de São Paulo. Para ele, do ponto de vista educacional, não é adequado impor solução uniforme a todos os sistemas de ensino sem considerar as necessidades regionais. O projeto foi aprovado de maneira simbólica pelo plenário, sem votos contrários. O deputado Chico Alencar, do PSOL do Rio de Janeiro, defendeu a medida.
2: O reconhecimento da importância da Copa do Mundo de Futebol está nesse projeto de lei, só que não subordinando os interesses da Copa do Mundo aos sistemas educacionais. Os jogos ocorrem em apenas algumas cidades e, na maior parte das vezes, com um número reduzido de partidas, não se justificando como férias todo o período em todo o território nacional.
1: Os jogos da Copa do Mundo de Futebol Feminino serão realizados em 8 cidades. Belo Horizonte, Brasília, Fortaleza, Porto Alegre, Recife, Rio de Janeiro, Salvador e São Paulo. O projeto que desobriga as redes de ensino pública e privada de todo o país a concederem férias escolares para todos os alunos durante a realização da Copa do Mundo Feminina seguiu para análise do Senado. Da Rádio Câmara de Brasília, Antônio Vital.
3: Educação. Ranieri Paulino, do Republicanos da Paraíba, propõe diversificar a educação profissional e tecnológica, ampliando a oferta em pequenos municípios, áreas rurais e regiões, conforme as demandas e as vocações específicas.
0: Para tanto, Ranieri Paulino apresentou um projeto que altera o Estatuto da Juventude e o Pronatec, articulando formação, trabalho, emprego e renda às características econômicas, sociais e culturais de cada território nacional e local.
3: Termina agora o Jornal Câmara dos Deputados, produzido pela Rádio Câmara, com trabalhos técnicos de Everson Urani e apresentação de José Carlos Andrade e Márcio Aquilissardi. Uma boa noite para você.
0: Uma ótima noite. A Voz do Brasil volta amanhã.
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0: Ótima noite de terça-feira, começando mais um Arquivo da Onda, o som de todos os tempos para você aqui em 101,1. E você pode participar, pedir a sua. 3882-6000. Pra começar, tem Jason Donovan.
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0: é muito mais amor, muito mais companhia. Gal Costa, Dom de Iludir, também Timó, Patrícia Max, Quando Chove. E essa chuva que não passa, hein? Você sempre curtindo a Onda FM. Na volta tem um Arquivo do Ouvinte.
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0: volta com o Arquivo da Onda até a meia-noite. Você participando 3882-6000. Steve Wonder.
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0: muito mais amor, é muito mais companhia, fechando essa primeira hora do Arquivo da Onda. Nessa noite de terça-feira, na volta tem mais.
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0: De volta com o Arquivo da Onda até a meia-noite. Você participando 3882-6000. Steve Wonder.
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0: 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De volta com o Arquivo da Onda até a meia-noite, a música do Christian, Scorpion.
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0: A onda é muito mais companhia, fechando mais um Arquivo da Onda. De volta amanhã, quarta-feira, já no meio da semana, com as melhores do passado para você. Um grande abraço e até amanhã.
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gente pelo 3882-6000 e conta qual é a sua música predileta que a gente toca. 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

0: Obrigado, gente.
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2: Ah, canção rei. 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
6: Na onda 5:03, olha a hora, 5:03, bom dia.
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0: Bom dia. Bom dia, alegria! Quartamos, meiuca de semana, estamos chegando para mais uma edição caprichadona do Alô Bom Dia, com muita moda, boa alegria, no começão do seu dia, quarta-feira, 2 de setembro do ano 2026, Semana da Pátria. Estamos vivendo hoje também o Dia do Florista, e hoje também é o seu dia. Parabéns para você, tá? Saúde, paz, tudo de bom. Bora acordando, despertando para mais um dia. Acordando o Brasil, despertando você para mais uma manhã. Bora tirar o povo da cama, estica o corpo, tá na hora. Acorda aí, meu filho, bora, bora despertar, desamassa essa cara. Mais um dia vem surgindo, bora nessa. Sai, cachorro, bora acordando e despertando ao som gostoso do Alô Bom Dia. Despertando o Brasil para mais um dia. Bora juntos, tá? 0800-558-0057. Eu tô com você durante 2 horas, conversando, bradeando, tocando modão cabeceira. Os dois mineiros, boiadeiros sem preço, aliás, boiada sem preço. Bom dia.
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0: Bora as primeiras participações desta quarta-feira. Alô, bom dia. Quem tá aí do outro lado?
3: É o Marco de Araraquara, São Paulo.
0: Ô, Marcão.
3: Se for possível, toca o modão do Zé Rico pra nós,
0: claro.
3: Hein?
0: Claro.
3: Modão chonado do Zé Rico, hein?
0: Caprichado.
3: Abaixa a agulha, hein?
0: Aí sim.
3: Uma ótima semana.
0: Valeu, irmão. Tudo de bom, obrigado.
4: Aqui é o Joaquim de Paragominas, Fazenda Gabriela. Gostaria de ouvir uma música com Barreirito, qualquer um.
0: Legal.
4: Aí. Pode ser?
0: Vou caprichar pra você, deixa comigo. Alô, bom dia.
5: Alô, bom dia, Sérgio Fontenelle.
0: Bom dia.
5: Aqui é o João Pereira de Caldeirão Grande.
0: E aí, João? Eu
5: gostaria que você mandasse um abraço aí pra todos os vigilantes aí do nosso Brasilzão.
0: Que legal, irmão, deixa comigo. Ó, Milionário José Rico tá chegando no Alô, bom dia, o programão sertanejão número 1 do Brasil, Águas da Saudade, 1975.
6: Bora!

aqui no Alô Bom Dia, você ouve Moda Boa e Moda Boa não enjoa, não é mesmo? Elza Maria tá em Buritizeiro, né, Elza? Aquele abraço. Marilene tá em Cabo Verde, tá com Fontinelli também, obrigado. Erismar, o Saladeiro tá por aqui, sempre ligado. Claudinei está em Cascavel. Ô Claudinei, bom dia. A Ana tá em Palmas, no Tocantins. Eunice tá em Saúde na Bahia, não é, Eunice? Aquele abraço, viu? Manuel Alves está em Caim, também na Bahia. O meu amigo Helder Mota está em Vassouras, no Rio de Janeiro. O Daniel Frota está em Trombeta, tá com nós, né, meninão? Aquele abraço. O Marcos está em Araraquara, São Paulo. Jocimar, aliás, Jucimar Aguiar está com a gente em Minas Gerais, em Bragança Paulista. O Zé Carlos e a esposa Madalena, tá todo mundo aqui na quarta-feira gostosa.

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14: 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Bom dia, gente.
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14: Bom dia, gente. Estamos de volta aqui na Onda.
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2: Alô amigos ouvintes do Alô Bom Dia e do amigo Sérgio Fontenelle, aqui quem fala com vocês, Dinei Sertanejo, quarta-feira, meio de semana, estamos chegando, final de semana aí, gente, aproveitar, que Deus possa abençoar a sua quarta e o dia de hoje com muita alegria no coração. Hoje eu quero resgatar uma obra que merecia um lugar de muito destaque na nossa história da música sertaneja. Um disco que mostra a coragem gigante do nosso querido e talentoso Moacir Franco. O álbum chamado Inteligência e Loucura. Você já imaginou pegar aquelas modas clássicas que a gente está acostumado a ouvir no choro sentido da viola e do violão e colocar tudo isso em arranjos de orquestra? Pois foi exatamente isso que Moacir teve a ousadia de fazer. Na primeira vez que a gente escuta, o ouvido põe até estranhar um pouquinho essa mudança, mas é justamente aí que mora o valor absurdo desse projeto. E trazendo assim no repertório joias inesquecíveis como O Milagre da Flecha e Dia de Visita, Moacir mostrou que a nossa tradição não precisa ficar presa a um único formato. Talvez por ser um disco muito refinado e não ter sido feito com a intenção de estourar nas paradas comerciais, como é feita a maioria aí, ele acabou não chegando ao grande público da forma que merece. Mas a verdade é uma só: Inteligência e Loucura é a prova viva do talento e da visão do grande artista Moacir Franco. Uma verdadeira aula que nos ensina como a inovação e o respeito às nossas raízes podem caminhar de mãos dadas. Deixo pra vocês aqui Dia de Visita com Moacir Franco. Até amanhã, uma ótima quarta-feira pra vocês. Que Deus abençoe. Tchau. Aqui.

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1: Em música boa, em música cabeceira. Bom dia pra você, viu? Uma quarta-feira rica de paz, né? Saúde. Música boa pra você, aquele cafezinho gostoso, tá bom? Bom dia, Brasil!

0: goiano e goiazinho, falsidade.
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2: Alô?
3: Alô?
1: Alô? Alô, bom dia.
0: Bora pro WhatsApp, bora falar com o Brasil. É o Brasil de ponta a ponta, despertando com nós. Alô, bom dia.
4: Bom dia, bom dia, Serginho.
0: Bom dia.
4: Meu amigo, tudo na paz.
0: Tudo,
4: dia,
0: irmão.
4: Tudo pra nós aí, a viola.
0: Opa.
4: E o cantador, eu falei de lá.
0: Aí é moda.
4: Beleza? Bom dia.
0: Bom dia, irmãozão. Boa quarta, tem gente aqui, alô?
5: Fala, Sérgio, é o Churro do Parapuã.
0: E aí, irmão?
5: Deixa eu tocar sua moda pra nós aí.
0: Qual?
5: Ok, Cavalo Preto.
0: Boa.
5: Cerveja.
0: Aí sim.
5: Beleza, alô, bom dia.
0: Valeu, bom dia, menino, alô?
6: Oi, Pontinê, tudo bem? Aqui é Marilene de Cabo Verde, tá falando.
0: Ô, Marilene.
6: Vem pra nós a música do René Reinaldo.
0: Claro.
6: Cicatriz.
0: Deixa com nós, Lady Laura tá chegando, viola e cantador, bom dia.
7: Alô, bom dia.

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1: Bora resumir o seu dia em música boa, em modão cabeceira, aqui no nosso Alô, bom dia.

Paula Fernandes, Mentiras, aqui no Alô Bom Dia, o programão sertanejão cabeceira número um do Brasil na sua quarta-feira. O cabocrão, o caboclona, você já percebeu que em toda cidadezinha do interior tem aquela trilha sonora inconfundível? Pois é, tem. E você sabe qual que é essa trilha? É o barulho da carroça no paralelepípedo. Isso mesmo, e também o som da vassoura limpando as calçadas bem cedinho. E tem mais, hein? Tem aquela batida forte lá do alto do campanário da igreja, gente, anunciando a hora ou até mesmo chamando, né, a caboclada pra missa, viu, gente? É esse clima de paz que exatamente a gente encontra nas músicas raízes. Este clima de paz, de tranquilidade que a gente busca quando houve uma verdadeira moda de viola caprichada, gente. A música sertaneja, né? Pega a gente pela mão e transporta a gente pro passado, faz a gente realmente voltar no tempo, viu? E é por isso que você merece ouvir música sertaneja de qualidade, música boa. 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
13: 5h42 na onda, olha a hora, 5h42.
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13: Bom dia para você que está aqui na onda, uma excelente manhã.
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0: É muita música e alegria no começão do seu dia. Bom dia, alegria. Vamos juntos nesta quarta-feira só com Modão Cabeceira, Brasil. Bom dia! 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
2: Bom dia, turma, bom dia. Tá no ar o Centro do Agro com Cláudio Natel. Aqui no seu Alô, bom dia. Estamos no meio da semana e vamos lá. Hoje o destaque é a tecnologia voando baixo. Os drones de pulverização. O segredo dessa máquina não é só velocidade, mas economia. Com o drone você aplica o veneno ou o adubo foliar só onde a planta realmente precisa, sem amassar a lavoura com trator e sem desperdiçar produto. É o agro de precisão, chegando para o pequeno e médio produtor, trazendo mais segurança para quem aplica e muito mais eficiência do controle de pragas. Esse foi o Centro do Agro. Um ótimo dia na lida para vocês, meus amigos.
0: Amanhã tem mais edições do Minuto do Caminhão. Barreirito,

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2: Boa quarta-feira pra você. Já manda aqui pra mim o dia e o horário que você tá ouvindo essa caprichadona aqui. É, manda pra cá que eu vou cadastrar você na promoção, tá bom? Boa

0: João Torres. Ela bateu asas. Moda caprichada. Bom dia.
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1: Alô? Alô, bom dia.
0: Ah, eu vou pro WhatsApp, vou falar com os cabocrões de todo o Brasil. Tem muitos filhos do mato ouvindo Fontenelle, hein? Que legal, alô!
3: Bom dia, Fontenelle. Maria Patrícia, da Fazenda Mendofante 4.
0: Ô, Maria!
3: Município de Alto Araguaia, Mato Grosso.
0: Que prazer falar com você.
3: Gostaria de ouvir hoje os quatro cantos da casa.
0: Olha aí.
3: Eu não lembro quem que canta, mas ofereço pra todos que gostar.
0: Teodoro e Sampaio, vou caprichar pra você, tá bom, meu bem? Alô!
4: Bom dia, Fontenelle, tudo
0: dia.
4: Bom?
0: Bom dia.
4: Aqui, eu tô ouvindo sua rádio, quero ouvir uma música aí com o Rio Paraná.
0: Legal.
4: Beleza?
0: Vou caprichar pra você aqui, viu? O rádio tá fazendo eco aí, rapaz, o Brasil inteiro ouvindo o Fontenelle. Alô, bom dia.
5: Bom dia, meu amigo Fontenelle, que tá mandando salve pra você, irmão Saladeiro.
0: Opa!
5: Eu quero te pedir uma música pra você rodar pra mim, eu vou te pedir uma música nesse músico sertanejo, mas pra você rodar mesmo. Amado Batista.
0: Boa.
5: É, Borboleta.
0: Ah, meu irmãozão, você pediu e a gente tá tocando, viu? Vem chegando ele, o mais amado do Brasil, no Alô, Bom Dia.
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3: Bom dia, alegria. Bora juntos? Bora de moda boa, porque estamos na quarta-feira mais gostosa do rádio.

0: Porta de Bar, é o William e o Wesley aqui no Alô Bom Dia, o sertanejão caprichadão número um do seu rádio. Já estamos no meio da semana, né, gente? 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
10: 6:03, olha a hora, 6:03. Bom dia, bom dia.
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0: tô aqui, tô com você, tô no rádio, tô na internet, tô despertando o Brasil em mais uma hora, com muita moda boa, gente, nesta quarta-feira. Bom dia! 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
2: Deus abençoe você e toda a sua família. Que alegria estar no Alô Bom Dia com Sérgio Fontenelle. Uma abençoada terça-feira para todos os nossos ouvintes. Eu tenho certeza de que Deus vai falar muito ao seu coração através deste programa.
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2: Marcos capítulo 11, versículo de 11 a 26. Tendo sido aclamado pela multidão, Jesus entrou no templo em Jerusalém e observou tudo. Mas como já era tarde, saiu para Betânia com os 12. No dia seguinte, quando saíam de Betânia, Jesus teve fome. De longe ele viu uma figueira coberta de folhas e foi até lá ver se encontrava algum fruto. Quando chegou perto, encontrou somente folhas, pois não era tempo de figos. Então Jesus disse à figueira, que ninguém mais coma de teus frutos. E os discípulos escutaram o que ele disse. Chegaram a Jerusalém, Jesus entrou no templo e começou a expulsar os que vendiam e os que compravam no templo. Derrubou as mesas dos cambistas e as cadeiras dos vendedores de pombas. Ele não deixava ninguém carregar nada através do templo e ensinava o povo dizendo, não está escrito, minha casa será chamada casa de oração para todos os povos. No entanto, vós fizestes dela uma toca de ladrões. Os sumos sacerdotes e os mestres da lei ouviram isso e começaram a procurar uma maneira de o matar. Mas tinham medo de Jesus porque a multidão estava maravilhada com o ensinamento dele. Ao entardecer, Jesus e os discípulos saíram da cidade. Na manhã seguinte, quando passavam, Jesus e os discípulos viram que a figueira tinha secado até a raiz. Pedro lembrou-se e disse a Jesus, olha, mestre, a figueira que amaldiçoaste secou. Jesus lhes disse, tende fé em Deus. Em verdade vos digo, se alguém disser a esta montanha, levanta-te e atira-te no mar, e não duvidar no seu coração, mas acreditar que isso vai acontecer, isto assim acontecerá. A oração, ela tem poder de desfazer todos os planos do mal na nossa vida. E que bonito, São João Crisóstomo nos ensina, eu não estou falando da oração dos lábios, eu estou falando da oração do coração. Em outras palavras, nós podemos rezar só da boca para fora. É preciso que você esteja disposto à mudança. Tanto é que o evangelho de hoje termina dizendo, perdoai, para que a sua oração tenha poder de perdoar os teus pecados também. Tudo pode ser mudado pelo poder da oração. Tudo pode ser mudado pelo poder da oração. Pai, Filho e Espírito Santo. Amém.
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2: Eu quero clamar agora por você, quero clamar pela sua família. Vem Espírito Santo, enche todos os que estão acompanhando este programa agora. Libera, Senhor, para esta pessoa o que ela mais precisa, para o corpo e para a alma. Libera, Senhor, curas e libertações em nome de Jesus para esta pessoa que escuta e para toda a sua família. Eu clamo a tua poderosa bênção. Visita agora com bênção de proteção, a bênção que só o Senhor pode dar. Abençoe-vos o Deus Todo-Poderoso, Pai e Filho e Espírito Santo. Amém.
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2: E eu quero lembrar você, se você quiser ouvir mais pregações, mais meditação da palavra, basta você me acompanhar no meu canal do YouTube, Frei Gilson / Som do Monte, no meu Instagram, no meu Facebook, no meu TikTok, e lá você vai encontrar muito mais palavra de Deus para você.
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0: Zezé de Camargo e Luciano, modão gostoso, por Deus, aqui no Alô Bom Dia, boa quarta-feira, gente.
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2: Alô?
1: Alô? Alô, bom dia.
0: Bora zapear, gente, pelo Brasil, bora falar com a caboclada que vai acordando e despertando, bora nessa, alô?
3: Fontenelle.
0: Oi.
3: Bom dia. Quero uma música do Chico Amado Xodó, Aceita Que Dói Menos. Oferecer pro Teco, pra Andiara, pro Juan. Sou de Pratápolis, Minas Gerais.
0: Legal.
3: Meu nome é Rosa Helena.
0: Rosa Helena, bom dia, meu bem, obrigado pela audiência, alô, bom dia.
4: Bom dia, Sérgio Fontenelle.
0: Bom dia.
4: Que é Valéria Barbosa, de Três Rios.
0: Oval.
4: Rio de Janeiro.
0: Que legal.
4: Estou aqui na minha casa, ouvindo essas modas maravilhosas que você toca.
0: Que bom, né?
4: No seu programa. No nosso programa,
0: o
4: né?
0: Nosso programa.
4: Deus abençoe.
0: Valeu, meu bem. O nosso programa, falou tudo, né? Bora aqui, tem mais gente, deixa eu ver aqui, alô.
5: Bom dia, Fontenelle, é Rosa Paraibuna.
0: Oi, Rosa.
5: Toca pra mim uma música.
0: Ah.
5: Teixeirinho Alvoredo.
0: Olha que legal.
5: Obrigada, tchau, tchau.
0: Valeu, minha amiga, beijão, boa quarta-feira pra você, tá? Tudo de bom, Chico Amado e Xodó tá chegando, aceita, aceita que dói menos, tá? Estamos na quarta-feira gostosa, meiuca de semana.

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1: Bom dia, com muita alegria, gente. Bora acordando, despertando ao som gostoso do Alô, Bom Dia. É muita música boa e muita alegria pra você começar super bem o dia.

Esse é o Teixeirinha, Sombra do Alvoredo, aqui no Alô, Bom Dia. E por falar em Alvoredo, eu lembro, sabe de quem? Eu lembro dos amigos do trecho, amigos do volante grande, caminhoneiros que vivem cortando este Brasil de ponta a ponta. E a cabine do caminhão acaba virando a varanda de casa, né? É ali que o estradeiro vê o sol nascer, a chuva cair e a noite chegar. E numa varanda de respeito como essa não pode faltar os modão, né? Aquelas moda caprichada, moda sertaneja de verdade, além do rádio ligado que acaba se tornando, né, o companheiro dos amigos do trecho. É, o rádio vai fazendo companhia e cortando estrada dentro. Vai deixando a solidão de lado, vai cortando o asfalto e vai deixando a solidão para trás até chegar em casa e encontrar a família super bem, né? Segura, com muita paz e com muita saúde. Um abraço aos amigos caminhoneiros de todo o Brasil. E o nosso pendrive de modão é o queridinho dos caminhoneiros de todo o Brasil, viu? Os caminhoneiros adoram o pendrive de modão sertanejo caprichado do Fontenelle, porque se torna companhia nas estradas, né? Durante o trecho, o pessoal coloca o pendrivezão ali e vai ouvindo, vai curtindo os modões caprichados, viu? 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
9: 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Bom dia.
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0: muita música e alegria no começão do seu dia e você vem comigo e eu vou com você, viu? Ah, tocando muita moda boa durante 2 horas aqui no Alô, Bom Dia. Boa quarta! 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
2: Você sabia que a concessão de estradas é quase tão antiga quanto o Brasil independente? O rei Dom Pedro I fez a primeira lei em 1828. A única diferença é que os pedágios ainda eram chamados de barreiras. Cobravam das carroças, charretes, pessoas a cavalo e até dos pedestres. Rodovias importantes como a União e Indústria, de 1861, entre o Rio e Minas, e o Caminho do Mar, de 1920, em São Paulo, já eram concessões. Nos últimos 30 anos, as privatizações decolaram em todo o mundo e o Brasil concedeu quase 27 mil quilômetros de estradas desde 1993. A primeira mudança foi no bolso. Com tantos pedágios, ficou muito mais caro rodar pelo país. Mas será que os benefícios valeram a pena? Para fazer uma análise profunda da situação, a CNT lançou um estudo com 116 páginas, avaliando as nossas 3 décadas de concessões. De uma forma geral, a entidade aprova a iniciativa. Nas BRs, 67% dos trechos concedidos estavam em bom estado. Na malha pública, eram 32%. Ao longo dos últimos anos, o capital privado também amenizou a redução do investimento do governo nas estradas, que está em queda desde 1975. O estudo ainda considera muitos outros aspectos, desde a segurança até as novas tecnologias. Para ler ou copiar, acesse cnt.org.br/pesquisas. 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
0: Rio Negro e Solimões, solidão pra despertar na quarta-feira gostosa, abraçando a Leonice em São José do Rio Preto e a Tamara em Cuiabá.

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2: Eu estou do seu lado, abraçando meu amigo Eliunte Martins em Afogados da Ingazeira. O Carlão está em Mairiporã, né, Carlos? O André Mariano está com nós em São Miguel. Aquele abraço. Alô, Chicão, tá com nós em São Carlos.

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2: Alô?
3: Alô?
1: Alô? Alô, bom dia.
0: Bom dia, com muita alegria. Bora zapiar pelo Brasil, bora falar aqui com a cabocladinha que vai acordando cedinho comigo. Alô, bom dia.
4: Fontenelle, meu amigo, gostaria de ouvir a música do Barreirito. Nesta casa mora eu. Eita. E a solidão. Ofereço pro Valdir, Valdemir.
0: Legal.
4: Tamo junto, pra quem gostar da música.
0: Que legal, meu bem.
4: Fique com Deus, Fontenelle, um abraço.
0: Outro abraço forte pra dar sorte.
5: Ô, meus amigos.
0: Opa.
5: Tô na paz, né?
0: Tudo, claro.
5: Que programação excelente.
0: Que bom.
5: O Brasil inteiro gosta, o Brasil inteiro adora.
0: Com certeza.
5: Manda pra nós que Jair Tavares chegou.
0: Jair Tavares.
5: Um abraço pra vocês.
0: Alô, Guaxupé, bom dia.
6: Bom dia, Fontenelle.
0: Bom dia.
6: Aqui eu vi uma aula de Palmas.
0: Ô, Vilma.
6: Gostaria de ouvir com Jorge Luiz.
0: Opa.
6: E Fernando.
0: Legal.
6: E
0: moda, hein? Essa é bonita demais da conta. Vamos juntos, né?

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1: Eu tô do seu lado em mais um dia, início de mais uma quarta-feira. Nós estamos como, hein? Estamos tocando moda boa, gente. Abraçando o Amelinho, Vendrame, tá com nós. O Dimas tá em Salto, Sandra tá em Curitiba. Alô, Brasil!

0: Esse é o rei Roberto Carlos, todas as manhãs no Alô Bom Dia, o caprichadão número um do seu rádio, pra você que vai acordando e despertando ao som do Alô Bom Dia. 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
2: 6:49 na onda. Bom dia.
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2: Bom dia, turma! Bora despertando pra mais um dia!
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0: muita música e alegria no começão do seu dia. Vem comigo, vem, eu tô contigo aqui no rádio, na internet. Bora juntos tocando o fino da nossa música sertaneja. Bom dia! Programa sertanejo número 1 do Brasil.
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2: A carreira, Serginho, já estava consolidada. O Brasil já começava a conhecer as irmãs Freitas, Ana Lúcia e Luciana, mas elas não se sentiam completas, porque era muita dificuldade na hora de fazer um show, na hora de viajar, era só viola e violão no peito. Então era muito difícil. Aliás, duas moças muito bonitas, né? Que elas eram bonitas mesmo, duas morenas, ajeitada demais. E aí o que que acontece? Elas conheceram em Goiás um sanfoneiro chamado Voninho, saudoso Voninho. E o Voninho gostou demais da dupla. E naquela época, o Voninho já tinha o acesso, né? O Voninho já era um sanfoneiro reconhecido no mercado por conta dos Filhos de Goiás, né? Por conta de outros trabalhos também que ele fazia paralelo aos conjuntos que ele tocava. E aí ele resolveu assumir de vez as irmãs Freitas. Então, o Voninho, ele era uma espécie de maestro. Primeiro ele era o sanfoneiro da dupla, né? Sanfoneiro da dupla. Depois, maestro, arranjador, produtor, virou empresário. Os shows era com ele. Para contratar as irmãs Freitas, tinha que ligar pro Voninho. E aí, ele também fazia uns bicos, Sérgio Fontenelle, de segurança. Porque naquela época era muito circo, né? Era muito circo, porque elas começaram a carreira lá em 1976, no circo, inclusive, um circo chamado Pingo de Ouro. E aí, quando elas em 78, 79, gravando pela Chantecler, começou a viajar o Brasil, a paquera era muito grande, o assédio era muito grande. Naquela época o pessoal não tinha o filtro que tem hoje, não. E aí, tinha negro que saía da arquibancada e pulava o picadeiro pra... O único segurança que ajudava em alguma coisa era o palhaço do circo.

outro povo ria, atrapalhava a apresentação, mas era assim, Sérgio, não tinha outra maneira do artista se apresentar. Então o Voninho também passou a ser um segurança da dupla. Pra chegar perto das irmãs Freitas, peraí, tem que falar com o Voninho. Ele chegava a andar até armado. Teve um circo no interior de Goiás que o Voninho correu uns 3 quilômetros atrás de um caba, né? Porque o cara tentou assediar uma das meninas. Então, esta é a história das irmãs Freitas e amanhã a gente conta mais um pouco, Sérgio Fontenelle.

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1: Bom dia. Bom dia, 7:30. Vocês não estão me vendo, né? É porque o negócio aqui ficou meio bagunçado? Então, não. O negócio ficou meio bagunçado, mas de qualquer jeito, muito bom dia para vocês. Uma excelente quarta-feira. Que vocês tenham uma quarta-feira abençoada, produtiva. Estamos iniciando mais uma edição do Jornal Bom Dia Litoral. E é sempre um prazer ter você por aqui. Muito obrigada por ter escolhido a Rádio Onda para te fazer companhia em 101.1, aí no dial do seu carro, do seu ônibus, do seu caminhão, ou para você que agora tá me vendo, escolheu a sua companhia pelo YouTube. Obrigada, é sempre um prazer ter você aqui. E eu espero sinceramente que você tenha um dia muito abençoado e muito produtivo. Para você que está saindo agora, que Deus te abençoe, que você tenha um trabalho, um dia de trabalho excepcional. E que Deus continue sempre te protegendo e te iluminando. 7:31. Bom dia, PA. Bom dia, Matheus. E bom dia, professor Alexandre de Carvalho.
2: De voz, hein? Bom dia. Bom dia aos nossos ouvintes. Bom dia aos nossos internautas. Vamos lá, para mais um dia de muita prestação de serviço, muita informação. E fora do ar, gente, aqui é o melhor. Vocês não fazem ideia.
1: A gente podia fazer qualquer hora os bastidores
2: do Jornal Bom Dia Litoral.
1: Gente.
2: O nego vai mandar um para fora.
1: Não, nós vamos pagar pra cadeia. Mas, ó, a gente sempre começa no alto astral. A gente quer sempre que você tenha esperança e que o seu dia seja cada dia melhor do que ele foi ontem, tá? E mais uma vez, muito obrigada pela licença que você nos concede de estarmos juntos até as 9:00, não, até as 9:30 da manhã, por conta do horário eleitoral gratuito. E que de gratuito, minha gente, não tem nada, porque todos nós pagamos para ouvir as propostas políticas que são inseridas no horário. 7:33. Eu acho que seria muito interessante a gente começar contando para você como vai ficar nesse momento a previsão do tempo para nossa região.
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1: Sol com muitas nuvens durante o dia, períodos de céu nublado, noite com muitas nuvens. Temperatura máxima hoje de 21 graus. A sensação térmica nesse momento é de 19, 95% de chance de chuva. Umidade relativa do ar, 90%. Vento, a velocidade dele, 8 km por hora. Rajadas de vento, 27 km por hora. Não temos a mínima chance de probabilidade de arco-íris. Você que vai fazer algum esporte náutico ou vai para o mar, vai sair para pescar, o alerta da Marinha continua valendo, tá? Principalmente para quem faz uso do mar, de rajadas de vento e ressaca. Então, pelo amor de Deus, né?
2: Todo cuidado é pouco,
1: porque nós tínhamos e temos ainda um pescador de Santa Catarina que ainda não foi encontrado. Ele estava com 14 dias de desaparecido e não temos mais notícias oficiais da corporação do GBMAR se ele já foi encontrado ou não. Mas não temos informações ainda que ele tenha sido encontrado, e ele desapareceu numa dessas mudanças numa dessas tempestades no mar. Porque muita gente fala assim, ah, falaram em tempestade, mas olha, aqui não tem tempestade. É que aqui, no continente, é uma coisa. Vai lá pro meio do oceano, você vê como é que é o negócio. É diferente. E como eu sempre oriento e digo para você, as informações são da Clima Tempo. Às 7:35, nós vamos saber nesse momento como está a travessia de balsa.
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1: Segundo a Secretaria de Meio Ambiente, Infraestrutura e Logística, são 6 embarcações fazendo a operação e temos 30 minutos de espera entre São Sebastião, conforme você vê na tela. 30 minutos de espera aí, essa é do lado para ir para Ilha Bela, e de Ilha Bela para São Sebastião, que você observa agora na tela, também são 30 minutos de espera. Pelo menos agora, o site da CEMIL não tem nenhum aviso para o transportador de veículos pesados. Tá tudo tranquilo. Mas a gente não anda confiando muito no site da CEMIL, porque os nossos ouvintes sempre mandam, ah, não tá, tem fila, não tá atravessando. Se por um acaso você estiver na fila da balsa e quiser nos ajudar pelo 3882-6000, mandando a sua mensagem ou então interagindo com a gente no site e no chat do YouTube, é muito bem-vindo, tá? Tô aguardando a sua mensagem. Partiu saber como estão as estradas agora.
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1: Na SP-55, na Manuel Hipólito do Rego, no quilômetro 92,5, entre Caraguatatuba e Ubatuba, temos trânsito tranquilo, boa visibilidade, tem até sol na rodovia, viu? Tá tudo em paz. A mesma condição o motorista encontra entre São Sebastião e Caraguatatuba ou vice-versa. Não chove, as pistas não estão escorregadias, mas isso não quer dizer que você tenha que sair voando por aí, né? Respeitar os limites de velocidade é sempre muito interessante. Na rodovia Oswaldo Cruz, na SP-125, a rodovia que liga Taubaté a Ubatuba, no quilômetro 81, o motorista também não encontra nenhuma dificuldade. Boa visibilidade e o mais importante, não tem névoa e nem neblina. Então o motorista encontra uma boa condição de

tá tudo bem. Entre Taubaté e Campos do Jordão, na SP-123, na Floriano Rodrigues Pinheiro, temos trânsito bom, boa visibilidade agora por lá, tá? Então, você que vai fazer uso da Floriano Rodrigues Pinheiro em direção a Campos do Jordão, ou pegar ali para ir para o sul de Minas, sim, porque ali você tem um entroncamento reto, você vai para Campos do Jordão, à direita você faz o contorno e vai para o sul de Minas, você encontra uma boa condição de trânsito. No mais, eu desejo para você uma boa viagem. Respeite os limites de velocidade, não use celular ao volante, crianças no banco traseiro e, por favor, se for beber, não dirija. 7:38, na rodovia dos Tamoios, no KM-34, lá no Planalto, no Retão, temos uma boa condição de trânsito. Na Serra Antiga, já no quilômetro 80, mais próximo do posto de guarda, também está tudo tranquilo. O mesmo acontece entre o contorno norte e o contorno sul da rodovia. Uma boa viagem para você. Vá sempre sintonizando a Onda FM, que eu te garanto que até Jambeiro você vai ouvindo a gente. Pode ter certeza disso. 7:39. Eu vou começar com uma informação, já pedindo, depois que eu der a matéria, para o nosso comentarista, professor Alexandre, fazer as suas considerações. A eleição da mesa diretora de Caraguatatuba de São Sebastião, ela pode ser questionada na justiça. A eleição foi realizada na última segunda-feira para definir a mesa diretora da Câmara Municipal para o biênio 2027-2028 e pode ser alvo de questionamento judicial. O motivo é a antecipação da votação realizada antes do período considerado constitucional pelo Supremo Tribunal Federal para as eleições destinadas ao segundo biênio das legislaturas municipais. O entendimento firmado pelo STF estabelece que eleições para a mesa diretora referentes ao segundo biênio devem ocorrer a partir de outubro do segundo ano da legislatura. Com isso, votações realizadas de forma antecipada podem ser consideradas incompatíveis com os princípios constitucionais, especialmente quando a antecipação ocorre fora desse período. A questão ganha ainda mais relevância em São Sebastião. Isso acontece porque a Lei Orgânica Municipal estabelece regras específicas para a escolha da mesa diretora. Até 2018, a eleição ocorria somente no mês de dezembro. Em 2022, entretanto, os vereadores alteraram a legislação para estabelecer uma nova data, a véspera da primeira sessão ordinária do mês de setembro. A mudança ocorreu durante o processo que resultou na eleição do Marcos Fulli para a presidência do Legislativo. Desde então, a regra municipal passou a permitir a realização antecipada da eleição. O problema é que decisões recentes do Supremo Tribunal Federal passaram a estabelecer limites constitucionais para esse tipo de antecipação. Em diferentes municípios brasileiros, eleições antecipadas vêm sendo questionadas e, em alguns casos, anuladas após ações judiciais propostas pelo Ministério Público ou por vereadores que participaram das disputas. Um dos casos mais recentes aconteceu na Câmara Municipal de Várzea Grande, lá no Mato Grosso, onde uma eleição realizada em maio foi anulada por decisão judicial. A situação, ela guarda semelhança com o caso de São Sebastião, já que também havia previsão de antecipação no âmbito da legislação municipal. Apesar das decisões e do entendimento do STF, a Câmara de Vereadores da cidade manteve a regra prevista na legislação local e realizou a eleição na última segunda-feira. Na votação, foram eleitos

0: Renato para a presidência, Nabucco para a vice-presidência, Maria Ângela como primeira secretária e Simões para o cargo de segundo secretário. Agora, a validade da eleição poderá ser submetida à análise judicial. Caso vereadores, Ministério Público ou outras partes legitimadas decidam questionar a legalidade da antecipação. Se houver uma ação, caberá à Justiça avaliar a compatibilidade entre a norma da Lei Orgânica de São Sebastião e o entendimento constitucional estabelecido pelo Supremo Tribunal Federal. E aí eu quero acrescentar que são três vereadoras mulheres lá, né? Em São Sebastião, são duas. Pois é. É a vereadora Henriana e a vereadora Maria Ângela, é isso?
1: Isso, perfeitamente.
0: Pois é. Curiosamente, estranhamente, ou usem o adjetivo que vocês quiserem, essas duas mulheres são mulheres que combatem a violência à mulher. A doutora Henriana, que é advogada, inclusive participa de uma comissão com outras vereadoras que é em defesa da mulher, ela tem essa bandeira e tal. Mas uma coisa eu não entendi. Por que que elas votaram no Nabucco? Por que que eu tô dizendo isso? Não conheço a pessoa, nunca a vi, eu não saberia nem identificar na rua. Mas a gente, enquanto jornalista, obrigado a fazer matéria, e a gente fica sabendo das coisas. E esse moço, por enquanto, responde a um processo de
1: assédio sexual,
0: né? E duas mulheres votam para eleger esse moço que foi alçado a líder
1: do prefeito
0: justamente no dia 8 de março e que teve tantas críticas, principalmente nas redes sociais. Então, assim, gente, realmente a política é um balaio de gato. Professor.
1: Olha, Lézer, mais uma vez, bom dia a todos os nossos ouvintes. É um princípio básico. A lei municipal, ela nunca pode ser superior à lei estadual e muito menos à lei federal. Então, eu acredito que, se não for uma coisa de consenso, essa eleição deverá enfrentar alguma rejeição judicial, alguma turbulência judicial. Por quê? Já o próprio Supremo estabelece uma data limite. Os vereadores, em gestões passadas, alteraram esse proceder. E aí, você não pode brigar, né, com a lei federal, a lei da carta superior a você, no caso, Brasília. Então, vamos aguardar cenas desses próximos capítulos. Houve uma briga, entre aspas, boa de bastidores pela presidência, até porque, como eu sempre falo aqui, o orçamento lá é gordo, né? São 40 milhões a previsão para o ano que vem, fora contratos, cargos, salários, perdulicários, gratificações. Chega aí um montante na casa de quase 80 milhões de reais, Leslie Cury. Coisa que tem muita cidade aí que não tem um orçamento disso.
0: Pois é.
1: Né? Lá tem uma demanda grande de, por exemplo, aonde fica o anexo da Câmara. Na verdade, a Câmara de São Sebastião é dividida em três partes. O local principal onde ocorrem as sessões, com o gabinete da presidência. Depois tem uma outra parte que na época foi desapropriada e é um prédio onde funciona o administrativo da Câmara. E o terceiro pavimento numa outra parte da cidade, que é onde contemplam a maioria dos gabinetes dos vereadores. Então você vê que o dinheiro público precisava ser melhor cuidado, precisava ser melhor olhado.

0: discussão em uma casa aqui em Maresias. O episódio relatado pela mulher de 43 anos foi no último sábado. O ex-atleta se manifestou numa rede social e disse que a investigação vai esclarecer quem é de fato a vítima nessa situação e que repudia agressões contra mulheres. O caso foi registrado como violência doméstica, lesão corporal, violência psicológica contra a mulher, ameaça e injúria, e será apurado pela Delegacia da Defesa da Mulher de São Sebastião. Luizão e a mulher mantinham um relacionamento de quase 2 anos. Ele foi revelado pelo Guarani e foi ídolo de clubes como Palmeiras e Corinthians na década de 90. Em 2002, era atacante da seleção brasileira no elenco que foi pentacampeão. De acordo com o boletim de ocorrência, a mulher afirmou à polícia que o relacionamento se tornou agressivo ao longo do último ano e que na madrugada, após uma discussão, ela teria sido agredida com socos e chutes dentro do imóvel onde o casal estava hospedado. A mulher foi encaminhada para exame de corpo de delito no Instituto Médico Legal e pediu medidas protetivas com base na Lei Maria da Penha. E aí eu falei no Corinthians, e o presidente da Câmara Municipal de São Sebastião, que está nos ouvindo, bom dia, presidente, mandou mensagem: um bom programa para vocês. Os trabalhos da Câmara continuam firmes e estamos avançando nos projetos. Bom dia a toda a população. Bom dia, presidente, obrigada pela audiência, uma ótima quarta-feira para você, viu? Muito obrigada por estar acompanhando a gente. Bebê, vamos ao áudio do Cláudio de São José dos Campos. Opa. Por favor.
1: Bom dia, Leslie. Bom dia, seu Alexandre.
0: Bom dia.
1: Aqui é Cláudio de São José. Espero que estejam bem. Olha, descendo a rodovia dos Tamoios, a rodovia encontra ainda com pontos molhados, né? Mas está secando, o sol já está raiando. Não tem trânsito, está fluindo bem. Hoje eu estou indo para Ilha Bela, se Deus quiser vai dar tudo certo. E que Deus proteja vocês e abençoe vocês e um ótimo programa. Tchau.
0: Tchau, meu querido. Uma ótima viagem para você. Um dos nossos repórteres de estrada fazendo a prestação de serviço. E, ai gente, eu fico tão feliz quando mandam mensagem lá da Tamoios, né? Que é porque aí as pessoas podem, ela fala que pega, mas não pega. Faz o teste. Sobe e desça a serra ouvindo a onda 101.1. Quando você não tá ouvindo o jornal, você tá ouvindo o Piazinho, que tá tocando música e batendo papo com você e contando as fofocas da TV também. E é isso, né? Ai, que vontade de falar, mas eu não posso.
2: Leslie Cury.
0: Não, eu sou boazinha. Bom dia, galerinha da informação. Vamos para mais uma metade da semana. Ótima quarta-feira. Vitão do Indaiá. Bom dia, Vitão.
2: O grande Vitão.
0: Tudo bem, meu amor? Bom dia de trabalho para você. Um beijo para sua esposa. Eu me chamo Isabelle. A escola municipal Massacussone, do bairro do Pegorelli, está sem energia há 3 dias. Cadê a Secretaria da Educação que não nos dá atenção? Ô, minha querida Isabelle, a Secretaria de Educação não consegue resolver o problema da luz, porque isso é com a EDP. O que ela consegue fazer é o chamado. Aí eu concordo com você. Cadê a Secretaria de Educação? Alô, Secretaria de Educação. Vocês estão vivos ainda? Porque tem umas coisas acontecendo aí, né? Uns babado forte, né? Pois é. Vamos ver, Isabelle, se alguém que estiver ouvindo a gente aí consegue dar um retorno, né? Porque escola 3 dias sem luz, realmente não dá.
2: Aí fica difícil.
0: Vamos ao áudio do Anderson, bebê, por favor.
3: Bom dia, rádio a todos aí.
0: Bom dia.
3: Queria estar informando aí, né? Que a escola de Massacussone, desde segunda-feira, tá sem energia. E até agora as crianças estão sem aula.
0: Eu vou aproveitar que o presidente está ouvindo.

0: ouvindo a gente. Presidente Antônio Carlos Júnior, será que o senhor consegue dar uma ajudinha aí? Falar com o pessoal lá na Secretaria de Educação, já são duas reclamações seguidas, que a escola Massacu Sony, lá do Pegorelli, está sem energia. Eu não sei se a Secretaria de Educação já sabe disso ou não, mas se o senhor conseguir dar um toque lá para a secretária ou para alguém que possa entrar em contato com a EDP para ajudar esse pessoal lá na escola, tá bom, presidente? Obrigada. Mas de qualquer forma eu vou mandar
1: para a
0: Secretaria de Educação. Oi.
1: Eu acredito, Leslie, que a direção da escola possa ter já relatado isso, sim. O que que acontece? Existe uma lacuna do serviço prestado pela EDP ao município, e não é de hoje. No litoral norte todo, né? Tem algumas dificuldades. Agora, 3 dias seria necessário, acredito, um gerador. Aí a prefeitura talvez não tenha recursos. Não tô aqui passando pano, hein, por favor. Mas é uma coisa que, às vezes, também pode ser uma coisa interna, e aí sim o departamento de manutenção, né, da Secretaria de Educação, com seus técnicos, pudesse estar buscando um caminho, porque 3 dias
0: é muita coisa.
1: É muita coisa. Né? Um dia ou dois ainda, você vai agora já está entrando no terceiro dia, acaba prejudicando a semana. Família, né, que deixa a criança na escola.
0: Tem que ser prioridade, né?
1: Sim,
0: é a mesma coisa que falar, faltou luz no hospital.
1: Aí acabou. Aí fecha para balanço.
0: Tem coisas que são prioritárias, no meu entendimento. Bom dia, Leslie e Alexandre. Hoje é o aniversário da minha filha Maria Laura. Pouso Alto. Completa 3 anos. Ai, que bonitinha.
1: Lindinho, hein?
0: Que beleza, eu vou até mandar pro Matheus pôr para as pessoas verem. Que criança linda, bonitinha. Parabéns para ela, muita saúde, viu? Muito obrigada.
1: Muitos aninhos aí.
0: Isso.
1: De vida, que é a melhor fase de uma criança.
0: Ah, nem
1: é essa,
0: fala,
1: né?
0: É uma belezinha.
1: Os 2, 3, 4 aninhos assim é um espetáculo.
0: É uma belezinha. Nossa, como ela é bonitinha. Ela chama Maria Laura e completa 3 anos. Ela é filhinha, sabe de quem? Do Wellington do Pouso Alto.
1: Ah, parabéns, papai.
0: Parabéns, viu, papai? Um beijo pra ela. Bom dia, me chamo Priscila. Eita, nós, mais uma, hein? A escola Massacu Sony está sem energia elétrica. Hoje é o terceiro dia. Já reclamamos no gabinete do prefeito. Já foi pelo líder comunitário e até agora nada. Olha a menininha, que bonitinha, gente. É Maria Laura?
1: Maria Laura.
0: Maria Laura. Parabéns, viu? Muito bonitinha. Pois é, tá. Parece que hoje...
1: Reclamaram aonde?
0: Reclamaram no gabinete do prefeito.
1: Mas...
0: Chito.
1: Tá bom. Mas deixa eu... Isso eu tenho que falar, né? Porque o bicho vai pegando a gente por dentro, assim. Todos sabem que nós estamos em plena campanha eleitoral.
0: Exatamente.
1: O prefeito parece que tirou uns dias aí para descansar, ou parece que... Há controvérsias, porque oficialmente não saiu nada. Um amigo que é comissionado falou para mim, não, negão, ele tá buscando umas verbas aí e tal, umas emendas, enfim. Mas agora eu não sei se é liberado emendas. Não sei dizer para você. Mas vamos lá. Eu penso que quando você sai, podia informar oficialmente, assumir o vice, né? Pelo menos para delegar algumas coisas e tal. Mas o vice também está envolvido em outras funções. E quem comanda? Não, eu não tô brincando, não. Tô falando muito sério com você.
0: Eu também.
1: Você sabe que eu gosto de fazer umas gracinhas e tal? Porque, olha, eu vivo questionando aqui, tem secretarias aqui em Caraguatatuba que não vale nada, não tem serventia nenhuma, é pra inglês ver, pra pagar a conta dos salários, né? A secretária de planejamento da cidade, que até hoje eu não vi nada de relevante, estava em outro município fazendo campanha política, no horário do expediente. E aí eu pergunto, ó, o prefeito
0: mas
1: não tá...
0: Mas ela pode ter tirado abonado.
1: Ah, então, retroativa? Porque até ontem não tinha nada. Tá, é terra de Zé Mané, terra de ninguém. Caraguatatuba hoje, Leslie. O pessoal fica bravo com a gente, os comissionados. Quer? Vocês também não aliviam. Não tem que aliviar. Sabe por que não tem que aliviar? Porque ganham bons salários, foram eleitos com um discurso que iam revolucionar, for eleito sair contando um monte de milonga, porque hoje eu vejo que é milonga. Hoje dá pra ver claramente que é milonga. Então você vê, o vice-prefeito, o qual eu tenho um carinho grande por ele, tá com o candidato dele a tiracola pedindo voto para deputado federal. A secretária de planejamento fazendo campanha para outro candidato numa cidade vizinha, no horário do expediente. O prefeito foi passear um pouco para descansar os problemas. Os problemas que tem na cidade. E aí quem comanda a nave?
0: Deus.
1: É, mas não foi Deus que foi eleito pela população.
0: Mas ele comanda.
1: Deus comanda, sim, mas a prefeitura?
0: Também.
1: É. Aí acontece que tem 3 dias mesmo, você não vê uma nota da Secretaria de Educação a respeito de uma escola que não tem luz. Não é que acabou o sulfite lá, não. Ah, falar nisso, Leslie Cury. Já há rumores aí que logo, logo também vai faltar papel. Sulfite. Né?
0: Eu já ouvi falar que pode faltar o salário.
1: Aí fecha pra balanço.
0: Então.
1: Aí vai vir vereador defender que tem que ter empréstimo. Como eu vi vereador defender que, não, se for bom, eu voto.
0: É, deixa eu falar pra você uma coisa.
1: O ponto tem razão. Ponto acabou de falar uma frase. Está faltando administração. Quiçá papel. Vocês estão preocupados em faltar papel?
0: 7:59, dando o nosso giro no nosso YouTube. Bom dia, Leslie, Alexandre, Wellington e Ivani, ligados aqui no Pouso da
1: Rua.
0: Opa! Alessandra Rocha, bom dia, excelente dia pra você também. Ai, minha bonequinha tá tão bonitinha que ela me deu lá na...
1: Ah, da cobrinha?
0: É.
1: Aqui tem a cobrinha?
0: Minha bonequinha. Família, faz tempo que você não põe minha bonequinha com a cobrinha, né, Matheus?
1: É que ultimamente eu acho que a senhora não tá tão firme que nem a senhora era.
0: Bom dia, Leslie, Gatona, professor Alexandre, Matheus e ouvintes. Bom dia, Cris. Bom trabalho, meu amor. Família do Barulho, bom dia, Leslie, Alexandre. Que legal, família do Barulho, gostei. É, a Cris diz assim, a Disney vai mandar verbas para o Mundo Encantado de Bob? Mas, gente, deixa o moço ir pra Disney.
1: Não, tranquilamente, eu só acho que a época não é favorável.
0: Mas sabe o que é? Eu vou falar uma coisa. É, talvez ele volte com boas ideias da Disney, como, por exemplo, a limpeza. Você já imaginou se ele voltar com a gana de deixar Caraguá limpo como é na Disney? Então, mas pode colocar montanha-russa também, pode colocar roda gigante, elevador daquele que despenca e cai, que eu esqueci o nome. Olha, tem muita coisa na Disney que pode colocar aqui. Pode até fazer uma mini Disney. Você já pensou?
1: Principalmente transparência na administração. Então, que a Disney é uma das maiores empresas do mundo, né?
0: Mas peraí. Você já imaginou, por exemplo, se o prefeito volta com uma ideia de fazer em Caraguatatuba uma mini Disney? Assim, claro, com a iniciativa particular, né? Sem dinheiro público.
1: Uma PPP, você diz?
0: Não, não.
1: Uma parceria público-privada.
0: Não é parceria nada. É alguém que vem aqui investir nesse bagulho de diversão. E em contrapartida a prefeitura
1: da isenção de IPTU, de ISS.
0: Você já pensou o que isso... Agora é sério.
1: Mas ele fala isso,
0: Léo. Não me xinga, não.
1: Não, não, aí eu vou defender.
0: E outra coisa, não recebo pra falar bem do prefeito, não, e muito menos mal também, tá? O que ia girar na economia local...
1: Mas ele fala isso, Léo.
0: Mas, aí que tá, calma. Deixa eu tomar moer o bico. Mas, pra que esse projeto maluco, vamos colocar assim, desse muito certo, a cidade não poderia ter os problemas que tem. Por exemplo, falta de limpeza, falta de médico, buraco, problema de mobilidade, segurança. Mas o projeto em si, tirando as emoções, né, o problema partidário, não gosto... O projeto em si não é ruim.
1: Não, eu já falei isso aqui.
0: Assim como não é ruim o projeto, como é que é o negócio que escorrega que ele quer colocar?
1: O
0: trenó?
1: É, não escorrega,
0: É o trenózinho.
1: É um trenózinho.
0: E o bondinho também.
1: O bondinho também.
0: Vai ter cometa?
1: Não, Lézia.
0: Nem Sputnik?
1: Não, nem Sputnik. Não. Mas isso. É sério, vai. Eu não, também não tenho procuração para defendê-lo aqui. Mas isso, quando ele fala que vem uma empresa para fazer esse investimento de grande montante, né? Eu tô torcendo para que isso aconteça. Só que, em contrapartida, precisava realmente, como você falou, preparar a cidade para tanto. Hoje, Caraguá tem mais de 140 mil habitantes. Hoje, Caraguatatuba é, com todo respeito às cidades co-irmãs, mas é a capital do litoral norte.
0: É.
1: Aqui se desenvolvem N coisas, mas ultimamente só tem cortado os eventos.
0: Ó, oh, no nosso YouTube, bom dia, Leslie Alê, que nossa quarta seja iluminada,
1: amém.
0: Manda Marli Santana. Aí, família do Barulho diz assim, será que o você da saúde recebe o salário de você e secretário da saúde, os dois juntos, por acaso você sabe me informar isso, Alexandre?
1: O quê?
0: Entendi, ele tá perguntando. Ô, família do Barulho.
1: Será que não seria o salário de vice-prefeito e o salário de secretário de saúde?
0: Ah, pode ser.
1: Tá, não, ele recebe um, quer dizer, né, eu até onde eu sei, quando a pessoa faz opção, ela pode receber aquele que lhe é mais vantajoso. Tá na lei, viu, gente? Não é apadrinhamento, não. Se o salário de secretário for maior do que o subsídio de prefeito, ele pode optar sim. Se não, ele continua ali com o subsídio dele de vice-prefeito.
0: Bom dia, vocês viram, o vereador Ceará protocolou um pedido de renúncia da mesa diretora da Câmara. O dia era ter pedido renúncia como vereador, né? Seria uma boa decisão.
1: Mas qual é o motivo?
0: Ele pediu renúncia?
1: Não,
0: eu não
1: sei,
0: ontem eu não consegui assistir a sessão, vou assistir hoje.
1: É, ontem eu também estava fora.
0: Eu vi uns cortes. E eu vou falar desse assunto daqui a pouco, porque já são 8h04, preciso ir pro break. Do pessoal do esporte.
1: Ah, é?
0: É. Eu vou falar disso. A Alessandra diz assim, a cidade foi largada, concordo com o Alexandre. Podia mesmo esse Ceará da adega renunciar, não fez nada pela população até hoje, aprovou a taxa do lixo, aprovou a revogação do desconto da taxa de iluminação pública e é a favor de um empréstimo. A família do Barulho diz assim, sou eu, Leslie, a Márcia. Ô, meu amor, você conseguiu gravar o vídeo? Se você conseguiu gravar, manda no 3882-6000 pra gente pôr no ar, tá? 8:05, Peazinho, vamos ao primeiro break e voltamos já. Fica aí na Onda, é muito mais.
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1: 8:10. Bom dia para você que ligou seu rádio agora. Muito obrigada por estar ouvindo a gente. Prazer imenso, viu, ter você por aqui. Piazinho, contei musiquinha maravilhosa. Vamos ouvir aí o áudio do Vitão.
2: Bom dia, pessoal, bom dia. Atenção, ouvintes. Sessão Sonhar. Leslie Cury e Alexandre. Vou cantar a musiquinha pra vocês, hein? Sonhar não custa nada, não se paga pra sonhar. Tá pensando que o prefeito vai realizar sonhos em Caraguá. Olá, olá, sonha! É verdade, tem que sonhar, já dizia Silvio Santos. Valeu, beijos!
1: Gente,
3: ele é genial, cara.
1: Quem que aguenta?
3: Esse cara é genial.
1: O meu grupo vem quem aguenta, bom dia! Quem que aguenta esse povo, gente?
3: Esse Vitão aí precisa ser
1: maravilhoso.
3: Precisa ser mais olhado, com mais carinho, mesmo. O bicho
1: é
3: danado.
1: É um talento.
3: Talento, não é gozação. Você vê? Olha o improviso dele. Parabéns, hein?
1: Será que ele faz batalha de rap?
3: Olha!
1: Vitão, tem que fazer batalha de rap, amigo. Ai, gente, não dou conta. Não. Ele vai farmar aura.
3: Nossa, não, na idade, nessa idade, Vitão.
1: Ai, Vitão.
3: Farmar aura.
1: Renato Carvalho, Renato Biriba, bom dia, meu querido. Hoje é aniversário da filha dele, Ana Clara, faz 16 anos. Um beijo, viu, Ana Clara? Parabéns. Ele tá pedindo pra falar do Ciasi, do Sumaré. Que continua vazando o esgoto. Ele mandou até um vídeo aqui, que eu vou baixar e vou mandar pro Matheus. E não é possível, eu não consigo reproduzir o vídeo.
3: É, a empresa que estava fazendo a obra lá é aquelas soluções?
1: Boa pergunta.
3: Não, eu tô, sério, aí para não falar besteira, eu vou. Porque a empresa que ganhou a licitação das escolas para fazer a reforma, as reformas a serem feitas e as soluções.
1: Eu não sei dizer pra você, mas
3: o fato
1: é que continua vazando lá e não é a primeira vez que a gente tem reclamação desse ponto específico.
3: Mas, a Secretaria de Obras é que deve fiscalizar esse contrato.
1: Mas tem fiscalização?
3: É outra.
1: Porque a obra tem que fiscalizar o contrato das reformas, né? A saúde tem que fiscalizar o contrato da OS. A educação não se movimenta. Eu recebi um vídeo ontem. Eu não vou colocar ainda, porque eu não tenho autorização das pessoas que estão nas imagens para poder colocar. Quem me mandou foi um amigo, que foi numa comissão, vamos chamar assim, de esportes, que esteve ontem na Câmara Municipal. Eles foram atendidos, se não me engano, pelo vereador Tato Aguilar. E a principal reclamação e reivindicação desse pessoal e que são atletas amadores, porque iria ter um campeonato agora de futebol amador
3: na nossa cidade.
1: Da nossa cidade, e que não vai ter mais por falta de dinheiro. Ou seja, está tendo a Secretaria de Esportes desde a do governo do prefeito Matheus Silva, ela sofreu um desmonte. Essa que é a realidade. Não adianta tapar o sol com a peneira, né? Então, eu quero perguntar ao prefeito, eu quero perguntar ao secretário de esportes, que eu nem conheço, eu vi na rua, não sei nem quem é.
3: O Léo Pison.
1: Não conheço, não sei quem é, nunca vi. Não tenho nenhum vínculo com o cidadão. Mas eu quero perguntar, como cidadã, como jornalista e como moradora da cidade, qual é o problema na Secretaria de Esportes? Porque o futebol amador não vai ter mais, o povo está revoltadíssimo. Jogos regionais não teve. Atleta de alto rendimento tem que ir competir para outro município, porque por Caraguá não consegue. Lanche para as pessoas que vão, os poucos que ainda vão competir fora, não tem. Transporte, não tem. Os pais precisam se cotizar para poder mandar os seus filhos. Funcionária da limpeza, que é coagida na entrada por funcionário concursado, assediada moralmente. Gente, nada na Secretaria de Esportes funciona.
3: Não, vai ter um campeonato
1: aí,
3: de amarelinha.
1: Eu quero perguntar ao prefeito, aos comissionados afetivos, aos secretários afetivos, o que é que está acontecendo na Secretaria de Esportes? Por que que eu estou fazendo essa pergunta? Porque todo candidato, quando ele vai fazer campanha, uma de suas bandeiras é: vou trazer mais esporte para o município, para tirar nossas crianças da rua, para que eles não se envolvam com drogas. Olha, eu prometo que vocês vão para os jogos regionais. O esporte está uma M, ele precisa crescer e na minha gestão vai ser a melhor secretaria de todos os tempos. Aonde? Porque em Caraguá não é. Prefeito Matheus Silva, eu tenho idade para ser sua mãe, então eu falo com todo respeito com o senhor está esperando o quê, de verdade, para começar a resolver os problemas do município? E não estou falando de viagem, não é nada disso, o senhor pode ir até para Dubai, eu já cansei de falar aqui. Mas, prefeito, o senhor vai esperar o quê para resolver os problemas? Videozinho que o senhor faz não está resolvendo, prefeito. Nada. Não está resolvendo nada. As pessoas que estão passando pano para o senhor estão se afundando com o senhor. Essa que é a realidade. Vereador que estiver passando pano para o prefeito está se afundando. Campanha vem aí. Se Deus quiser, Deus vai me dar saúde para eu estar nessa bancada. Jogos regionais não tem. Aluno sendo maltratado por professor. Não é uma denúncia que a gente recebe, são várias. Inclusive com parente meu, viu, seu secretário? Lanche não tem. Transporte não tem. Quadra não tem. Modalidades esportivas que tinham, não tem. A OS, que atendia não sei quantos mil atletas, não atende mais ninguém. Gente, e aí? Qual que é o intuito? Vocês vão fechar a Secretaria de Esporte? Fecha as portas, então. Economiza salário de funcionário, salário de secretário, economiza luz, economiza água. Pra quê ter aquela secretaria caindo aos pedaços ali? Porque vocês deram o jeitinho, vocês só pintaram assim, né? Pra dizer, ah, tá bonitinho. E aí? Os senhores vão esperar o quê? Fecha a Secretaria de Esporte. Quando o negócio não funciona, a gente fecha. Porque aí não fica essa falsidade. Ah, temos a Secretaria de Esporte. Pra quê? Não funciona. Não funciona. Não paga árbitro. Eu já vi na rede social o Maurício Neto, grande repórter desportivo, trabalhei com ele, postar a matéria que vocês não pagam o juiz lá do campeonato de futebol. Foram na rede social reclamar. E aí? Então fecha. Já que o problema é dinheiro, não tem dinheiro, vamos economizar. Fecha a Secretaria de Esporte. Aí o senhor assina um atestado de incompetência de uma vez. É sério que o senhor não consegue dominar a Secretaria de Esporte, prefeito? Pelo amor de Deus, por mais compromisso político que o senhor tenha com o secretário, bota em outro lugar. Bota pra carregar o seu paletó. Talvez pra isso ele sirva. Porque pra esporte não tá servindo, não. O senhor não quer mandar o secretário embora? Bota pra carregar o seu paletó. O senhor anda com ele pra cima e pra baixo todo dia. Mas bota alguém na secretaria pra funcionar o esporte. Que é uma vergonha uma cidade como Caraguatatuba ter esse desmonte na Secretaria de Esportes que tá tendo. É um vexame. O senhor foi eleito para governar o município inteiro, não só quem puxa o saco do senhor. Então o senhor tem que oferecer serviço de qualidade para o município inteiro. Mas tá difícil, hein, amigo? 2 anos vai completar, hein? 24 meses. Misericórdia, 2 anos passa rápido. Campanha vem aí, presta atenção.
3: Oito e vinte. Mas eu tô sabendo aí que quando o homem voltar, mudanças acontecerão. As coisas.
1: Mudança pra onde?
3: Aí, não, isso não falaram, só falaram que mudanças aconteceram.
1: Pode ser em 2028.
3: Agora,
1: o prefeito bota outro.
3: Eu acho que a senhora está pegando um pouco pesado, porque o homem está com uma pesquisa de aprovação de 70%. Então, não tá batendo muito.
1: Gente, a Secretaria de Esporte não tá nem pagando direito os fornecedores. Nota que é pra pagar.
3: 70% de aprovação.
1: 30 dias, estão pagando com 50 dias.
3: Isso é um detalhe. 70%.
1: Não, não é detalhe, porque o fornecedor que presta serviço pra Secretaria de Esporte, ele não trabalha de graça. Ele tem que receber. Ele tem que receber. E outra coisa, já completando. Estamos apurando ainda. Mas tem verba que não chega no destino certo.
3: Então, Leslie Cury. Será que estão dando pedalada?
1: Tem verba que não está chegando no destino certo. Está sendo gasto com outra coisa.
3: Isso chama-se pedalada fiscal. Isso aí foi motivo de impeachment.
1: Como chama isso, eu não sei. Eu sei que.
3: Então. Isso.
1: Estamos apurando.
3: Pois isso é verdade. Agora, eu fui fazer gracinha. Porque 70% de aprovação, com certeza, é num churrasco de domingo com os amigos. Mas vamos lá. Realmente a coisa não tá fácil.
1: Ô, Alexandre, deixa eu falar um negócio pra você. Eu já falei aqui, vou falar de novo. O jornal Atos. É de Pindo ou Guará? Agora.
3: É Guaratinga, tá, hein?
1: Guará?
3: É Pindo ou não é? Pindo ou não é?
1: Pois é. Ele tem PI na prefeitura de Caraguatatuba.
3: Então, agora, eu só queria entender porque então, um jornal de outra cidade tem PI da cidade.
1: Porque, né?
3: O que que contribui pagar para um outro jornal de uma outra cidade e aí falta verba dentro de outro órgão dentro do município? Podia melhorar as condições do funcionário, podia melhorar as condições de logística. Gente, não tem fundamento isso aí. Olha, e a lei do orçamento, infelizmente, como a Leslie fala, e aí eu também vou assumir essa culpa pra mim, não estou indo lá na Câmara assistir. Hoje tem, né?
1: Ontem.
3: Ah, foi ontem? Eu não, ontem vi. Foi sessão. Tô dizendo a audiência pública, né? Hoje,
1: dia 2. Então,
3: eu vou fazer uma meia culpa aqui. Apesar que chega lá, a gente não fala nada, eu fico só ouvindo, porque já tem alguns que olham torto pra mim. Tem alguns que olham bem torto pra mim. Inclusive, ontem eu estava na Enseada, encontrei 2 vereadores, um me cumprimentou, o outro não me cumprimenta mais, mas eu
1: tá
3: não...
1: Tá fazendo falta?
3: Né? Fico assim, só assim, pensando, até onde vai, né? Brincando com a credibilidade das pessoas, brincando com o eleitor, vida curta, hein? Vereador de um mandato só.
1: Marcel Bezerra, passei ontem no Contorno Sul e o pessoal do Tatamoio estão lavando o guard rail, enquanto o nosso amigo Sabor Prefeito não manda lavar nem a Praça do Centro. O problema é que a incompetência imperou na Secretaria de Esportes e virou um cabide de emprego, diz a Cris Palácio.
3: Aí fica difícil.
1: Mas no esporte tem secretário e cunhado ganhando bem. Podia até ganhar bem, né, Cris? Desde que trabalhasse, fizesse um bom trabalho para a população, né? Justificasse o salário que ganha. Fernando do Projeto Enseada. Bom dia a todos da rádio, já estou na escuta. Manda um abraço. Ah, é? Manda um abraço para minha mãe, Maria Alzira, e Orlando, meu padrasto, eita nós, sempre abraço. Ouvindo, se o prefeito e o vice-prefeito não puderem assumir ou houver vacância de ambos os cargos, quem assume o comando da prefeitura é o presidente da Câmara Municipal. A vacância significa o estado ou o tempo em que um cargo, emprego ou lugar fica desocupado, sendo frequentemente usada como sinônimo popular. em linguagem coloquial, também pode significar vadiagem ou ato devagar. Ah, é vagância. Ah, tá, entendi. Obrigada, Fernando. Nós temos ouvintes intelectos. Sim. Tá pensando o quê? O povo é...
3: Oh, o povo tá ouvindo, hein, olha.
1: O povo tá ouvindo.
3: É, vou mandar um abraço aqui para o mineiro. Hoje eu encontrei com ele vindo pra cá e ele falou, ó, daqui a pouco tô lá ouvindo vocês, hein? Meu amigo Wellington tem feito um trabalho social aí, muito importante. Poxa, fica aqui a minha admiração. Um bom dia, Olavo. Olavo, o senhor que é um exímio conhecedor do direito, que vergonha está o nosso Supremo, hein? A nossa Procuradoria da República, aonde nós vamos parar, hein?
1: É, eu quero mandar um bom dia. Bom dia, Leslie Alexandre. Estou agora acompanhando vocês no YouTube. Sou o Guilherme, motorista de aplicativo do Porto Novo. Bom dia, Guilherme.
3: Bom dia.
1: Ô, Guilherme, explica essa mágica, porque eu acho que o seu carro é igual ao meu. Como é que você fez essa mágica de colocar o YouTube na sua multimídia? Porque eu não tô conseguindo nem com mandinga, meu amigo. Como é que você conseguiu fazer? Ó, como nós estamos bonitinho. Ó. Ó como nós estamos bonitinho, tá vendo? Ele tá assistindo a gente. Uhum. Agora, como é que ele conseguiu? E eu acho que a multimídia dele é igual a minha. Deve ser uma hotstar. Ô, Guilherme, conta aí qual que é a mandinga, meu querido. Porque olha, eu não consigo. Bom dia, Leslie Alexandre. Esse problema no esporte não é só dele. É, quando o pai era o prefeito, também não ligava. Eu tinha que pagar para meu filho fazer viagens para lutar judô. Não havia passe para os atletas ir de ônibus nos dias de chuva. Bom, não tem dinheiro, mas as quadras de beach tênis e vôlei de praia que estão fazendo na Praia das Palmeiras, infelizmente ele não se importa com os atletas de Caraguá. Quem mandou foi a Andréia. Ô, Andréia, mas a gente também tem que parar de olhar para trás, né? O excelentíssimo senhor ex-prefeito não é mais o prefeito, né? Ele é só o pai do atual, então a gente tem que separar as coisas. O atual é atual, o pai dele tá em outra pegada.
3: Leslie, eu entendo a pessoa, porque as coisas não mudam. Acho que é por isso que as... Não, entendo, entendo você, entendo, mas...
1: Sabe, eu não
3: entra
1: gosto.
3: Ano, sai ano, entra ano, sai ano,
1: é,
3: entra
1: porque,
3: ano, sai ano.
1: Dá a impressão que aí a gente tá misturando tudo, e não é esse o intuito. O intuito é que agora, em 2026, as coisas funcionem para os próximos 2 anos.
3: É.
1: E o esporte não está funcionando desde quando ele assumiu, a gente vê reclamação de esporte. Eu depois vou entrar em contato com aquelas pessoas que estiveram lá ontem conversando com o vereador Tato. Vou marcar uma entrevista com um deles para ver se eles querem vir aqui falar sobre esse assunto, porque eu acho importante falar. Uma outra coisa que eu quero comunicar aos senhores, já que nós temos uma grande audiência, graças a Deus, e agradeço a todos os nossos ouvintes por isso, aos que gostam da gente e também aos que não gostam, nós iremos iniciar a partir do dia 8 de setembro as sabatinas com os candidatos a deputado estadual e federal. O que vai mandar é a isonomia, né? A pluralidade e a imparcialidade. Então nós mandamos por aconselhamento do nosso jurídico, evidentemente, a gente mandou convite para todos os candidatos federais da nossa região e todos os candidatos estaduais da nossa região, leia-se até Paraibuna. Todos foram convidados, nenhum deixou de ser convidado. Então eu peço para os assessores ou partidos ou os próprios candidatos que olhem o e-mail de vocês, porque nós documentamos e formalizamos o convite pelo e-mail. Hoje vocês devem receber a agenda já com as datas pré-estabelecidas de quem vem, qual dia e como não vem, e depois no dia a gente vai dar as demais orientações. Então nós iniciamos no dia 8, a partir das 8h30 da manhã. O candidato deve chegar com 30 minutos de antecedência, apenas acompanhado de um assessor, e que a gente não consegue mais colocar 5, 6 pessoas. Então é o candidato e um assessor apenas. E dentro, aqui no estúdio, apenas o candidato, mediador e demais participantes. Quem ainda não viu a sua caixa de e-mail, eu sugiro que olhe e responda. E hoje também vocês vão receber as orientações e a folha de participação que tem que estar junto com o candidato no dia devidamente assinada. Sem esse documento não há participação do candidato. Por que tudo isso? Porque a gente quer fazer tudo certinho. A gente não quer dar nem vantagem para um, nem vantagem para outro. E a gente também tem que se resguardar juridicamente. E como eu ouvi da boca de um certo juiz uma vez, minha filha, da próxima vez, assine nem que for no papel de pão. Certo? Então, senhores candidatos do Litoral Norte, olhem a caixa de e-mail de vocês. Ah, mas não recebi. Dá uma olhadinha lá no spam e respondam. Porque nós também não vamos ficar correndo atrás de ninguém, né? Quer vir participar? Muito bem-vindo.
3: Opa!
1: Se não responder, paciência, o convite foi feito. 8h31, a gente vai para um rápido intervalo comercial e voltamos já. Fica aí, tá? Na Onda é muito mais.
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1: 8:37. Nossa senhora, tem recado aqui, hein? Você conseguiu baixar o vídeo, Matheus? Uhum. Então, bora botar no ar antes de eu ler o recado. É o vídeo que a Márcia mandou? E ela mandou aqui no nosso WhatsApp. Deixa eu ver o que ela escreveu. Bom dia, Leslie.
2: O meu neto da escola. Olha a situação. Chuva,

0: cortando os gastos. Olha, lá no fundo tem luz. Ó, duas quadras. Uma, duas, com a minha, três.
1: Tá bom, Matheus, obrigada. É, não dá pra ver nada. Misericórdia. Como é que faz o povo que mora ali? Como é que chega um aluno 10h30, 11 horas da noite em casa e tem que andar esse pedaço? Como é que faz uma mulher que trabalha até 10 horas da noite, uma enfermeira, esse pessoal que trabalha até mais tarde,
2: você,
1: tem que chegar em casa?
2: Você pode bater em mim?
1: Só deixa eu ler aqui pra terminar. Bom dia, Leslie e Alexandre. É, onde que ela mandou? Ô, Márcia, onde que você mandou o texto? Ah, tá, tá aqui. Bom dia a todos, me chamo Márcia, sou moradora de Caraguá há 26 anos e sempre nos, nos bairros do Morro do Algodão. E há 2 anos e meio, aqui no Recanto do Sol, onde eu e meu esposo adquirimos um terreno, construímos nossa residência, no qual a prefeitura deu o documento. A EDP, empresa aonde meu marido foi várias vezes fazer o pedido de ligação de rede de energia e colocar os postes da rua no nosso endereço, não nos atendeu, alegando que nós temos que comprar o poste da rede e que depois meu esposo faz uma doação para a EDP, e ainda nos aconselharam a pedir junto à prefeitura a iluminação pública, que é dever da prefeitura. Aí ficam num jogo de empurra e empurra para a EDP e prefeitura. Moro aqui, no final da Domingos Martins Cabreira, onde tem uma parte com rede e o miolo, aonde não tem nem rede, nem iluminação pública. E eu moro aonde não tem. Isso é um descaso, pois tem uma criança, que é meu neto, que estuda na creche do Morro do Algodão, na primeira série. E a minha neta, de 16 anos, que busca ele. Eles chegam por volta das 18h30 e já está tudo escuro. E o pior, quando chove, tem buraco, lama, poça d'água. Faz uns 2 meses, bem atrás na esquina da minha casa, tinha um marginal escondido entre o mato e a árvore, no momento que a minha neta vinha e foi para cima dos dois. Ela correu de bicicleta e entrou em casa. A minha filha gestante com gravidez de risco, a Uber não aceita viagem para o meu endereço por causa da lama, buracos à noite e também por conta da escuridão. Não tenho mais onde pedir socorro. Me ajuda aí, amiga, a expor esse problema. Fico grata pela sua atenção. Obrigada. Gente, isso é um problema sério. Morar no escuro, como quem acompanhou a gente pelo YouTube pôde ver, cadê a segurança que a prefeitura bate no peito que tem? Porque, se duvidar, nem os homens da GCM conseguem entrar lá. Será que é tão difícil assim a prefeitura entrar em consenso com a EDP, pelo menos para pôr iluminação pública naquele lugar, para dar segurança para as mulheres? Ô, gente, vamos largar a mão de ser hipócrita. Vocês fazem evento contra o feminicídio, vocês fazem evento contra assédio, vocês fazem evento contra isso e contra aquilo, e vocês são os primeiros a fazer tudo errado. Cadê a preocupação com a segurança das mulheres? Aonde está? Nessa rua escura, aonde qualquer um pode ser atacado a qualquer hora, e como essa rua escura tem mais um monte aqui. E aí, prefeitura, fundo social, vocês vêm falar em evento para a segurança da mulher. Hã? Segurança para evento de vocês, né? Que aí chama um coffee break, fica lá meia dúzia de puxa-saco. Nossa, você é maravilhosa. Nossa, prefeito, você é espetacular. Mas que secretário bom. E o povo se ferrando lá na rua, sem luz, sem condições de andar, porque ela me mandou um vídeo que não tá aqui hoje, por algum motivo que eu não sei onde ele foi parar, que é lama pura, não dá nem pra ir de bota. E aí vocês vêm me falar de segurança da mulher, de mês de comemoração da mulher, de ai, somos contra o feminicídio, precisamos proteger as mulheres. Vocês estão de sacanagem. Começa protegendo a mulher, iluminando a rua onde a mulher mora. Vocês já estão dando 50% do passo. Gente, para de ser hipócrita. Para. A população cansou. E hipocrisia é um negócio que a população cansou. Principalmente o pessoal de Caraguá. Por que que eu tô falando isso? Porque eu vi na rede social aquele caso daquela moça que foi morta a facadas, porque tinha um caso com o marido da outra. Não justifica. Foi morta a facadas, acho que 16 ou 17
2: anos.
1: Aí eu vi os desinformados entrando lá nos comentários da publicação. Prefeito, cadê a segurança? Vocês querem o quê? Que o prefeito bote um guarda na porta de cada amante aqui em Caraguá? Haja guarda, hein? Haja guarda. Né? Porque se tem um... Não dá. Aí... tem que ter mais segurança pra mulher. Cadê a GC? Vocês querem o quê? Um GCM na porta de cada amante? Também não dá. Não tem guarda pra tudo isso. Então, vocês estão cobrando errado. Isso foi um problema que a mulher se envolveu, um problema particular dela, a outra enfurecida porque pegou o marido com ela, foi lá e fez o que fez e não justifica e merece apodrecer na cadeia. Mas não dá pra cobrar o prefeito em relação a isso, né? Vamos combinar. Você já pensou? Com tanto de história que a gente sabe aqui, ia ter que ter um polícia na porta de quantas pessoas aqui? Meu Deus do céu. Ia ter que começar por algumas repartições, né? Então, vocês param de rir, que eu tô falando sério.
2: Eu também.
1: Então, mas... podemos começar a ter segurança.
2: Jesus.
1: Não, hoje eu tô inspirada. Tá, podemos okay. Começar a ter segurança pelas ruas escuras, que tal? Né? Não é uma boa ideia? Vocês começam a fazer valer esse discurso hipócrita que vocês defendem as mulheres. Que vocês estão preocupados com a segurança das mulheres. Porque nessa rua que a Márcia mandou, mora mulher, viu? Mora criança. Mora senhor de idade. Mora o marido que sai cedo pra trabalhar. Aí o vagabundo vai lá, tá tudo escuro. Opa, olha que gatinha tá passando ali. É essa que eu vou traçar hoje. E aí vocês me falam que vocês estão preocupados com a segurança das mulheres? Aonde? Nesse mundo aqui não, só se for no de Bob. E nesse aqui, não tem preocupação não. 8h46, já fiz o break de 8h30?
2: Já. Eu falei, eu ia até fazer um comentário assim, você tem todo o direito de bater em mim? Quando, apesar que eu não mexia com rádio, então eu tinha mais liberdade de expor os meus gostos. Hoje, como comentarista, eu não faria isso. Mas, sim, pedi para várias pessoas votarem no atual prefeito, né? Eu voto lá em São Sebastião por, enfim, por vários motivos, mas o meu domicílio eleitoral, São Sebastião. Meu domicílio comercial e no dia a dia, Caraguatatuba. Eu me sinto envergonhado. Quando eu vejo um vídeo desse aí com uma rua nessas, quer dizer, não dá nem pra ver, né? A gente só escuta o barulho dela pisando na lama e na água podre. E no escuro, que é pior. Eu me sinto envergonhado. Eu confesso a vocês que eu nunca podia imaginar que não teríamos um prefeito à altura da cidade. Não teríamos um gestor. Ah, mas não dá para fazer tudo, é verdade. Mas nem o básico. Nem o básico dá para fazer. O feijão com arroz.

0: usuários. Você vê alguns prédios públicos aí, lascados, todos horríveis. Eu não posso falar tudo que eu tenho vontade, né? A Leslie vive falando isso. Vai lá no posto de saúde do Porto Novo. Olha a frente do posto de saúde do Porto Novo. Eu tô pegando aquele que eu moro perto, passo ali na frente todo dia. Aquilo é uma vergonha. Em um ano e sete meses, o meu pai, né? Ele falava assim, ó, pega uma vassoura e dá uma carioca aí, que é? Dá um H ali e tal. Faz isso lá no posto de saúde do Porto Novo, dá uma lixadinha na parede, passa um cal lá, tira aquela placa lá de, aquele telhado de plástico lá, tudo quebrado. Eu esqueço que eu não posso falar, mas dá vontade de falar.
1: Não pode.
0: Então, Leslie, mas olha, eu fico assim, anda dentro do Morro do Algodão, Jardim Praia das Palmeiras, Balneário Mar Azul.
1: Lá no Morro do Algodão teve um senhor de idade, inclusive, 70 e poucos anos, que comprou o material e tampou o buraco da Avenida Guilherme de Almeida. Isso é uma vergonha.
0: É uma vergonha.
1: É uma vergonha.
0: Eu me sinto muito envergonhado.
1: Aquele senhor, ele merecia... Matheus, aumenta um pouco o meu fone, por favor. Aquele senhor merecia que a população do Morro do Algodão, principalmente ali próximo onde ele fez, onde ele tampou esse buraco, fosse na porta da casa dele e fizesse uma salva de palmas para ele, um agradecimento para ele. Porque com esse feito que ele fez, ele evitou acidente. Porque com aquela cratera que tinha ali, bem na curva, você tinha que invadir a contramão. Então, ou você caía no buraco e ferrava com a sua suspensão, ou você ia pra contramão e arriscava pegar um motociclista, né?
0: O carro ainda é um luxo, né, Leslie? Querendo ou não, que você quebra a suspensão. E se uma pessoa com uma bicicleta, com uma criança, sofre uma queda ali?
1: Pois é.
0: Pode quebrar um braço, tem um traumatismo craniano.
1: Esse senhor que fez isso, ele merece ser ovacionado.
0: Esse merece uma monção de aplausos na Câmara de Vereadores.
1: É. Esse daí merece. Olha, o Capitão Silva Rosa mandou aqui... A polícia militar prendeu um homem de 53 anos pelo crime de violência doméstica na noite de ontem. A equipe foi acionada pelo centro de operações do COPOM para atendimento de ocorrência de violência doméstica entre pai e filha. No local, a equipe realizou contato com a vítima, que relatou que o seu genitor compareceu à residência e passou a ameaçá-la de morte, bem como ao seu marido, utilizando-se uma faca. Eita, informou ainda que fatos vêm ocorrendo de forma semelhante. Na sequência, foi realizado contato com o pai e ele apresentava falas desconexas e permanecia proferindo ameaças à filha. Em determinado momento, o agressor tentou novamente apoderar-se da faca no interior da residência, sendo impedido por um vizinho. Posteriormente, ele foi à via pública, arrancou uma planta e, na presença da equipe policial, passou a agredir sua filha, utilizando o objeto. Diante da agressão, a equipe policial interveio, realizando a contenção, sendo necessária a utilização de algemas com o objetivo de preservar a integridade física dos envolvidos e também dos policiais. As partes foram conduzidas ao distrito policial juntamente com os objetos e a polícia judiciária tomou as devidas providências. Gente, que coisa de
0: mal. Tá feio, né, Leslie?
1: Também na terça-feira, o pessoal aqui do 20º BPMI foi acionado para o atendimento de ocorrência de violência doméstica em via pública no bairro da Prainha. Visualizamos a vítima de 20 anos com o rosto lesionado e o autor sentado próximo a uma adega localizada na via. Indagamos sobre os ferimentos e ela informou que havia discutido com seu namorado, tá vazando barulho aqui, e teria apanhado. Eita, nós. Indagamos o homem sobre o ocorrido e ele informou que discutiu com a namorada, porém não a agrediu. Foi dada a voz de prisão, ele foi conduzido à delegacia, a vítima à UPA, e ele permaneceu lá. E durante a apresentação da ocorrência, a vítima informou que havia sido agredida.

0: gente não quer mais, separa, né? Pra não acabar mais uma estatística, né? De tanta violência que tem contra a mulher.
1: Olha, eu fico aí triste, Bê. Fico mesmo.
0: Pois é. Ó, eu enviei a reclamação da falta de energia da escola
1: Massaco Oni.
0: Quê?
1: Massaco Oni.
0: Não, é Massaco Sony.
1: A Sony. Perdão, verdade, Sony.
0: E aí, o secretário de comunicação, Luiz Lobo, bom dia, Luiz. Ele me respondeu assim: a reportagem que você falou, que estava há 3 dias sem luz, não procede. Foi ontem. O bairro continua sem energia e a EDP está solucionando. Não é problema da escola, é da EDP. E isso aconteceu devido aos fortes ventos. Bom dia.
1: Mas você falou isso justamente, que o problema era da EDP. E se a prefeitura poderia fazer uma ponte, inclusive o presidente Antônio Carlos Júnior, que estaria nos ouvindo, isso, se pudesse intermediar junto à Secretaria de Educação, alguma coisa. Ô secretário, o senhor talvez pegou o trem já andando e não prestou atenção, mas não foi em momento algum dito aqui que a culpa era da prefeitura.
0: Não, o que eu disse é que a falta de energia da EDP não é culpa da prefeitura, mas a falta de gerador é.
1: Isso eu falei do gerador, você tem razão.
0: Então, ô meus amores aí do entorno da escola Massacson, nós estamos mentindo? Será que não faz 3 dias?
1: É que talvez ontem completou 2, hoje ainda não completou o terceiro. O terceiro completa no final do dia. Pode ser que agora de manhã eles resolvam o problema.
0: Bom, de qualquer forma, agradeço ao Luiz Lobo.
1: Ô, secretário.
0: Por ter mandado a resposta.
1: Tá ouvindo, hein?
0: E não, eu mandei pra ele.
1: Ah.
0: E muito gentilmente ele sempre me atende. Ele nunca deixou de me atender. Sempre me atende. Então é isso. Tá aí a resposta pra vocês. 8h55. Muito... 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O senhor está com falta de ar?
1: Tá.
0: Vai tomar uma aguinha se tiver com falta
1: muito
0: de ar.
1: Muito bom,
0: isso. 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Nós temos aqui algumas informações.
1: Os números da Mega Sena.
0: Não, é que cancelaram mais um evento aqui em Caraguá e a gente vai falar disso. Ou seja, a verdade é que o comerciante, meu amigo, aqui em Caraguá, ele tá lascado. Ele tá lascado, porque a feira de casamento, ela foi cancelada. E isso acende um alerta sobre o quê? A gestão do turismo aqui em Caraguá. Eles anunciaram o cancelamento da feira Casar em Caraguá 2026, que é uma feira que reúne os fornecedores desse segmento. Então, buffet, vestido de noiva, cerimonialista, cabeleireiro, hotel, tudo o que concerne casamento, para você realizar um casamento, estaria nessa feira. Ela estava prevista para acontecer nos dias 25, 26, 27 de setembro, no Complexo Turístico do Camarueiro. De acordo com a administração municipal, essa decisão se deu porque o número de empresas habilitadas e confirmadas ficou abaixo do mínimo de 30 expositores estabelecidos no edital. A justificativa formal explica o cancelamento, mas o episódio levanta uma discussão que merece atenção: o modo de planejamento e organização de eventos turísticos da cidade. Porque eles não estão conseguindo atrair e nem envolver os empresários que deveriam ser os principais parceiros dessas iniciativas. E aí ficou uma pergunta: o Caraguá Agosto, por exemplo, foi realizado normalmente, mas aproximadamente 10 mil livretos apresentaram informações incorretas, segundo informações divulgadas na época. O problema precisou ser corrigido. E aí fizeram uma aplicação de etiqueta sobre os dados impressos, que na realidade ficou um horror, ficou pior a emenda do que o soneto. Enquanto eventos promovidos pelo poder público enfrentam dificuldades de planejamento, empresários e comerciantes vêm buscando alternativas por conta própria. Eles organizam ações e eventos para movimentar os seus estabelecimentos, atrair consumidores e contribuir para a economia local. O cancelamento da feira vai além da suspensão de um evento. Ele serve de sinal de alerta para a necessidade de avaliar o planejamento, a divulgação e a adesão do setor privado e capacidade de articulação entre o poder público e a iniciativa privada. Porque turismo não se faz só com calendário, né, meu povo? Tem que ouvir quem é que está lá na ponta, que gera a economia da cidade. Comerciantes e prestadores de serviço é o que gera a economia do nosso município. Cancelar o casar em Caraguá deixa uma pergunta no ar. O problema está na falta de interesse dos expositores? Ou é preciso repensar a forma como os eventos turísticos estão sendo planejados e apresentados ao setor? Já que, no meu entendimento, um dos maiores problemas da Prefeitura de Caraguatatuba é a falta de planejamento, seja econômico, seja na área de evento, na área de gestão, na área de administração, na área pessoal, enfim. Às vezes eu penso que a gente está na época dos Flintstones.
1: Você sabe.
0: É arcaico
1: que
0: o negócio.
1: Eu não tenho praticamente nenhum conhecimento sobre a área de turismo. Eu gosto de festa, mas eu não conheço. Mas eu gostaria que você falasse em 1 ano e 8 meses de gestão, que hoje é dia 2 de setembro, então podemos falar que agosto fechou, né? Qual foi o evento assim que você falou? Não, olha. Acertar a mão. A festa do camarão? A festa lá do Jazz e Vinhos? A festa Aloha?
0: Eu acho que o que falta também é mais divulgação, porque, por exemplo, eu já comentei isso aqui, vou falar de novo. Quando eu fazia parte do setor de comunicação da gestão passada, eu não tenho nenhum problema em falar isso, até porque está nas minhas redes, não tem por que esconder. divulgação dos eventos, ela era feita em emissoras de TV, de rádio, estrategicamente pensado para atrair o turista. À época, a secretária de comunicação era Malu Baracá. E, por exemplo, eu gravei um comercial para o Caraguá Agosto, com um show de imagens do Cláudio Gomes, porque o Cláudio Gomes, ele dá um show. Ele dá um show. Você pode colocar só o show de imagens dele e a música, não precisa nem ter texto, de tão bom que é. Mas eu gravei um comercial do Caraguá Agosto, qualquer hora eu vou exibir ele aqui, para as pessoas entenderem o que, que eu estou falando. E esse comercial, ele rodou na EPTV de Campinas, no intervalo da Vanguarda, no intervalo da Globo São Paulo, e, se não me engano, no intervalo do sul de Minas, sabe? Para atrair aquele pessoal
1: que vem, que viriam para cá.
0: Gente, dava muito certo. E, lógico, com verba distribuída para todas as emissoras aqui da região. Naquela época não tinha febre de blog, essas coisas. Isso é coisa recente, de um ano, dois anos para cá. Mas dava muito certo, porque vinha gente de tudo quanto ela era lugar, atraía, e ela fazia, se não me falha a memória, impresso em jornais de grande circulação, nacionalmente falando, e dava muito certo.
1: Mas não tem dinheiro.
0: Agora, o Caraguá Agosto desta gestão, eu acho ele apagado. Sabe?
1: Você acha?
0: Eu acho que é um evento apagado.
1: Eu tenho certeza.
0: Porque eu, por exemplo, não vi um apesar de estar digitalmente, né? Mas, por exemplo, você entra aqui no shopping, você viu o folheto aqui do Caraguá Agosto?
1: Não.
0: Eu também não vi.
1: Mas não tem dinheiro.
0: Então não faz. É melhor do que fazer mal feito.
1: Aí eu também concordo com você.
0: É preferível fazer o que fizeram com o Casar. Para fazer mal feito, não faz.
1: Cancela.
0: E reveja o planejamento da prefeitura, né? Porque em vez da secretária ir bater perna em outro município em horário de trabalho, ela tem que começar a rever o planejamento da prefeitura. Ou ela não serve para ser secretária de planejamento porque não está planejando nada. Eu, por exemplo, se tivesse que ser secretária de planejamento, seria um desastre. Eu seria um desastre. Não planejo nada, eu gosto tudo de ir assim. Eu deixo algumas matérias aqui, mas você vê, o jornal aqui não é muito planejado, não. A gente vai no que vem chegando.
1: É que as pessoas interagem, né? As pessoas mandam suas matérias, seus vídeos, a prefeitura. O povo não tá querendo muita graça, não, viu, Leslie?
0: O secretário de comunicação acabou de mandar, já voltou a energia no bairro.
1: Opa!
0: E também na escola. Muito obrigada, Luiz. Um bom dia para você. Muito obrigada. Devo responder para ele. Muito obrigada por ter atendido a gente, ter dado a resposta. Viu? Hora do papelinho. Ai, nossa, já é 9:06.
1: Ai, gente, eu me divirto
0: então,
1: com você.
0: Ô, Piazinho, bora pro papelinho então, né, amigo? Vamos lá então.
1: Papelinho.
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1: 9:13. Gente, até é esquisito falar 9:13, né? Porque começa, encerra sempre às 9. Vocês estão querendo me pegar aqui nos bastidores, mas vocês não vão não, viu? Vocês fiquem em paz aí. Meu povo, eles estão querendo aprontar comigo.
2: Não, que isso.
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1: 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Hoje a Câmara Municipal abre as portas para você que quer participar da audiência pública sobre a LDO, que é a Lei de Diretrizes Orçamentárias para 2027. Anota na agenda. A segunda audiência é hoje, a partir das 18 horas, na Câmara Municipal. É uma oportunidade para você conhecer as propostas, tá? E acompanhar de perto como estão sendo planejadas as prioridades e contribuir para o futuro da cidade. O professor Leon, que faz sempre excelentes publicações na internet, ele teve lá na primeira audiência, principalmente cobrando as coisas da educação. Ele deve ir hoje, então faça como ele, faça como a Silvinha Rangel, vai e participe do debate. Mas não é pra você ir lá e ficar falando abobrinha, ah, porque o seu irmão não fez. Gente, tem que parar com isso. Cada instituição é independente. A prefeitura é uma coisa, o legislativo é outra. Aí vira uma misturança. Ai, não tenho paciência para isso. Então, vá participar da construção da Lei de Diretrizes Orçamentárias, que é o que vai reger o orçamento do ano que vem. Para depois você não reclamar que, ai, mas não incluíram lá na lei, então não pode fazer. Porque é mais fácil ficar na internet. Vai lá, reclama na internet, não saiu de casa, toma um cafezinho, tá lá no seu conforto, no seu Wi-Fi. Não, meu filho, bota a calça jeans, o tênis e bora pra Câmara Municipal. Participar, exercer o seu direito de cidadão. Quer falar? O senhor tá olhando ali, tá com...
2: Não, ficou só o orelhão. O orelhão. Não, eu, a respeito da LDO, a lei do orçamento, é tão quão importante a administração, porque é através do orçamento que vão ser direcionados os recursos para tal pasta, seja para saúde, educação, obras, infraestruturas, serviços públicos, que são onde detém hoje dois contratos muito importantes para a cidade: o lixo, que foi matéria aí o ano inteiro em 2026, né? Começou lá em 25, ninguém deu aquela importância real, até quando bateram na sua porta com aquele carnê gordo. E a parte da zeladoria do município, que também foi matéria aí de dar problema. Caraguá atingiu um patamar aí, antes nunca, né? Parodiando figura lá da presidência, nunca antes na história, que Caraguá teve aí mato e buraco para tudo quanto é lado. Então é importante que as pessoas se atenham a isso. Para depois, como diz a Leslie, não ficarem aí brigando nas redes sociais, xingando e não vai resolver.
1: Ó, o K Music Rádio, bom dia pessoal, tudo bem? Mais cedo estava ouvindo vocês sobre a lei municipal. A lei municipal não pode sobrepor as estaduais e federais, mas essa prática fica se sobrepondo acontece há anos e a manobra que usa são nomenclaturas. É isso aí. K Music Rádio, é isso aí. A Júlia Galdino diz: triste ver nossa cidade abandonada, quase toda a Câmara puxando o saco do prefeito. Por isso, fico feliz quando ouço que o vereador Ceará renunciou ao seu cargo na mesa diretora. É, só não fico 100% porque ele ainda continua como vereador. E hoje o que a gente menos precisa é puxar saco do prefeito. Quem vota contra a população é contra o povo. É isso aí, Júlia. Exatamente.
2: Brilhante, Júlia.
1: Gile Cristina, bom dia. Família do Barulho, vou te enviar novamente. Wellington, bom dia. Alessandra Rocha, estarei na audiência hoje. A Alessandra, ela participa sempre. Ela vai em tudo. Ah, belezinha. Isso aí, Alê. Um beijo pra você. Ó, o Tribunal de Contas do Estado questionou uma licitação de 86,8 milhões da Prefeitura de São Sebastião para o sistema de segurança. O Tribunal de Contas, ele analisa questionamentos relacionados a uma licitação de aproximadamente 86,8 milhões para a contratação de uma empresa especializada em tecnologia da informação e integração de sistemas. O alvo é o pregão eletrônico 08/2026, que prevê a implantação, operação, treinamento, manutenção de uma solução integrada voltada ao monitoramento, comunicação e despacho de ocorrências da Secretaria de Segurança Urbana. A licitação foi questionada por meio de representação apresentada ao Tribunal de Contas do Estado. Diante dos apontamentos, o tribunal determinou cautelarmente a suspensão do certame, enquanto os questionamentos eram analisados. A suspensão pelo órgão de controle coloca sobre análise os critérios e condições estabelecidas pela administração municipal para uma contratação de valor elevado. Até que os questionamentos sejam definitivamente analisados pelo tribunal, o processo permanece sob acompanhamento do Tribunal de Contas do Estado de São Paulo. Infelizmente, ontem à noite, dois ciclistas ficaram feridos na noite da terça-feira na rodovia Rio Santos, perto ali do Tenda Atacadão. Segundo informações iniciais, um Ford Fiesta teria iniciado uma manobra para acessar o estabelecimento quando foi atingido lateralmente por um Volkswagen Gol que seguia pela rodovia. Com impacto, o motorista do Gol perdeu o controle, saiu da pista e atingiu dois ciclistas que estavam no acostamento. As vítimas, um homem e um rapaz mais jovem, ficaram feridas, receberam atendimento das equipes de serviço de atendimento móvel e foram encaminhados ao pronto-socorro de Ubatuba. No momento da colisão, chovia na região e a pista estava molhada, o que pode ter contribuído para as condições de dirigibilidade, embora essa circunstância ainda deva ser apurada. Até o momento não foram divulgadas as informações oficiais, né, sobre o estado de saúde dos ciclistas, pelo menos até a hora que nós fechamos a matéria. O PROCON lá de São Sebastião está fiscalizando os comércios. A ação ocorreu na terça-feira para verificar o cumprimento das normas do Código de Defesa do Consumidor. Eles realizaram nesse 1º de setembro uma ação conjunta de fiscalização em estabelecimentos comerciais do município. A operação teve como objetivo verificar o cumprimento das normas previstas no Código de Defesa do Consumidor além de orientar os comerciantes sobre suas obrigações e reforçar a proteção aos direitos dos consumidores. Durante fiscalização, as equipes estiveram nos estabelecimentos para realizar verificações e orientações, buscando identificar possíveis irregularidades e garantir que as relações de consumo estejam de acordo com a legislação vigente. A iniciativa reforça a atuação dos órgãos de defesa do consumidor em São Sebastião e busca garantir o cumprimento dos direitos e deveres previstos na legislação, tanto por comerciantes quanto por consumidores. É, pois é, é isso. Ô, fazer uma pergunta.
2: Diga.
1: Eu não sei porque eu não entendo nada disso, mas o senhor que é operador de direito, talvez consiga me esclarecer. Por exemplo, se eu quiser constituir uma comissão de moradores aqui de Caraguatatuba e eu for no PROCON falando que a gente foi enganado pela prefeitura, vale? Por propaganda enganosa?
2: Não, porque para que você possa ter essa reclamação em fundamento, precisa ocorrer um pagamento. Geralmente o PROCON é assim.
1: Mas a gente paga imposto.
2: Não, mas qual seria então a propaganda enganosa?
1: Qual seria a propaganda enganosa? Choque de gestão.
2: Ah, não, mas aí eu falo pra você.
1: Choque de gestão, falta de saúde, falta de esporte, falta de mobilidade urbana, falta de remédio, educação com problema. O senhor quer mais?
2: Não, aí é o que eu sempre falo. Isso chama-se estelionato eleitoral.
1: Mas pode reclamar no PROCON?
2: No PROCON eu acho que você não vai encontrar eco. O que poderia haver, Leslie, seriam os vereadores da cidade começarem a questionar o chefe do executivo. O senhor prometeu isso, não cumpriu. O senhor prometeu aquilo, não cumpriu. O senhor falou isso, não
1: fez.
2: Minha
1: gente, vocês viram que eu quero ajudar vocês, mas não adianta, no PROCON não vai resolver o nosso
2: problema.
1: PROCON
2: não... O que pode acontecer, volto a dizer pra você.
1: Eu sei, amor. É lógico que é só quando tem coisa comercial.
2: Os vereadores da cidade precisam, não só 3 ou 4, são 15. Então desconta aí 2 ou 3 que já fazem parte mesmo ali da base e tal. Os outros precisavam se mexer. Na verdade, todos foram eleitos e deveriam se mexer. Olha, prefeito, aquilo que eu falei esses dias aqui atrás. Prefeito, o que, que o senhor está precisando de ajuda? Aonde nós podemos auxiliá-lo? Porque do jeito que tá, Leslie...
1: Rapaz, eu já falei, chama 5 motoristas de Uber, chama 5 mães de aluno, chama 5 pessoas com doença e bota lá e pergunta pra essas pessoas o que que a cidade precisa. O senhor vai governar melhor do que esse bando de secretário que tá lá. 9:26, precisamos ir embora.
2: Mas o homem vai acertar isso aí.
1: Shirley Cristina, meu amor, bom dia. Família do Barulho, vou te enviar de novo. Wellington, bom dia, bancada. Como Alexandre e Leslie, os vereadores vão cobrar se são tudo puxa-saco e fica mamando na teta. É um problema, isso é um problema, mas não é só em Caraguá não, viu? Isso acontece na maioria dos municípios.
2: Em São Sebastião, vou te contar mais uma.
1: Ah, meu Deus.
2: Olha, o que eu tô falando não é da... Não é o Alexandre tá inventando não, viu? Senão vamos falar que o Alexandre tá inventando. Mas nas redes sociais estão mexendo matérias, postando matérias a respeito do secretário de serviços públicos. E eu penso que o secretário, por estar à frente da pasta já há praticamente 10 anos, né? Que ele ficou os 8 anos da gestão do ex-prefeito, lá 17 a 24, e agora já se encontra como secretário de serviços públicos, ele precisava se manifestar, porque são acusações, ilações, diz que me disse, e é uma coisa chata, porque se quem cala, consente. Então o senhor tem que até fazer isso aí judicialmente, secretário. Porque senão o senhor vai manchar o seu nome.
1: Tá falando o que dele?
2: Enriquecimento ilícito, que começou com cheque sem fundos na praça, na época.
1: Ele é secretário atualmente?
2: Sim. E depois desses, na época, né? Campanha política, você sabe que vale tudo. Então quando eles estavam em campanha política em 16, ou mesmo lá em 2012, que é o grupo político que hoje se encontra no poder, fizeram matérias que ele distribuía cheques sem fundos. Isso aí todo empresário às vezes acontece. A empresa fale, não consegue pagar, Então você vai até o seu credor, negocia a dívida, né? E paga, ponto. Só que depois estão fazendo ilações e acusações que houve um enriquecimento ilícito, parcerias com outras empresas de materiais de construção. Então, o secretário, eu acredito que poderia chamar uma nota e, caminhando para isso, processar aquelas pessoas que estão levantando isso. E aí cabe à justiça dar grande causa ou não à situação. O que não pode é não ter nenhuma matéria, o próprio prefeito também não fala nada, apesar que o prefeito lá, ele já não é de falar nada mesmo, né? Haja vista os escândalos que já aconteceram. Mas, quando envolve, assim, dinheiro público e outras coisas mais, é necessário que o poder público se manifeste.
1: É fato. 928. Bom dia, Leslie Alexandre. Kleber Almeida. Ele corrigiu a gente, viu? Kleber Almeida. Só para informação, o jornal Atos é de Lorena.
2: A Lorena.
1: É. Que é o jornal que diz da
2: 70% de aprovação.
1: 80%, 100% de aprovação, unânime.
2: Unânime.
1: Bom dia, quero parabenizar pelo jornal muito bom, Sofia Vieira Freire. Bom dia, Sofia, bem-vinda.
2: Sofia, nome bonito, o nome da minha sobrinha, hein? Sofia.
1: Manuel e Marcos aqui acompanhando vocês todos os dias. Manda um abraço, obrigado, ótimo dia. Bonitinho, posso chamar de MM?
2: Manuel
1: e Marcos. É, porque senão vão falar que eu tô falando do candidato lá de Ilhabela.
2: Ah, é verdade. E não vai estar na sabatina?
1: Vai.
2: Opa.
1: Se ele aceitar o convite,
2: sim,
1: claro. É, bom, tá na hora de ir embora.
2: É,
1: 9:28. Muito obrigada. É, pra você que ficou conosco no YouTube, pra você que interagiu pelo 3882-6000. Amanhã tem mais, né?
2: É, mandar aqui um abraço pra um amigo que descobri também que acompanha o jornal, Danilo Alves, saudações tricolores. Ele é corintiano também, mas parceirão meu, trabalhamos juntos.
1: Ele ouve o jornal?
2: É, ouve o jornal, a senhora está.
1: Sabe o que é bom? É que eu não sou só eu que aguento o senhor, né? Tem os ouvintes que aguentam também.
2: Então, Mateuzinho, aguenta.
1: Eles são todos solidários,
2: são
1: amigo.
2: São todos solidários a você. Marcão Guerra, nosso parceiro. Opa.
1: Ah, é, tá garantido. Nosso pedacinho lá no céu.
2: Ah.
1: Olha, eu quero mandar um grande abraço ao pessoal que tá sempre acompanhando a gente. Muito obrigada. Amanhã a gente tá de volta a partir das 7:30, tá? Um beijo enorme pra você. Uma ótima quarta-feira. Que a sua quarta-feira seja abençoada e produtiva. Que Deus te acompanhe, um grande beijo.
2: Amém.
1: Piazinho, bom dia.
3: Bom dia, Leslie, bom dia a todos.
2: Bom dia.
1: Bom dia.
3: Bom dia.
1: É, até amanhã, professor.
2: Tamo junto, Leslie.
1: Tchau, Mateuzinho. Tchau, Piazinho.
3: Tchau.
1: Até amanhã é quinta, hein, Piazinho?
3: Amanhã é quinta, por enquanto é quarto, né?
1: É, mas tá chegando,
3: meio
1: amor.
3: De semana.
1: Tá chegando. Segunda-feira é feriado.
3: É, isso assim. Delícia.
1: Nós vamos ter 3 dias pra não fazer nada.
3: Aí sim, hein?
1: Aqui tem jornal, eu vou passar no Zé dos Campos. Que mané tem jornal, o quê? Tá com problema?
2: É porque eu já tinha planejado umas coisinhas pro feriado aí.
1: Isso só sempre planejando alguma coisa, no fim não planeja nada.
3: Esse é o Matheus. 9:31.
2: Minha secretária de planejamento de Matatuba.
1: Isso. Amanhã a gente tá de volta. Tchau, gente. Fica aí. Na onda é muito mais.
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18: A onda é muito mais. 9:37. Bom dia, bom dia. Quartou, bebê. Por aqui, Pia Júnior, tô chegando e vamos juntos até logo mais meio-dia. Bora participar na onda. 38826000, você pede a tua música, pede teu sucesso a partir de agora pra gente curtir juntinho. Tá chegando o som dos bairros. 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
18: É o som dos bairros e você é quem manda. O horário é só seu, tá certo? Então pede a tua música, teu sucesso que a gente vai curtir juntinho. Pra começar nessa quarta-feira, tem o sucesso do dia.
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18: Que é Max Oliver quando eu cantar.

0: onda e muito mais. 9:48, Zezé de Camargo e Luciano, irmão da lua, amigo das estrelas. Esse é o som dos bairros, trazendo pra você o seu sucesso. Então, pede pra gente, pra todo mundo curtir junto. 3882-6000. 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

0: Panda é muito mais. Jorge Matheus, Gaivota, agora 10:02.
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0: Muito bem, olha só, um carro perdeu o controle e tombou na tarde de ontem nas proximidades do condomínio do, perto de um condomínio no bairro do Lázaro, em Ubatuba. Segundo a Polícia Militar Rodoviária, o motorista perdeu o controle da direção e o veículo tombou e não houve vítimas no acidente.
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2: 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De

0: dia, boa quarta-feira. Por aqui, PA Júnior, continuo com você até o meio-dia e você participa com a gente pelo zap 3882-6000. É assim, ó, tá rolando o som dos bairros, você que pede a música e a gente curte juntinho. Você manda teu sucesso pelo zap 3882-6000, então pode adicionar a gente. A onda é muito mais.
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0: Marcos e Belucci.

nada é muito mais estranho de novo. Felipe Araújo, 10 e 18, ventilador da onda. E um ex-galã de Malhação, que já passou por diversas novelas da TV Globo e também da Record, estará de volta às telinhas após viralizar ao ser visto trabalhando como vendedor ambulante no Rio de Janeiro. O ator se prepara para uma nova experiência na TV. Segundo informações obtidas com exclusividade por um portal, ele é um dos nomes já acertados para integrar o elenco de A Fazenda 18. Trata-se de Daniel Hertal, conhecido como intérprete de Léo de Malhação. Isso foi em 2005 e ele foi recrutado pela Record para uma disputa das vagas e foi selecionado para a próxima edição do reality A Fazenda. 10 e

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Panda é muito mais. Guilherme Benuto e Panda, eu duvido. Agora 10:30, mais um pedido chegando por aqui. Bom dia, PA. É o Ribamar do Pegorelli. Opa, Ribamar, belezinha? Boa quarta-feira aí, garoto. E ele continua, toca pra gente aí, Kama Sutra. E ofereço pra todo mundo que tá curtindo a programação. 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

0: Panda e muito mais. Ian, textão, 10h37. Bom dia, bom dia. É o som dos bairros. Participe com a gente pelo zap. 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
0: 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Blitz da Onda, e o Joca tá por aqui trazendo informações pra gente de algum ponto da cidade. Bom dia, Joca.
2: Bom dia, ouvintes da Onda FM, bom dia, ouvintes de todo o litoral norte, ouvindo e curtindo a melhor programação. Você que está se

0: Você, essa programação maravilhosa. 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

0: onda é muito mais. Luan Santana, tudo o que você quiser. Agora 10:57, Blitz. Blitz. Blitz da Onda. E tem mais Blitz pra você aqui na programação da Onda. Diga lá, Joca.
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1: 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Bom dia, bom dia. Ótima quarta-feira pra você por aqui, PA Júnior, mais uma horinha, hein? Até o meio-dia esperando você pedir tua música e participar do Som dos Bairros. Então pensa no som bacana e pede pra gente. 38826000. Faça parte da nossa galerinha. E tá chegando mais uma. É Gustavo Lima, Bala Alojada. 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

0: qual é o problema?
1: Que problemão! Elis Just na programação da Onda 11:18.
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1: 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E mais promoções com Joca. Bom dia, diga lá, Joca.
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0: é muito mais. Gêmeo Vitor Hugo, essa é moça pra casar. 11:35.
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2: 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Estamos aqui em mais uma Blitz de sucesso para você aqui da sua Onda FM. É a Blitz de maior sucesso, não tem para ninguém. É Onda FM em todo o litoral norte, em São Sebastião, Ilhabela, em Ubatuba, em Caraguá. Para você também do Alto da Serra, os nossos amigos também da Baixada Sul Fluminense. Você que está ouvindo em Mogi das Cruzes, tem também em Bertioga. 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

0: Mariana Fagundes!
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A onda é muito mais, Maiara e Maraísa. Felizes para sempre. Encerrando o Som dos Bairros, que fica por aqui nessa quarta-feira, tá de volta amanhã a partir das 9:30 para você pedir tua música, teu sucesso e curtir juntinho com a gente na melhor programação do Litoral.

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0: Vamos pro meio-dia, eu, PA Júnior, vou descansar um pouquinho a partir de agora. Tô de volta amanhã, a partir das 9:30 aqui na programação da Onda. E agora, a gente aguarda a transmissão do horário político eleitoral. E já já, meio-dia e meia, tem pra você na Onda do Esporte. Muita bola na rede pra você curtir por aqui, ó, na melhor programação do Litoral Norte. 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
2: Boa tarde, galera do bem. Começando o melhor programa de esporte do litoral norte, Vale do Paraíba. Na Onda do Esporte. Só podia ser aonde? Na Onda FM 101.1. Oh, agradecer demais vocês. Hoje tô feliz. O sol voltou no litoral norte. Que delícia. Isso dá uma sede. Ah, meu Deus do céu. Senhor. Oh, agradecer a todos vocês que estão nos acompanhando aí pelo Instagram, arroba Roger Goleiro. Vocês estão pela 101.1 toda segunda, quarta e sexta, no horáriozinho diferente. Daqui a 40 dias a gente volta, 40 não, agora 32 dias a gente volta pro horário normal, de meio-dia e meia a 1h30. Obrigado pela participação, pela companhia de vocês, né? Seu horáriozinho sagrado, vocês estão pelo Uber, vocês estão no comércio. Ah, obrigado pela companhia. E agradecer também nossos colaboradores, sem eles não seria possível esse programa. 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Deixa eu dar boa tarde aqui nesse ícone, esse garoto de 33 anos de rádio, esse garoto que chega cada vez mais com esse rabo reluzente, batendo quase na bunda ou batendo lá embaixo, crescendo ali. Mas ó, esse cara, cada dia, cada segunda, quarta, sexta, tá aprendendo muito com ele. Boa tarde, meu amigo Anderson Birota.
3: Meu Jesus amado. Bom, não é nem tudo isso, né? Muito menos que ele fala, né? Mas tudo bem.
2: É porque tá crescendo, pô.
3: Tá. Faz tempo não corto cabelo. Faz tempo. Eu não saio do lugar.
2: Aí o rabo cresce.
3: É isso aí. Isso é tudo uma fake news. Mas é uma fake news do bem, né? Obrigado, galera do bem. Obrigado você, ouvinte da Onda FM. Obrigado você que tá aí hoje nos prestigiando. O Roger, o PA, a Patrícia. Os torcedores estão sempre junto com a gente e bola que rola, né?
2: Muito bom. Hoje o programa tá sensacional, tá imperdível. E já que você falou da Patrícia, ela tá lá escutando lá e esperando a participação de vocês, hein? 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Fazer igual o Fabrício, igual o Stefan, igual o Ribeiro, JP. Faça igual a eles, participa aí e vem sentar aqui na bancada com a gente uma vez por mês, na última sexta-feira, um ouvinte participar ao vivo com a gente, dar opinião, defender seu time e fazer parte do programa. 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Ah, pra participar é facinho. 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Capricho, você pode estar sentado com a gente aqui na última sexta-feira do mês de setembro. E falando em sentar com a gente aqui, JP, você não tomando muita sorte, não. Tá, queria mandar um abraço pro JP. JP, calma, faz gelinho na cabeça aí, eu sei que você tá cabeça inchada. Meu amigo mineiro, você conhece o quiosque do mineiro na prainha?
3: Sim,
2: meu amigo cruzeirense doente.
3: Inclusive, tava com o filho dele, o William.
2: William. Que tem também o sanduíche de pernil ali no parquinho.
3: No parquinho. Eu tive lá com ele lá e eu cheguei na banca dele, não sabia aquela banca dele, porque o pai dele teve banca naquele ponto há muito tempo, né?
2: Verdade.
3: E parei lá um minuto. Aí eu tô lá, peguei o cardápio, tava olhando pro cardápio, ele, não, pode pedir o que você quer. Falei, eu quero lanche tal, conversando assim. Daqui a pouco ele olhou pra mim, paizão.
2: Ah, todo que legal, mundo,
3: todo
2: cara,
3: mundo
2: que
3: era minha escolinha de futebol. E o William foi um dos garotos que passaram. Foi lá, saiu do quiosque, foi me abraçar, foi uma coisa super legal. Mas é famílias tradicionais aqui, realmente.
2: Reconhecimento, né? Do trabalho,
3: meu, né? Meu, reconhecimento. O pai dele sempre foi um cara muito, muito do bem também. Sempre na mesma maré, fazendo aqueles lanches gostosos. E o filho no mesmo caminho, né? Então, eu não sei se ainda continua com o ponto na prainha.
2: Fui lá sábado, né? Tomar aquela. Meu Deus do céu.
3: Então, se você estiver lá de novo, você manda um grande abraço pra ele. E o filho dele passou pra minha escolinha. Foi uma gratidão. É, toda vez que eu pego um garoto desse que vem falar pra mim, pô, mas caramba, que saudade. Aí acabou me atendendo muito bem lá, mas você pode comer o sanduíche de pernil dele.
2: Nossa, fui lá e ó, mas você vai com fome, hein? Porque é caprichado pra comer sozinho aquele sanduíche, é complicado, porque é bem servido demais, cara, mas é sensacional, sensacional. Ô, primeiro, antes de começar a falar do jogão de ontem, tudo que vai rolar pela Copa do Brasil hoje, vamos dar alguns, se tiver recadinho, você manda, Biruta, aqui no programa você manda, Biruta. Vamos dar alguns recadinhos aí do Corinthians e São Paulo, que não jogam meio de semana, sim, porque estão desclassificados da Copa do Brasil.
3: Depois você foi você falar, mas depois nós já temos bola rolando pra Série C.
2: Ah,
3: pra
2: pô,
3: série
2: fala B, aí, Biruta, né? Você que manda.
3: É só aproveitar, porque de qualquer maneira, os campeonatos estão rolando a bola, normal, né? Daqui a pouco os resultados aconteceu, mas a Série B já tem bola rolando amanhã, né? Pra Náutico e Botafogo, já valendo a 26ª rodada. Vai ser uma rodada completa, então o Botafogo e São Paulo entra em campo, né? Lembrando que ainda não está definida a classificação, porque também como a Série A são 38 jogos, né? E nós estamos aí na 25ª rodada do Brasileiro da Série B. Lembrando que o Novo Horizontino é o único paulista na zona de classificação, mas ainda brigando por quadrangular, né? E no caso da Série C, já está definido aí a bola rolando para os primeiros jogos, que vão acontecer no final de semana, mas sexta-feira a gente consegue falar, porque foi feito duas chaves, né? De quatro times, né? Cada uma, e eles jogam ida e volta para definir quem é os quatro que se classificam para a próxima fase. Então, nós temos a Internacional de Limeira, a Ferroviária caíram na mesma chave, né? Então, vão se matar, no caso aí, ou se morrer.
2: Não importa. Me ajuda aí, não. Os paulistas têm que voar nesse campeonato. É. E ficou como tem a classificação? Tem as duas chaves?
3: Então, o chaveamento ficou o seguinte: a Internacional Ferroviária na mesma chave, o Paysandu na mesma chave e o Brusque também. Então, Paysandu, Brusque, Internacional e Ferroviária. Na chave 1, vamos dizer assim. Na chave 2, Floresta, Maringá, Santa Cruz e Botafogo da Paraíba.
2: Então tá aí, vamos confronto direto entre os paulistas pra definir a vaga. E quem sabe também pode passar os dois.
3: Sim, com certeza. O Brusque foi do chaveamento aí, o Brusque foi o melhor colocado, né? Porque o Brusque foi o primeiro colocado dessa chave e na outra chave foi o Santa Cruz. Então, aí, o Brusque lá seria o bambambam da chave, né?
2: Aí, o bicho papão. Desde o Paysandu, que é o bicho papão, virou o Brusque. Tá aí. Ó, o Valves tá aqui com a gente, mandar um abraço pro Ribeiro, que entrou aqui com a gente. Stefa tá mandando aqui. Ô, Rod Biruta, bom programa, abração.
3: O Santos tá aí, feliz com o Santos, a vitória do Santos, o Stefa, né?
2: E falou que vai vir você 4-0 hoje contra o Palmeiras. Daqui a pouco a gente vai falar sobre isso. Vamos falar primeiro as notícias do Corinthians, aí deixar vocês informados, nossos ouvintes. Fala, não, você vai falar só de Copa Brasil, não falando do meu Corinthians, vamos falar do teu Corinthians também, não tem muita notícia boa não, falando de São Paulo e Corinthians não tem tanta notícia boa assim como falar do Flamengo, falar do Palmeiras, mas é fazer o que? É a realidade que os clubes vivem hoje aí no seu momento atual. Então, notícia do Corinthians: Corinthians enfrenta cobrança do Cuiabá no CNRD por atraso de pagamento pela compra do volante Ranieri e, por consequência, pode até perder pontos no campeonato em disputa, hein, Biruta? Isso é uma consequência. Eu acho um pouco provável.
3: Ah, sim.
2: Mas é possível, tá? Então tá no regulamento que caso não acerte, caso continue essa cobrança aí em vigor, pode até a consequência aí de você perder ponto no campeonato. A gente sabe que o Corinthians tá ali exatamente no meio da tabela, no meio da tabela, 8 pontos pra cima, vai pra zona de rebaixamento, 8 pontos pra baixo, vai pra zona de rebaixamento, 8 pontos pra cima, começa a brigar pela vaga na Libertadores, então é delicado. E registrou, e o Corinthians registrou em um déficit de 246 milhões de reais só no primeiro semestre. Então, em 6 meses, o Corinthians fechou devendo 246 milhões de reais, mantendo a dívida em um total em torno aí de 2 bilhões e 800 milhões de reais. E busca definir, né, o futuro aí do meio André, que teve uma proposta da Inglaterra por 12 milhões de euros e o Corinthians achou baixo, só que a janela se encerrou ontem, na terça-feira, a janela europeia se encerrou, agora resta a negociação com o time da Grécia, que a janela só fecha dia 15 desse mês agora, e a proposta ainda é menor do que a da Inglaterra, gira em torno de 10 milhões de euros, então não quis vender para a Inglaterra por 12, e restou agora a única proposta pro André aí, essa de 10 milhões de euros pro time da Grécia. E o próximo compromisso do Corinthians, lembrando, é a Chapecoense pelo Brasileirão em Itaquera, e o técnico Fernando Diniz não contará com Hugo Souza, Gabriel Paulista e Ranieri, suspenso pelo terceiro cartão amarelo, e terá a volta de Breno Bidon, que cumpriu suspensão automática na última rodada, Biruta. Só fala dívida, possível transferban, possível perda de ponto, possível isso, possível aquilo, e voltamos a ser repetitivo e ser chato. Aí você renova com o cara pra ganhar. Ah, não, mas se ele diminuiu lá, vai só 135 milhões em 2 anos de contrato.
3: Teve uma multa agora de 20% do salário, né? Em função daquele
2: aquela postagem lá.
3: Tal, né? Diz que ele, como artista, ele falou que como artista ele tem que expor o que tá no coração dele. tocar fogo no Parque São Jorge.
2: A tua instituição pegando fogo.
3: Então, desculpa, é o que eu falo, é o preço que se paga pela má gestão. Inclusive, se não me engano, não sei qual que é o presidente do Corinthians, parece que ganhou uma ação do Corinthians agora, né? E ganhou a ação para pagar. Quer dizer, o próprio presidente colocou uma ação contra o Corinthians, venceu essa ação e também agora vai ficar devendo para pagar também. Vamos lá, 250 milhões. Eu chegar no final do ano, 500 mil, né? Isso não se reverte com 12 milhões, 10 milhões para vender um cara. Não tem como ser isso. Por mais que você.
2: A conta não fecha.
3: Não fecha. Então, quer dizer, não fecha a conta. Agora, a pergunta que eu vou fazer, e aí, vamos lá.
2: Quem quiser participar aqui, tá aí.
3: Eu não estou dizendo sobre o Corinthians, eu não estou dizendo sobre a instituição. Mas enquanto não houver da FIFA, ou até mesmo, por exemplo, da própria CBF, que tem o tal do fair play financeiro, brecar esses times de uma forma para que não haja essa dívida se torna impagável. Quando a gente fala impagável, é porque não tem condições. 3 bilhões e meio no final do ano, né? 4 bilhões, porque tem juros e correção de uma pancada. Tem um detalhe, inclusive tem um cara aqui agora vasculhando, parece que andaram botando dinheiro a mais na dívida do Corinthians, no negócio da Arena, que inclusive aquele presidente lá, que eu não lembro agora o nome dele, que foi deputado, André Sanches, falou que ele nunca pediu estádio na vida dele. Quer dizer, então, gospe no prato que come. Então, me desculpa, eu tô falando do Corinthians, mas eu tô falando de qualquer time que tá com uma dívida imensa. Não se consegue pagar. Ou alguém freia isso e voltamos a uma realidade verdadeira do futebol brasileiro, porque nós não temos esse número. Isso não é Europa, isso não é a Ásia, isso não é o Oriente Médio. Não é, cara. Então não adianta. A gente tem que ter uma realidade, porque senão essas notícias vão ser recorrentes. E não é só pro Corinthians, é pra todo mundo.
2: Eu vou pegar teu gancho, Biruta, você fez uma colocação sensacional. Lembrando, você lembra que a gente falou quando teve a renovação do contrato do Memphis, que o Ministério Público se manifestou contrário?
3: Sim.
2: Mas não adianta só se manifestar, igual que você acabou de falar agora, tem que brecar.
3: Sim, tem que
2: brecar. Olha, vocês estão devendo 3 bilhões de reais na praça. Estão devendo 3 bilhões de reais na praça. Vocês fecharam o primeiro semestre em 250 milhões de déficit. Então, como vocês querem pagar 2, 3 milhões de reais num único atleta, se vocês não estão cumprindo, honrando seus compromissos, não estão pagando o Cuiabá? Que é o efeito cascata.
3: Sim.
2: Porque o Cuiabá agora tá correndo, teve transferban, tá correndo risco de transferban e teve transferban no Cuiabá, porque ele tem dinheiro a receber dos outros clubes. Então, automaticamente, os outros clubes que comprou, por exemplo, o Corinthians comprou o Ranieri.
3: Sim.
2: Que é titular do Corinthians.
3: Isso não é agora, né?
2: Não é agora. 2 anos atrás. E o Corinthians não cumpre o que acordou com o Cuiabá do pagamento, ele tá contando aquele dinheiro ali pra montar o time, pra pagar sua folha salarial, isso vira efeito cascata.
3: Sim.
2: Que aí o Corinthians não paga o Cuiabá também não paga os seus jogadores, porque o dinheiro que tem pra receber. Então, se não tiver uma punição, se não tiver uma determinação, não só uma orientação, uma determinação, cara, não vai renovar com ele que você não tem dinheiro pra pagar. Primeiro você paga o Cuiabá, esse dinheiro que você paga pro Memphis aí, você paga o Cuiabá, depois que você pagar o Cuiabá e os outros times que já estão aí no déficit, que você tá no déficit, você pode contratar outro jogador. Enquanto isso, não.
3: Sim.
2: Ponto. Então vai ficar aí. E dando notícia de dívida, nós vamos pra notícia de São Paulo, que também não tá numa situação muito diferente, não. Tá, igual que diz o outro, tá devendo menos, mas tá devendo também. As últimas notícias de São Paulo, o áudio vazado pelo presidente Maciz cobra a votação do contrato no Conselho do São Paulo para aprovação do acordo com a Ticketmaster para antecipar receitas a receber. Então, a Ticketmaster se comprometeu a adiantar 140 milhões de reais para o São Paulo para quitar dívidas com o elenco e algumas dívidas aí para que São Paulo não volte a sofrer transfer ban. E foi aprovado, ele passou para o Conselho para ser aprovado também esse contrato e ele está esperando isso, está cobrando, falou que ele tinha se comprometido com o elenco de São Paulo, de que tá tudo atrasado. Um mês de direito de imagem atrasado, alguns bichos atrasado, de que tá com o elenco no final de agosto. Isso não aconteceu, ele passou agora, pediu um prazo maior pro elenco de São Paulo, passou pro final de setembro, contando com essa com esse adiantamento da Ticketmaster de 140 milhões, que é para terminar o ano zerado. E ele tá preocupado com isso. Então, o áudio vazado, que ele tá preocupado, que tem que ser votado logo, que tem que se debruçar nesse acordo aí, o conselho, para que seja liberado esse dinheiro logo. Olha que situação que chegou, cara. Já falando agora a questão do campo, o Calleri treinou e reforça São Paulo para o jogo contra o Atlético Mineiro, sábado às 18h30 no Morumbis. E Bobadilha e Vitor Sá ainda são dúvida, mas voltaram a treinar também com o fisioterapeuta no campo, com o preparador físico, aquela famosa transição. E aí são três jogadores importantes, o Calleri nem se fala, agora o Bobadilha e Vitor Sá nem tanto. Agora o Bobadilha também estava numa fase muito boa, tomara que ele volte na mesma fase que estava. Mas você acabou de falar, né, Biruta? Não é? Não, a gente não está falando só do Corinthians. São Paulo está na mesma fase também, tá esperando, tá com salário atrasado, tá com algumas premiações atrasadas e tá esperando que o conselho libere 140 milhões ali, que é para poder fechar o ano do São Paulo sem dívida.
3: E o que a gente comenta é o seguinte, o que nós falamos, são dois grandes clubes que teoricamente, talvez eu vou considerar, que talvez tirando, claro, Flamengo, talvez no Rio de Janeiro, são equipes que trazem uma torcida para dentro do estádio, né? É difícil você não falar numa casa no Morumbi, por exemplo, casa sempre cheia.
2: Menos de 40 mil,
3: os últimos jogos,
2: tudo,
3: né?
2: 40 mil para cima.
3: É o que eu falo. Então, teoricamente, tem até uma renda que proporciona, por exemplo, se são 10 jogos, e a torcida vai, são 10 jogos no mínimo, né? Num mês. Nós estamos falando aí numa grana legal. Uma grana que pode chegar aí a casa.
2: 20 milhões aí.
3: Tranquilamente. Quer dizer, então tem uma grana para, de repente, subsidiar várias situações, no caso. Aí vamos lá. Aí você vai para uma empresa que vai botar dinheiro em cima. Talvez o dinheiro em cima não é nem o que realmente vale, mas é o dinheiro que você precisa.
2: É verdade.
3: Aí você faz um contrato maluco com o cara. O cara fica, vamos lá, basicamente, você devendo eternamente o cara. E você realmente deixa de ganhar. Na realidade, você está simplesmente tampando um buraco.
2: Você vende almoço para comer a janta.
3: Bom, você falou certíssimo. Então, o São Paulo hoje vendeu marmita do Corinthians, né? Que não pagou as marmitas, né? Tá vendendo a marmita do almoço para pagar a janta. Então, fica difícil. Então, quer dizer, provavelmente esse contrato vale mais que 140 milhões. Vale mais.
2: Perfeito.
3: Entendeu? Pelo período que o cara vai ficar lá amarrado com o São Paulo. Mas aí, por causa da dívida, você faz um negócio negociado.
2: É a mesma situação do André. Eu acho que o André, um garoto de 20 anos, 20 e poucos anos, com a qualidade que tem, titulado do Corinthians, você vai vender por 12 milhões de euros, isso aí, pros padrões atuais do futebol brasileiro, futebol mundial, isso aí é preço de pinga.
3: E aí 12 milhões vai falar em dá o quê? 600 mil euros?
2: Não, dá. Não. 12 milhões dá 75 milhões de reais.
3: Então, vamos lá. Então, é muito pouco dinheiro pra esse cara que vai lá e com certeza estoura, vai estar valendo 10 vezes mais.
2: Rapidinho. Você vê que o Palmeiras não vende jogador por menos de 200 milhões de reais.
3: O Hendrick, por exemplo, saiu do jogo que tava na, no Milan que ele tava, né?
2: Foi no Lyon?
3: No Lyon. Meu, os caras, sabe, todo mundo lá na Itália queria o cara pra o Milan queria, o Roma queria, todo mundo queria, só que aí falou, não,
2: vai ficar na reserva do Mbappé,
3: vai ficar na reserva do Mbappé, ganhando um baita de um salário, mas não é isso que o cara quer, porque esse jogador quer jogar. Essa é a diferença, entendeu? Não quer ser chinelinho de alguém, entendeu? Então ele quer jogar. E quando jogou, mostrou categoria. Então um garoto desse vai embora por 12 milhões, tranquilamente vai valer aí uns 20, 30, 40 vezes mais, com certeza.
2: Aí a situação do Tite Marte, do André, no Corinthians é muito similar, muito parecida. Você vende o almoço para pagar a janta. Então, assim, o André é muito barato, esses 12 milhões de reais, muito barato, é de graça. O Corinthians segurou, mas não tem. O que você acabou de colocar, Biroto. Não tem opção. Você vai ter que fazer caixa, você vai ter que fazer o dinheiro. Você tem um compromisso com o Memphis, que cada 6 meses o Corinthians tem que pagar aí 20 milhões de reais pro Memphis cada 6 meses, para ir quitando aquela dívida que tinha antigamente, de 15 milhões, 10 milhões. Então, é muito dinheiro para você desembolsar em cada 6 meses para pagar o jogador. Então você tem que vender. É barato, mas você não tem outra opção. E a gente fica triste ver, como você colocou muito bem, gigante do futebol, não brasileiro, gigante do futebol mundial. Tanto que são times campeões mundial, passando uma situação dessa, e você não vê uma luz no fim do túnel. Fala, mas daí é por pouco tempo, daqui a pouco volta ao normal. Não, porque as contas vão fechando no vermelho cada vez mais. Só juros do Corinthians, só juros mensal do Corinthians, é mais de 100 milhões de reais, cerca de 130 milhões de reais, porque você deve 2 bilhões e 800. Sim. Mensalmente, aí coloca 1% de juros aí, deve ser outros, é uma grana aí que vai fechando aí do Corinthians. Então, é um absurdo. Vamos torcer para que esses times aí encontrem o caminho para que isso não aconteça. Antes de começar a falar de Copa do Brasil, vou deixar a Copa do Brasil pro segundo bloco. Vamos falar do jogo atrasado do Campeonato Brasileiro. Teremos o jogo hoje.

0: grande Flamengo, grande Palmeiras, ele engrossou o caldo com o Palmeiras, né? Se talvez aquela penalidade tivesse sido dada, talvez seria uma vitória do Mirassol, né? É, eu até acredito que não vai ser uma vitória fácil do Flamengo. Eu acredito que o Mirassol vai jogar para se, inclusive, se manter fora da zona do rebaixamento, né? Que é o mais importante hoje do Mirassol, já que todas as restantes competições acabaram, né? E ele só vai ficar exclusivamente no Brasileirão. Como eu tinha dito no começo da semana, dos times que estão lá, eu acredito eu muito no Mirassol. Tem um elenco bem formado, né?
1: Só está disputando uma competição.
0: É, só está disputando uma competição. Mostrou um grande jogo contra o Palmeiras, né? Mesmo sendo em casa. E eu acho que contra o Flamengo não vai ser diferente. Claro que o time do Flamengo é gigante e tem um objetivo maior, que é encostar de vez, né? Quer dizer, ficar realmente ali um...
1: Aí entra direto no campeonato. Lembrando que vão ter um duelo ainda, como nós comentamos aqui no programa passado. Se eu não me engano, se não me falha a memória, dia 22 de novembro, o jogo de volta da 36ª rodada no Nubank Arena. E se essa diferença permanecer aí com um ponto pra lá, um ponto pra cá, vai ser a final do campeonato no Nubank Arena.
0: Não, e sem contar o seguinte, é que eu tô falando, nesse momento, quem tá comprando as fraldas é o Palmeiras. Porque tinha aberto uma vantagem até razoável, né? Deixou encostar e o Flamengo, teoricamente, olhando no grupo time, o Flamengo tem uma evolução muito grande, né? O time tá realmente jogando muito bem, tá? Quer dizer, não tá fazendo esforço para jogar, né? Joga quando quer e faz o resultado também, né? Eu só acho que desse jogo aqui, o Mirassol não vai ser pedra fácil pro Flamengo rolar, não, entendeu?
1: É, duas coisas para acrescentar o teu comentário. Primeiro, o que você colocou perfeitamente, o Flamengo tá jogando melhor. É, diferente do Palmeiras, que a torcida tá cobrando, sim, que tá ganhando alguns jogos, aí alguns jogos não jogam tão bem assim, e a torcida questiona por que que não foi efetivo, não jogou da maneira como joga sempre. Então, o Palmeiras que a gente fala, ele não tá numa constante, ele não tá regular. E já o Flamengo, diferentemente, tá com aquela regularidade, é quando tem que apertar, aperta. E para completar agora, mais dois reforços chegaram ao Flamengo. Sim. Chegou mais um argentino do River Plate e mais um colombiano, para reforçar ainda mais, moleque muito promissor de 19 anos do River Plate. O Flamengo pensando, olha como é que muda o pensamento, né, cara? O Flamengo já contrata jogadores que estão em ascensão, que ainda não estão ali como protagonista, mas em ascensão, moleque de 19 anos, para ele poder ser protagonista do Flamengo, pro Flamengo poder vender, fazer uma passagem dele, poder vender ele mais caro. E falando em venda, o Plata foi vendido, que o Flamengo fez essas duas contratações pensando na venda do Plata para a Rússia. E chegou lá, ele foi reprovado no exame, constatou um problema no joelho e ele tá revoltado. O Flamengo também tá revoltado, falou que vai acionar a FIFA por essa quebra de acordo, disse que foi constatada essa lesão dele num lugar que ele nunca se contundiu, nesse lugar no joelho. Inclusive, o Flamengo vai fazer alguns exames complementares para provar que ele não tem essa contusão que o time russo tá falando que ele tem, para cobrar que eles cumpram esse valor. Um problema pro Flamengo, que o Flamengo queria diminuir a folha salarial e pagar essas duas contratações que ele fez. E contrapartida, ele agora chegou no limite, já que o Plata não foi vendido, chegou no limite estrangeiro do time. Não tem mais vaga de estrangeiro. Mas pra torcida é bom.
0: Sim.
1: Porque além de mais duas contratações, ainda o Plata ainda volta ainda com possibilidade ainda de reforçar o elenco estrelado do Flamengo.
0: De qualquer maneira, fica essa dúvida se realmente essa lesão existe e qual aparelho que o cara tá usando. Se tiver com trinca na tela, meu irmãozinho, então inventaram lá uma fissura que não existe. Agora, você falou em termos do Flamengo, a última derrota, não a recente agora, a última derrota importante do Flamengo no Campeonato Brasileiro foi justamente contra o Palmeiras, 3-0, jogando lá em casa. Jogando na casa do Flamengo.
1: Jogando no Maracanã.
0: Jogando no Maracanã. E, no caso, a última derrota foi agora com o Cruzeiro jogando em casa 2-1, né? Que foi uma disputa direta ali também para quem tá no lado da tabela. Mas você imagina, então, quer dizer, de maio até agora, apenas duas derrotas pro Flamengo, né? Quer dizer, mostrando que é um time constante, né? Um time que tá ali, né? E não é que foi a constância de empates, tem um maior número de vitórias. Quer dizer, então é um time que realmente tá muito regular no campeonato, né?
1: E o Mirassol, por mais que a gente fale, né, cara, ele só tá em uma competição, Campeonato Brasileiro, tá precisando pontuar. Esse jogo é importantíssimo pro Mirassol, pra sair daquela, que ele voltou pra zona de rebaixamento. Não, o Remo perdeu. A gente não falou do Remo também, né?
0: Teve resultado.
1: O Remo perdeu. Quem tava na torcida, Mirassol na torcida, Santos na torcida, São Paulo na torcida, Botafogo na torcida, do Corinthians pra baixo, tava todo mundo torcendo pro Remo.

0: que foi o jogo de segunda-feira, lá em Cate Brick, lá em Remo, lá em Belém, aonde que o Biruta costuma entrar direto no Mangueirão.
1: Certo, Mangueirão.
0: Mangueirão.
1: Você já vestiu o chuteiro.
0: Pior que eu já entrei no Mangueirão algumas vezes, Biruta. Eu já entrei no Mangueirão algumas vezes, cara. E vou te falar, hein? Não gostei não, hein? Gostei não. Tinha um pesado grande pra caramba, pô, umidade lá em cima. Enfim, mas o Curitiba, com gol no final da partida, conseguiu uma vitória importante pra ter quem tá brigando. Mirassol feliz da vida, o Santos feliz da vida. Esses times estão brigando na parte de baixo da tabela. Feliz com esse resultado do Curitiba. Bela vitória Curitiba, a gente fala que os dois paranaenses, os dois que subiram da segunda divisão para a Série A, e os dois estão fazendo um belo campeonato, né, Marinho?
1: Sem contar que esse jogo, por exemplo, teve gol contra, teve dois gol contra na partida, né, no caso, né? Um da favor do Curitiba e outro a favor do Remo, no caso, né? Um Iago Pikachu e outro Zé Welson, né? Acabaram fazendo gols contras, né? Mas é o que você falou, no último minuto, já dentro dos acréscimos, o Curitiba foi lá e fez o resultado. Curitiba, como nós comentamos aqui, é um dos times que está realmente numa ascensão grande, sempre brigando aquela gangorra de sobe e desce, né? Esse ano não, esse ano tá lá no alto da tabela, tá brigando forte, no caso, né?
0: Ele subiu para que posição? Curitiba subiu para
1: a sétima posição do campeonato.
0: Sétima posição.
1: A três pontos do Bahia, que tá na Libertadores da América.
0: Que, né? Campeonato, dos dois.
1: E mostrou mais vez que o Remo continua sendo um grande time, só que bate na trave todas as vezes, né? Ou com a vitória, quando é, porque ele tinha aberto, inclusive, vantagem no jogo, né? Já tinha virado o jogo e depois aí cedeu a derrota, no caso.
0: E o Curitiba é um dos times que tem melhor aproveitamento fora de casa no Campeonato Brasileiro. Lembra que complicou o São Paulo em casa. Ô, Curitiba, tirou dois pontinhos do São Paulo, importantíssimo. Enfim, mas quem ficou feliz e com a vitória hoje do Mirassol, ele abre ainda mais em relação às zonas de classificação.
1: Sim, sim.
0: Então, todo mundo secando, menos o Corinthians, menos o São Paulinho, todo mundo secando o Flamengo, menos esses times. Aí, ô Biruta, vamos pro intervalo, que depois eu tenho que falar tudo do jogo que teve. Que jogo espetacular, cara. E depois eu queria, Biruta, vou te dar um trabalho nesse intervalo, cara, de você ver a quantidade dessa rodada. Se eu não me engano, se me falha a memória, foi a rodada com maior gols de todo o Campeonato Brasileiro.
1: Porque
0: nós tivemos 3x3 Fluminense Atlético Paranaense, tivemos 3x2 Bahia Internacional, tivemos 3x0 3x2 agora de novo, tivemos Flamengo 3x0 em cima do Botafogo. Então acho que foi a rodada, se salvo engano, foi a rodada com maior saldo de gol, foi essa agora, a 25ª rodada do Brasileiro. Então vamos pro intervalo, sai daí que nós vamos falar tudo da Copa do Brasil, tudo que tá rolando nesse meio de semana. 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Não saia daí que vamos falar tudo sobre Copa do Brasil. Voltamos já já, a onda é muito mais.
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1: Voltamos com o melhor programa de esporte do litoral norte e vale do Paraíba. 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Agradecer de novo vocês, estão interagindo com a gente, mandando mensagem, estão participando. Muito obrigado pela participação de vocês. Lembrando que sexta-feira também, do ladinho de casa, Capricórnio lá, terá Alexandre lá tocando um rockzinho, um MPB, tá lá no Espaço Capricórnio, lá na nosso Boulevard, cara, ele é sensacional. Quem não conhece, que é o Boulevard mesmo, né, cara? Vai estar sensacional lá sexta-feira, sempre musiquinha ao vivo, aí tem pizza, tem sanduíche, tem o joelhinho que eu como lá no Ney, cara, que tem uns assados lá, que é costela, cupim, joelho, peito de boi, meu Deus do céu, misericórdia. Aí como é que foi? Aí como é que você não fica com sede, Biruta? Fala pra mim. Antes de a gente continuar falando de Copa do Brasil, deixa eu dar um recadinho pra vocês, hein? 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Capricho, porque você pode estar com a gente sentado aqui na última sexta-feira do mês de setembro. Tá aí. Já mandou um abraço pro Fanta, né? Que teve a Fanta, festa do Corinthians. Sim. Parabéns, Fanta. Verdade. Pelo teu pelo evento que você fez.
2: Do litoral, do litoral aqui do Corinthians.
1: Torcida organizada do Corinthians, comemorando o aniversário do Corinthians, que foi ontem, e a festa, fiquei sabendo que foi sensacional.
2: Em termos de gols, o total dessa rodada, 46 gols. Dessa rodada, 46 gols.
1: Quer caramba, dizer, 18 jogos, 46. Quer dizer, mais de 2,5.
2: É porque
1: rodada por jogo.
2: É porque se você pegar 46, são 10 jogos, deu mais, né? Deu quase 5, né? De gols por partida, né? Teve partida que teve 6. Então, a partida que foi menos marcador foram 3 gols, mas foram vários.
1: É verdade, 10 jogos, verdade. Mais de 3 gols, mais percentual de mais.
2: Depois ele vai buscar se essa realmente foi rodada
1: com mas me surpreendeu. Isso é bom, ver que todos os times estão jogando pela vitória, né? Sim. Isso vai começar a acontecer, né, Biruta? Que a gente fala isso. Quando começa a funilar o campeonato, começa os jogos para quem tá brigando para não cair. Ficou mais difícil quem tá no meio da tabela.
2: É porque o Remo não tem jogado mal, como você falou, né?
1: Mirassol
2: voltando a jogar bem.
1: Vitória, tá brigando.
2: Quem tá na zona do rebaixamento é time grande, por exemplo, que é o caso do Internacional. Então,
1: Grêmio.
2: Então, isso realmente faz com que esses times joguem melhor. Então, o segundo turno passa a ser aquele turno, tipo assim, lembra o jogo de 90 minutos?
1: É.
2: Agora não tem mais outro jogo. Agora só tá funilando. Então daí pra frente todo o time vai enroscar realmente. A própria Chapecoense andou fazendo vitórias aí, no caso,
1: inclusive em cima do meu São Paulo, cara. Mas é isso, porque no primeiro
2: turno. Eu mandei um vídeo pro meu grupo, eu vou mandar pra você.
1: Não, quero não, Biruta. Guarda pra você, Biruta. Guarda pra você. Mas é exatamente isso, Biruta. Quando você na primeira turno.
2: Roseildo, ligando pra você, estamos no ar ao vivo, Roseildo.
1: O famoso primeiro turno do campeonato, você fala assim. Tem um jogo de volta. Tem um jogo de volta, tem um jogo do retorno. Agora cada ponto que você deixa pra trás ali, quem tá brigando ali, o Inter, Grêmio, Vitória, São Paulo, esses times estão brigando, Mirassol, Remo, estão olhando mais pra baixo ali, cada ponto que você deixa pra trás, no final ele faz falta.
2: Vamos lá, só pra gente entender, por exemplo, que isso faz falta. A Série C, 19 jogos. O Guarani ficou de fora. E ficou uma boa parte do campeonato entre os primeiros times, inclusive liderou o campeonato da Série C. Chegou na reta final, 19 jogos, todo mundo apertando por classificação, né? Quer dizer, diminuiu o espaço de você ter aqui o retorno, né? Porque era um turno só, né? E o Guarani ficou de fora, né? Então, mostrando que você realmente tem que se preparar. Eu até vou dizer uma coisa pra você, não tirando o mérito da coisa. Esse turno de 19 jogos é muito importante pra você, de repente, falar assim, cara, ou a gente joga todo jogo jogado, porque não tem retorno, cara.
1: É verdade.
2: É uma paulada só. Então você vai realmente para classificar. Outra coisa também que estão fazendo aí, alguns times grandes, mais uma vez, tentando puxar o tapete dos pequenos, né? Principalmente da Série D, que só classifica dois. 899 times no Brasil, só classifica dois, né? Estão querendo agora diminuir para três times rebaixados nas séries. Quer dizer, então, para mim, é um retrocesso total. Um retrocesso total você rebaixar menos mesmo. Ou ainda, na pior das hipóteses, que mudasse o campeonato, em vez de 20 para 18 clubes, rebaixasse dois em todas as séries, inclusive da Série A até a Série D.
1: É, mas é o que a gente fala, né, Biruto? Tava falando sobre isso, inclusive, mandar um abraço a Xport lá que eu tive participando na segunda-feira de tarde, e eu sou completamente contra esse negócio de diminuir o número de rebaixados. Nós temos um país que é o tamanho de um continente, cara. É diferente você pegar uma Espanha, pegar um Portugal, é diferente. Aqui nós estamos. Então você pega os times da Série B, inclusive até da Série C, que é o caso do Guarani, e você pega a Ponte Preta, são times tradicionais, times que já foram campeões brasileiros, que disputaram Sul-Americana, disputaram quase, inclusive a Chapecoense disputou campeonato. Você pega, é muito time, você pega o Sport Recife, você pega o Náutico, você pega times tradicionais do Norte, Nordeste, do Sul, é o Criciúma, que já chegou a ser campeão da Copa do Brasil, Criciúma em cima do Fluminense. Então você pega vários times tradicionais, cara, que tem que ser quatro, sobe quatro, desce quatro. Sim. Até pra você fazer, você motivar a segunda divisão, a Série B, pra ter patrocínio, pra ter, né, incentivo, pra fortalecer, pra ter patrocinador, pra ter televisão querendo passar a série B sendo competitiva. Então, pô, para com isso, cara. Faça um time competitivo na Série A pra você não brigar pra não cair. Porque quem tá brigando com, quem tá querendo isso, Vasco, Grêmio, são alguns times que estão pleiteando isso, são times que estão nos últimos anos aí brigando pra não cair. Então, faça o teu time diferente, faça o teu time brigar na parte de cima da tabela, e não pense em tirar mais uma vaga pro descenso, não, só porque teu time tá todo ano brigando pra não cair.
2: Vira o time do Bolinha, né? Quer dizer, você nunca vai conseguir realmente com um time lá da Série D do Campeonato Brasileiro se tornar campeão brasileiro. É com apenas dois se classificando.
1: É verdade.
2: Quer dizer, o próprio Amazonas, por exemplo, que estava brigando, tinha condições de subir, não subiu. A própria Portuguesa, que é uma gaita de um time, bateu na trave.
1: É tradicional Portuguesa, Luzia, nossa querida Luzia. E pela Copa do Brasil, começamos ontem com um jogaço de bola, grande jogo, cara. Eu tava preocupado com esse jogo. Primeiro jogo 0-0 entre Cruzeiro e Atlético. Segundo jogo na Arena MRV, o Galo de virada 2-1. Coitado do JP do Mineiro, fica triste não, cara. É com um grande jogo, mas um domínio total no segundo tempo. Primeiro tempo muito parelho, no segundo tempo um domínio total do Atlético. Mas tendo como destaque, a gente tem que falar, quando a gente critica, mas quando a gente quer elogiar, a gente elogia, cara. Bela arbitragem do Klaus, o hábito do jogo, o Klaus, no começo, controlou, se impôs na partida, um jogo com poucas faltas pela rivalidade que tem Atlético e Cruzeiro, um jogo com poucas faltas, mesmo depois da expulsão do Villalba, com muita pressão, ele teve uma personalidade de marcar um pênalti em cima do Cruzeiro aos 30 minutos da primeira etapa, e com muito questionamento, muita cobrança, muita reclamação no pênalti, mas um pênalti claro, infantil, do zagueiro do Atlético, acabaram de entrar no jogo, e ele não perdeu o controle, né, Biruta? Porque normalmente quando você dá, não é qualquer árbitro não, hein, que dá um pênalti daquele, você na casa do adversário com 30 minutos num jogo eliminatório, e ele com personalidade colocou, eu vi pela leitura labial, alguns jogadores do Cruzeiro, inclusive o goleiro, pô, vai no VAR, ele falou, não, eu vi e marquei, tô convicto, não precisa no VAR ver, tal, ele foi muito convicto com a marcação dele, e o Caio Jorge abriu o placar aos 30 minutos, e mesmo na volta, mesmo antes da expulsão do Villalba, que foi aos 16 minutos da etapa final, o Galo já estava pressionando o Cruzeiro em busca do empate. E para mim foi um presente de aniversário. Quem teve uma bela participação também foi o famoso Barba, técnico do Atlético, que colocou o Atlético pra cima. Então, como presente, teve essa virada com gols do Vitor Hugo aos 33 do segundo tempo, e com o Fred, que o Fred, todos sabem, né? Fred é atleticano, sempre foi, tem camisa dele como desde criança, e aos 43 minutos conseguiu o gol da virada, classificando o Galo para a semifinal da Copa do Brasil. Foram 66% de posse de bola para o Galo contra 38 do Cruzeiro. Finalizações impressionantes, 29 finalizações do Galo. Sabe o que, que é isso? Eu nunca vi isso. 29 finalizações do Galo, 11 no alvo contra 12, apenas 3 no alvo pro Cruzeiro. E só porque a gente nunca falou essa estatística, só de escanteio foram 8 contra 2. Então isso mostra o volume de jogo do Galo, isso mostra como o Atlético pressionou a equipe do Cruzeiro, e esse 2-1 de virada foi mais do que merecido.
2: O erro, que nem o ProJP comentou rapidinho, o erro para mim tá realmente, por exemplo, numa situação criada dentro daquilo que é o campo de bola rolando. Se um cara do tamanho do Vilaba tava com cartão amarelo, para mim, num jogo como esse, não volta pro segundo tempo pra rolar a bola.
1: Até porque ele é o marcador da equipe do...
2: É isso que eu tô falando, quer dizer, então para mim esse é o erro crucial. O Cruzeiro, quer dizer, já tinha feito um resultado...
1: Ô, Luiz Castro.
2: Já tinha feito um resultado negativo por ter cedido um empate pro Atlético lá. 1-0, quer dizer, que saiu na frente fazendo 1-0 no jogo da volta, no caso.
1: Permitiu
2: o empate. MRV, e aí teria condições de até cozinhar o Galo, né? Ou o frango, como dizem alguns.
1: O JP falou que ia cozinhar o Galo aqui, cozinhou não.
2: Por isso que eu falo. Então, pra mim, esse foi o erro crucial. Essa questão da não troca do jogador dentro do vestiário. Ou seja, vamos, porque podia ter tomado um cartão amarelo já de cara, logo na virada do segundo tempo, levou aí mais 15 minutos para tomar o cartão amarelo, mas é o que você falou, é o cara da marcação, é o cara que eu, por exemplo, sempre quando eu fui técnico de molecadinha, eu falava, vai pra cima daquele cara que tá com cartão amarelo, dá um drible nele que ele vai tomar o segundo cartão amarelo, com certeza. Então, mas é uma lógica isso, uma lógica do futebol. Você vai forçar esse segundo cartão amarelo pro cara, ou até forçar uma expulsão se for necessário. Então, esse é um erro, para mim, que foi crucial para o Cruzeiro. Porque depois aí, não só o Atlético já estava numa crescente, cresceu muito mais, porque você tem um homem a menos, né? Você tem que se segurar, quer dizer, você só é ataque contra a defesa, né? E aí não teve como mudar a história do jogo. O Atlético realmente mereceu, não só por esse jogo, mas pelo jogo passado, que foi buscar o empate. Quer dizer, então, o Atlético vem jogando melhor desde o jogo da ida, né? Onde acabou de buscar um resultado, fez 1-1, veio para casa e acabou mantendo aí uma tradição gigantesca na disputa grandiosa que é desses dois times, né? Quer dizer, um leva vantagem sobre o outro, né? Mas essa aí, dessa vez, foi do Cruzeiro.
1: E bela colocação, Biruta. Classificação mais do que merecida.
2: Sim.
1: Quando você se impõe na casa do adversário, no Mineirão, em casa, você não deixa a equipe do Cruzeiro respirar. Cara, foram 29 finalizações, cara, 11 no alvo. O Otávio, pra mim, o goleiro do Cruzeiro, foi o destaque do jogo. Poderia ter sido até mais. Pegou as duas bolas ali da entrada da área, sensacional.
2: Eu só fiquei numa dúvida, só rapidinho. Eu fiquei numa dúvida na questão na hora que ele foi pra marcar, dar o segundo cartão amarelo. Eu não senti que ele tava afim de dar o cartão amarelo. Ele deu alguns passos titubeantes e acho que nesse meio tempo tava o VAR falando na orelha dele, meteu a mão na cara. E aí já veio a pressão do pessoal do Atlético. Claro que todo mundo hoje em dia não só joga bola, faz teatro também, porque se é só dedinho da unha que bate no rosto, o cara já faz uma encenação que parece que rompeu o minúsculo Então, mas de qualquer maneira, eu acredito que talvez ele não marcaria, porque talvez ele não teve a certeza que foi uma falta para cartão.
1: Eu costumo falar muito, eu vejo a reação dos jogadores, do próprio Cruzeiro, eles reclamaram muito pouco. Porque na realidade, se você vê, eu acho que a visão dele estava um pouco encoberta.
2: Sim.
1: Quem

0: E ele colocou, ele poderia não ter colocado o cotovelo ali, poderia ter segurado pelo ombro, poderia ter dado amarelo também, mas o cotovelo realmente bateu, na hora que ele colocou a mão na frente, o cotovelo bateu no rosto do jogador. E eu vejo muito no futebol a reclamação lá, porque num jogo de classificatório, você precisando ganhar contra o teu rival direto, e não teve aquele todo mundo cercando o árbitro, não foi, acercaram, reclamaram um pouquinho, mas eu acho que os próprios jogadores do Cruzeiro se entregaram, que foi mais inocência do Villalba, que não poderia ter cometido aquela falta, do que o Klaus errar. Eu acho que o Klaus se portou muito bem, foi um dos melhores atuações que eu vi num jogo de mato morre nessa circunstância.
1: Eu só espero que o JP não tenha me ouvido falar que o Galo jogou melhor. Ó, o Roseildo pediu pra você mandar um abraço pra esse pessoal que tá aqui, ó. Tá lá na Bahia, lá.
0: Ô, pro Vanete, de Antônio Cardoso da Bahia. Ô, Vanete. Que legal. Vanete, tá aí, abraço pro Vanete. Torcedor do meu nego, tá indo pro Barradão direto, que legal. Hoje tem jogo. E falando nisso, já que você falou que estão indo pro Barradão, vou falar do jogo de hoje. Hoje, quarta-feira, teremos Vitória e Vasco da Gama, às 21h30. Jogo de ida 1-0 pro Vasco, com gol de Andrés Gomes. Lembrando que quem passar pega o Palmeiras ou o Santos. Cuiabano, Brenner e Jair permanece no departamento médico do Vasco da Gama, não viajaram com a equipe. E eu acho que o Vitória reverte esse placar e teremos aí Vitória e Palmeiras. Ah, meu Deus do céu. E você, Biruta, quem passa nesse confronto?
1: Eu acho que o resultado não é um resultado tão significativo. Lembra do Atlético 2-0 em cima do Vitória, que depois 4-2? Eu acho que esse vai ser o mesmo Vitória, e veja bem, jogou contra um Atlético que era alto de tabela, né? Um baita de um time, né? Eu acho que o Vasco não segura o Vitória lá, não.
0: Eu também acho que acho que a final de campeonato pro Vasco hoje, acho que o Vitória tem tudo pra passar de fase, porque jogar no Barradão, eu tive o privilégio de jogar lá, é difícil demais. Vamos pra Santos e Palmeiras. Oh, que clássico paulista, Santos e Palmeiras, às 21h30, jogo de ida, 3-0 Palmeiras. Santos vem com força máxima para tentar reverter o placar. Neymar joga toda a responsabilidade pra equipe do Palmeiras, certo ele, concordo com ele, falou, ó, ganhou de 3-0, líder do campeonato brasileiro, obrigação é eles passarem de fase. Nós vamos entrar lá para nos divertir e tentar usar o fator casa, todos os ingressos vendidos na Vila Belmiro, para tentar o Santos fazer um feito que só conseguiu uma vez nesse século. Só em 2006, pelo Campeonato Brasileiro, no ano 2006. Só nesse século, uma vez que o Santos conseguiu reverter um placar como esse, que foi 5-1. Lá na Vila Belmiro, 5-1. Santos acertou a contratação de Rodinei, lateral, que foi ex-Flamengo, né? Que estava lá na Turquia, lá na. Lembrando que agora tem aquela trinca, né? Gabigol, a trinca do Flamengo, Gabigol, o Rodinei e o
1: Neymar.
0: Não, que tá jogando na zaga agora. Vou lembrar. Enfim, o cabeça de área que tá jogando na zaga, são os três do Flamengo que agora estão ali, voltou a fazer aqueles três campeonices pelo Flamengo de Libertadores, brasileiro. Ilharão, Rodinei e agora o Gabigol. E pelo lado do Palmeiras, tem desfalque e dúvidas. O zagueiro Barbosa, o lateral Piquerez e o meio atacante João Ares participaram das atividades com o elenco e são tratados como dúvida, mas eu acho que vão pro jogo. Segue como desfalque Sousa, Paulinho e o lateral esquerdo Jefité, que são o desfalque do elenco, que pode optar esse jogo, e pode optar ainda, que é a dúvida do Abel, que eu comentei isso aqui, que o Abel ainda pode se dar o luxo de poupar alguns jogadores que estão com desgaste muscular, que é o caso do Marlon Freitas, o caso de Andrés Pereira, e tem no elenco, esse elenco recheado, como a gente fala, né? Tem Emiliano Martínez, tem o Lucas Evangelista, jogadores que podem aí, de repente, ele opinar assim, vamos deixar no banco aqui, se precisar eu coloco, se não precisar, eu vou segurar esses jogadores que estão com desgaste muscular. Mas muita gente lá no Ike Sport, ele fala, eu acho que o Santos vira esse placar, eu acho que o Santos se classifica. Eu vou ser bem sincero, cara, eu acho muito difícil, cara, pelo elenco que tem o Palmeiras, pelo que tá jogando, mesmo tendo aquela regularidade toda que eu falei há instantes atrás aqui, mas pra mim é favoritíssimo nesse duelo.
1: Não entra com peso, né? Não entra com peso, porque o resultado feito em casa é 3-0. E jogou muito mais bola do que o Santos, né? Porém, é que nós falamos, uma hecatombe pode acontecer, claro, vamos lá, você tem um jogador expulso, como

0: Já aconteceu. Com 30 segundos, o jogador ser expulso numa partida de futebol e muda totalmente a característica do jogo, né? Que você é obrigado a tirar o jogador, substituir, e aí pode ser uma crescente. 3-0 é um resultado não improvável de ser revertido? Não. Mas é o que nós falamos. O Palmeiras tem com tudo na mão dele. Contra-ataque, não precisa, pode ter a posse de bola, não precisa ofender mais, quer dizer, tem tudo a seu favor, né? Quem realmente vai ter que correr e fazer resultado é o Santos. É um placar muito difícil de realmente mudar dessa história, no caso. O Fanta mandou umas fotos aqui pra gente aqui, ó, legal, aí, legal. Fanta, um abraço pra você, né? Obrigado aí pelo carinho mais uma vez, né?
1: Legal, grande abraço.
0: Mandar esse abraço pra gente aí.
1: Né? Dois problemas do Santos, cara, dois problemas do Santos. Primeiro, que o Abel Ferreira, por mais que eu já falei, eu não saio pra jantar com ele. Pode me convidar, pode, eu não saio, eu acho ele chato demais. Mas como profissional, um baita profissional, cara, foi punido agora, pagou a multa e chutar o microfone. Eu queria ver ele fazendo isso na Inglaterra, na Espanha, na La Liga, no Campeonato Mundial de Clubes, que ele ficou pianinho. Chutar o microfone aqui é mole, porque aqui é todo mundo bundão, aí a CBF, o pessoal só tem bundão na CBF, na Conmebol só tem bundão, é fácil, que ele toma uma multa de 50 mil lá, que pra ele é dinheiro de pinga, tá bom. Mas o problema do Santos é que tem o Abel, que não deixa o jogador se desligar. Ele pediu no último jogo do Palmeiras, agora o Vitor Roque fazer uma função, ele não fez, substituiu o Vitor Roque. Certo. Faz a função, substituiu, não fez, sai do banco. Então isso é um problema muito sério, que o Abel tem os jogadores que respeitam o que ele determina, o que ele manda, e o pior de tudo, que vai ter que dar espaço para esse Palmeiras. E Palmeiras com espaço, que costuma jogar vertical, é difícil você segurar o Palmeiras quando ele joga no contra-ataque, joga no erro do adversário. Então, para mim, o Palmeiras passa, para mim vai ser aí 2-1 Palmeiras. Vou deixar até para não ficar feio, não, 2-1 Palmeiras. Resultado para hoje?
0: Eu acho que vira 3, termina 6.
1: Oh, meu Deus! Oh, Manuel Marcos!
0: Manuel Marcos, só vou mandar um abraço pra ele. Mas o nosso grande amigo Ricota tá falando de novo da vaga tolada, R$25, dia 6/9. Telefone dele lá, você pode pegar lá e conversar com o pessoal pra poder ir lá buscar. O Ricota. Ricota é um cara santo, todo mundo conhece do Fortaleza. E aproveitar, mandar um abraço pro Silmar. Você deve conhecer o Silmar, também, que foi presidente do Fortaleza, né? Um grande amigo, tive com ele essa semana. Mas um grande abraço pro Silmar, que também teve à frente durante muito tempo na frente do Fortaleza. Um grande abraço.
1: Show. Na sexta-feira, lembra de reforçar isso aí, que é bem bacana. E na quinta-feira, fechando esse jogo de volta, o segundo jogo das quartas de final da Copa do Brasil, teremos amanhã o famoso quinta-feira, Grêmio Internacional às 20 horas. Jogo de ida 0-0. O técnico Luiz Castro tem dúvida no setor ofensivo, Giovanni Cabral e Amuso. São os dois jogadores que apresentam desgaste físico e viraram dúvida. Na defesa, Gustavo Martins deve ser titular ao lado do Alisson. Do Wallace. Já o Inter quer usar a vitória da Copa do Brasil como combustível para o resto do Brasileirão. O técnico Paulo Pezzolano está suspenso e não fica no banco de reserva, é um desfalque importante no banco de reserva nesse jogo de volta lá no Grêmio, igual dizem os jogadores.
0: Como esse jogo aí você pode ter os caras que ficam, sabe, do lado com a toalhinha, para jogar toalha, o 0-0 foi feio, né? De Grêmio Internacional, para duas equipes que são gigantes. Mas tinha duas coisas que eu falei: zona do rebaixamento, que é uma situação difícil, e não só a zona do rebaixamento, um jogo que improvável do Internacional não ter feito resultado. Agora o Grêmio tem a possibilidade de fazer o resultado em casa. Mas é um 0-0 chato. A dúvida toda, gente, é quando vai abrir contagem, porque isso aqui é jogo que tem fagulha, cara. Um jogo, uma fagulha.
1: Eu tenho certeza que vai ter jogador expulso. Que certeza que eu tenho que vai ter jogador expulso.
0: Uma jogadinha, um jogo aqui pra ser fagulha é fácil, entendeu? Grêmio Internacional. Então, no 0-0 fica uma incógnita gigante, são duas grandes equipes, mas o Grêmio tem a vantagem de tentar fazer esse jogo resultado em casa.
1: Você já falou, repete, pra quem tá nos ouvindo, quem passa?
0: Grêmio. Só aproveitando, só falando sobre o Grêmio, no caso, que eu falei, me desculpa, não tô torcendo pra você não, viu, Nakazone?
1: A única coisa que a gente espera, a gente que gosta de futebol, que seja um jogo como foi Atlético Mineiro, jogado, Cruzeiro, né? Cara. Foi um jogo super leal, teve uma expulsão que não foi uma expulsão violenta, não. Foi circunstância do jogo, foi aquele segundo cartão, de um lance clássico de segundo cartão, você parar a jogada, segurar o jogador. E a única coisa que eu espero de verdade, cara, de verdade, é que seja só futebol. futebol, que fique dentro de campo, que os dois times façam, igual foi 20, 29 finalizações do Atlético, 12 do Cruzeiro, e tomara que se repita nesse clássico aí gaúcho, que seja um jogo bacana, um jogo bonito de se ver, e a gente não vê cenas também lamentáveis, que a gente vai comentar sexta-feira, que me cobraram aqui já. Você não falou o que aconteceu aí do garoto que recebeu a camisa do Neymar, do Neymar no Neoquímica, da Neoquímica Arena, que a torcida cercou o torcedor do Corinthians, um menino de 10 anos, revoltado porque ele pediu a camisa do Neymar. Então nós vamos falar sobre sexta-feira.
0: Absurdo, né?
1: Também.
0: Quer dizer, não pode ser torcedor, né?
1: Então assim, ele não pode ter um ídolo, não pode ter um jogador que ele admira, independente para qual time ele torce. Isso é a coisa mais natural do mundo, um lance feio. Então, joga bola, futebol, futebol é paixão nacional, cara. Então que a gente fique na bola, que seja 3 jogaços. Tanto Vitória e Vasco da Gama, tanto o clássico Santos e Palmeiras e o clássico Grêmio Internacional.
0: E as bolinhas é improvável, né? O cara falou que era 1 bilhão de chances disso acontecer, né? Isso aí pra mim é CBF.
1: CBF
0: armou isso daí.
1: CBF sendo CBF. Pergunta, até sexta-feira.
0: Aproveitando aqui, só queria aproveitar, mandar um último abraço pra dona Agnes, né? 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
0: 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E eu vou aproveitar aqui, que como eu falei, toda vez que o Joca chega, eu mando um abraço hoje pro santista Walter da Sampaio, lá na Ilha Bela.
1: O Walter lá na Ilha Bela falou que vai ser 12-0 do Santos. Oh, meu Deus do céu. Agradecer, abraço, Walter. Eu sei que vai ser sofrimento. Como eu tô sofrendo meu São Paulo, é bom que eu não sofro sozinho. Os santistas também estão sofrendo, quando eu também sofro. 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Agradeço a todos vocês que ficaram com a gente aqui na Onda FM 101.1. Agradeço a todos vocês que ficaram nos acompanhando pelo @RogerGoleiro. Se Deus assim nos permitir, sexta-feira estaremos de volta. Fiquem com Deus. 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

Guimarães, você ouviu e curtiu aqui na Onda do Esporte, trazendo para você aqui as informações do mundo esportivo. Opa, maravilha, com o nosso amigo, o Roger Goleiro, e também o Biruta, para você. É toda segunda, quarta e sexta. E eu tô por aqui com você, aqui na programação da Onda. Vamos que vamos, daqui a pouco tem Toca Todas. 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

Isso mesmo, é o Joca Ferreira com você aqui. Mandar um grande abraço ao Super Riva Decibéis e também o pessoal Grupo Garoçá, sintonizados aqui na Onda. Vamos que vamos, 1:43, Marcos e Belotti.

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0: 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Esse é o Lucas Luco trazendo pra você aqui a música Destino. E daqui a pouco a gente começa pra você aqui na programação da Onda já já, o Toca Todas. É o momento que você pede a sua música, participa com a gente, pra você de todo o Litoral Norte, ouvindo e curtindo a melhor programação. É um prazer enorme ter você aqui na programação da Onda. Vamos que vamos. Tá bem? Tá certo? Tudo certo com você? Fala comigo. 3882-6000 pra você participar aqui do Toca Todas e vai pedindo a sua música aqui na programação da Onda. Tá certo? Vamos que vamos. 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
0: E um avião da companhia aérea Iberia fez um pouso de emergência na noite de ontem, no Aeroporto Internacional de Guarulhos, após uma urgência médica a bordo. A Gru Airport, concessionária responsável pelo terminal, confirmou a ocorrência. A equipe de emergência do aeroporto prestou os primeiros socorros e realizou encaminhamento ao hospital de referência. Não há informações sobre o estado de saúde da pessoa que passou mal, nem sobre o que teria provocado a emergência médica. 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

0: Verdade, a partir de agora você vai pedir a sua música, vai participar aqui pelo 38826000. Continue pedindo, mandando o seu áudio também, com certeza, manda aqui no WhatsApp da Onda, 38826000. Fala comigo, pede aquela música faz tempo que você não ouve, que você quer curtir aqui na Onda. Estamos em mais uma edição para você nessa quarta-feira, 2 de setembro de 2026, trazendo para você aqui o Toca Todas. Hoje é o Dia Nacional dos Desbravadores. Dia do Gaúcho também, olha aí. Aniversário das cidades de Ipaúçu, Itapeva, em São Paulo, Ponte Alta, em Santa Catarina, Pará de Minas, em Minas Gerais, e também Valença do Piauí, em Piauí, claro. Em Piauí, Piauí, vamos que vamos aqui na programação da Onda. Vai participando pelo 38826000 para poder pedir a sua música, participar aqui com a gente. E a gente já começa aqui esse pedido musical com o pedido da Cris, que está ligada aqui no Toca Todas. É isso aí, vamos saber dela aqui, qual que é o pedido musical dela aqui na Onda. 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
1: Oi, Joca, boa tarde. Sou eu, a Cris, aqui de Irabela, juntinho com meu marido, Júnior Ferreira. Estamos ligadinhos na Onda. E hoje o nosso pedido musical é Deixa Eu Te Fazer Feliz, do Thiaguinho. E vem pra Onda, porque a Onda é muito mais.
0: A Onda é muito mais. Você ouvindo e curtindo aqui a melhor programação de todo o litoral norte. Nosso muito obrigado. Tá bem com você? Tá tudo certo? E a gente ouvindo e curtindo. E vamos aqui também a esse super pedido pra você aqui da Cris e também do Júnior Ferreira.
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0: Top demais.
1: A onda é muito mais. João Neto e Frederico pra você aqui, pra você ouvindo e curtindo aqui na programação do Toca Todas. Vamos que vamos. Lembrando que hoje é o dia do florista. Hoje também é o dia nacional da Kombi. Aniversário também do município de Blumenau, Santa Catarina. Presidente Venceslau em São Paulo. É, também Ladário no Mato Grosso do Sul. E a gente continua aqui na programação da Onda, trazendo o Toca Todas. E você participa com a gente pelo 38826000, que é o WhatsApp da Onda. Fique à vontade. Daqui a pouco, mais pedidos musicais.
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0: A onda é muito mais, você ouvindo e curtindo aqui a melhor programação de todo o Litoral Norte. Nosso muito obrigado. Para você que também que está ouvindo aí no sul da Ilha Bela, olha só que legal. Quem está ouvindo também aí, o Eric, sintonizado aqui na melhor programação de todo o Litoral Norte. Para você também, meu amigo Viola também aí do canto norte da Praia Grande, que está ouvindo, está curtindo também aqui a programação da Onda. Muitíssimo obrigado. Para você que está ouvindo, está curtindo também os amigos sintonizados motoristas do transporte alternativo no Centro de São Sebastião. Para você também, motoristas do transporte por aplicativo, curtindo a programação da Onda. A Onda é muito mais.
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0: A onda é muito mais Cleito e Romário, não namora. Agora 2h42, você participando. Já já mais pedidos musicais. 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
3: 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E ainda pode mandar um áudio pra todo mundo curtir junto.

0: Toda é muito mais. Seguimos juntos aqui no Toca Todas nessa quarta-feira, 2 de setembro de 2026. Você ouvindo e curtindo aqui a melhor programação. Tá tudo bem? Tá tudo certo? Mais uma vez a gente aproveita aqui também para mandar aqui um boa tarde a Dai, que está ouvindo, tá curtindo aqui com a gente, né, Dai? Boa tarde, tudo bem? Tudo certo? Olha também a Marília, obrigado Marília. Quem está ouvindo também aqui é a Alice. Alice e o Carlos ouvindo e curtindo aqui a onda. A onda é muito mais e a gente segue aqui com os seus pedidos musicais aqui na onda. 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

0: Mas pra você, Sorriso Maroto e Perdas e Danos, você ouvindo e curtindo aqui pra você na programação da Onda. Tá tudo bem? Tá tudo certo? Muito, muito, muito boa tarde. Estamos aqui nessa quarta-feira e daqui a pouco pra você mais pedidos musicais aqui no Toca Todas, partindo pra mais uma hora. E você vai mandando pelo 38826000 aqui no WhatsApp da Onda. Fica à vontade.
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0: Vamos às informações aqui pra você no Informativo da Onda. E a Anvisa, Agência Nacional de Vigilância Sanitária, suspendeu a fabricação de todos os produtos de limpeza da Unilever, produzidos na unidade de Vinhedo, no interior de São Paulo. A unidade da empresa é responsável pela fabricação do lava-roupas Omo e do amaciante Comfort. Reguladora suspendeu preventivamente a fabricação de produtos de limpeza da Unilever. A decisão foi publicada no Diário Oficial, adotada após inspeção realizada entre os dias 24 e 28 de agosto, em conjunto com o Centro de Vigilância Sanitária do Estado de São Paulo e Vigilância Sanitária de Vinhedo. A Anvisa constatou falhas nos controles durante a fabricação e antes da liberação dos produtos. Entre as inconsistências mapeadas aparecem deficiências do monitoramento da água utilizada no processo produtivo e fragilidades na investigação e correção de problemas identificados pela própria empresa. A decisão atinge todos os produtos de limpeza fabricados da Unilever no interior de São Paulo. A interrupção da produção já está em vigor, mas ainda não impede a comercialização dos produtos da empresa. E segundo a reguladora, a avaliação disponível até o momento não indicou contaminação microbiológica ou outros problemas nos lotes produzidos na fábrica.
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0: vamos que vamos aqui na programação da Onda, no Toca Todas, você continua pedindo a sua, participando. Manda um beijo aqui para a Cláudia do Jardim Jaqueira, que está ouvindo. Cláudia, tudo bem? A Tati do Morro do Algodão, bem-vinda, querida, uma excelente quarta-feira para você também, tudo de bom, sucesso, saúde, paz e um beijão para você. Olha aí, a Daiane do Morro do Algodão, que está ouvindo também com a gente, muitíssimo obrigado. A Daiane e o Henrique, sempre sintonizados aqui na programação da Onda, nosso muito obrigado. É, vamos que vamos. Tá chegando aqui pra você, Jorge Matheus. A Onda é muito mais.
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0: Henrique e Juliano, cidade vizinha pra você aqui na Onda. A Onda é muito mais. Tudo bem? Tudo certo com você? Participando aqui com a gente, nosso muito obrigado. Olha aí, pra você que está ouvindo, tá curtindo aqui com a gente, vamos que vamos. Olha aí, quem mais aqui? Joca, que tá participando também. A Janira também, e o Patrick Janira, o Patrick também, a Mari que está ouvindo também na programação da Onda, e a Yasmin, sintonizados aqui na melhor programação. Muito obrigado, muito boa tarde, tá certo? Tudo bem? E excelente final de semana para você que curte, para você que ouve aqui a programação da Onda. A Dai, boa tarde, Dai. Tudo bem? Pode participar sim com a gente, claro. Fique à vontade. A Onda é muito mais. Já já, mais pedidos musicais.
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0: 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Opa, seguimos juntos aqui, você participando, pedindo sua música pelo 38826000. Muito boa tarde, minha querida amiga Maria. Tudo bem, querida? Ela e o Zica sempre sintonizados aqui na onda.
1: Boa tarde.
0: Boa tarde.
1: É Maria, toca uma música pra mim do Menos é Mais. A Onda é Muito Mais.
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ter muito mais, com certeza, hein? Aquela comemoração boa. Muito bom, muito bom, muito bom. A onda é muito mais, menos é mais pra você que está ouvindo, tá curtindo, pra você em todo o litoral norte. Mandar um grande abraço também para o amigo Alex, do Resenha do Alex. É o menino que é da cidade de Eloy Mendes. Opa, maravilha! Tá chegando por a gente. Aqui, Resenha do Alex pra você em todo o litoral norte, em Ilhabela. Alex, um grande abraço pra você e família.

0: Eu tô achando que ela tá indo lá na resenha do Alex, hein? A onda é muito mais. Oba! Vamos que vamos pra você de todo o litoral norte.
1: Joca.
0: Oi.
1: Boa tarde a todos.
0: Boa tarde.
1: Meu nome é Itis Almeida, eu sou aqui do Nossa Iguaçu e eu queria ouvir a música Incondicional, do Luan Santana.

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0: Jardim.
1: Doge Ram. Bruno e Barreto pra você e a Texana 37. Manda um beijão aqui para a Andressa, que está ouvindo, está curtindo aqui também com a gente. Obrigado, Andressa. Olha aí, quem está ouvindo também? A Maiara também do Olaria, né, Maiara? Bem-vinda, querida. Tudo de bom pra você. Super Ana Paula, Paulinha. Também a Sara também que está ouvindo, a Daiane, quem mais, Joca? A Michele também, a Gilza, né? A minha amiga Sônia, Soninha, uma beijoca para você, querida. E a Super Rô, né? Isso, Gilza, a Rô também, a Rosângela, tá certo? Vamos que vamos aqui na onda, a onda é muito mais, e a Tati do Morro do Algodão, a beijoca, excelente quarta-feira, querida. Daqui a pouco mais pedidos musicais.
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0: 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Vamos que vamos aqui na programação da Onda. Tá chegando pra você aqui o Enzo Rabelo. Manda para o amigo Amarildo que está ouvindo, tá curtindo também no Alto da Serra. Um grande abraço, meu amigo. Pra você que tá curtindo, tá participando aqui com a gente. Olha só, também aí curtindo também a Iris Almeida, também o Lico do Massaguaçu, né, Iris? Obrigado, querida. Boa tarde. 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

0: 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Esse é o Ian pra você aqui na onda. A onda é muito mais, você ouvindo e curtindo a melhor programação de todo o litoral norte. Excelente quarta-feira, você que tá curtindo aqui com a gente, certo? Nosso muito obrigado e vamos que vamos. E o Toca Todas volta amanhã, a partir das 14h, trazendo para você a melhor programação de todo o litoral norte. Isso mesmo, vamos que vamos. 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Uma fantástica viagem musical às 22h, com as músicas mais românticas para você curtir aqui na programação. Isso mesmo, em 101.1 você curte com a gente. A Onda é muito mais. Amanhã, 14h, mais Toca Todas.
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0: E as ações do Grupo Magazine Luiza lideram a lista de maiores altas na Bolsa hoje, com valorização que chegou a 24% após empresa anunciar um acordo comercial com o Mercado Livre. Ações do Magazine Luiza lideram lista de alta na B3. Os papéis da rede varejista chegaram a subir 24%. Magalu e o Mercado Livre anunciaram parceria comercial. Pelo acordo, o grupo varejista vai fazer oferta de produtos de estoque próprio da Kabum e também da Época Cosméticos, também do Marketplace da plataforma Argentina. A operacionalização do acordo começou nesta quarta-feira, inclusive segundo o comunicado das empresas. A entrega dos itens vendidos no Mercado Livre será feita pelo Megalog, operador logístico do Magalu. O grupo estima colocar no ar cerca de 27 mil itens em categorias como eletroeletrônicos, móveis, games e informática, além de cosméticos e perfumaria. E o acordo representa maior rentabilidade, diz a varejista, destacando cláusulas de reciprocidade e não exclusividade. Olha, para os dias de hoje, tudo que está acontecendo, muita gente comprando pela internet, não tem jeito. É preciso iniciar logo essas logísticas, esses marketplace, essa operação logística muito importante e parcerias importantes. E a Magalu está realmente batendo de frente com isso aí e fazendo essa parceria com o Mercado Livre, que também sucede acordos semelhantes com outras empresas. 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

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Você ouvindo e curtindo a melhor programação de todo o Litoral Norte. Vamos que vamos. Tá chegando agora pra você aqui, João Bosco e Vinícius, aqui na Onda. Agora 4:11.

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A Luan Santana, Olho Marrom, pra você que está ouvindo, tá curtindo aqui a programação da Onda. Nosso muito obrigado. Olha, uma super quarta-feira, hoje, 2 de setembro de 2026. Aí, faltando 15 para 5.

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0: 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Esse é o Léo Foguete, o LP, aqui pra você a um palmo. Tá certo? Já já vamos partindo pra mais uma hora aqui na programação da Onda e você participando aqui com a gente. 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
0: Apenas 515 multas, ou 0,2% de um universo de 267 mil autuações por não pagamento de pedágios eletrônicos em rodovias estaduais paulistas, foram ressarcidas a motoristas que quitaram os débitos fora do prazo. Em abril passado, o CONTRAN, Conselho Nacional de Trânsito, publicou uma deliberação determinando que os motoristas que passaram por pedágios do tipo free flow no país e não pagaram a tarifa em até 30 dias terão até 16 de novembro para fazer o pagamento. Quem quitar o débito até a data tem a infração de R$195,23 cancelada e pode pedir o ressarcimento do valor da multa. O procedimento não é automático, mas até agora foram registrados só cerca de 580 pedidos de reembolso em São Paulo e os ressarcimentos foram efetuados em 515 desses casos. A deliberação é retroativa e por isso vale para as multas desde o início do free flow no país. O primeiro pórtico de cobrança no país iniciou operações em 31 de março de 2023 na rodovia Rio-Santos, no Rio de Janeiro. E atualmente há 93 deles espalhados em 5 estados. O atraso na criação de um sistema integrado de cobrança para o pedágio eletrônico das rodovias, o que ocorreu na semana passada, levou o governo federal a suspender as multas. 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

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E aí, pra você, Danilo e Davi, eu não sou terapia, é verdade. Você quer terapia? Pode ter. A onda é muito mais, tudo bem, tudo certo, tudo tranquilo. Estamos aqui nessa quarta-feira, 2 de setembro de 2026, trazendo para você a melhor programação. E hoje, dia 2 de setembro, inclusive aniversário do município de Blumenau, em Santa Catarina. Aniversário também do município de Presidente Venceslau, em São Paulo, Ladário, no Mato Grosso do Sul. E hoje também é o Dia Nacional da Kombi. É a Kombi que foi um veículo comercial ligeiro produzido pela empresa Volkswagen. Olha que bacana, hein? Também hoje é o dia do florista, que é a arte de executar composições de flores, folhagens e plantas para todas as ocasiões. 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

onda é muito mais Max Oliver quando eu cantar. Aqui pra você que está ouvindo, tá curtindo em todo o litoral norte, aqui na programação da onda, nosso muito obrigado. Uma excelente tarde pra você. Quero aproveitar também você que participa sempre com a gente, tá curtindo aqui a programação da onda. 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

0: onda é muito mais perdas e danos para você ouvindo e curtindo a melhor programação de todo o Litoral Norte. Tá tudo bem? Tá tudo certo? Daqui a pouco para você ter mais uma hora aqui de músicas para você na programação da onda. Você que tá ouvindo, tá curtindo. E hoje às 10 da noite tem também o Arquivo da Onda. Isso mesmo, o Arquivo da Onda, onde traz para você as músicas mais românticas, as músicas que marcaram época em sua vida. Vamos que vamos.
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1: E a Polícia Federal de Minas Gerais cumpriu hoje pela manhã mandados de busca e apreensão em Governador Valadares, em uma operação para combater esquema de migração irregular. Segundo a investigação, um dos alvos da Operação Chiapas organizava a logística das viagens até os Estados Unidos. O envio de mais de 230 brasileiros teria acontecido de 2021 a 2024. O trajeto incluía países da América Central como Panamá e México até a entrada do território norte-americano. E a justiça autorizou bloqueio de até dos 24,3 milhões ligados ao esquema. Veículos, documentos e celulares foram apreendidos para análise durante a investigação. A operação identificou o uso de empresas de fachada e mecanismos de lavagem de dinheiro. Ainda de acordo com a Polícia Federal, as empresas ajudaram a ocultar a origem ilícita dos valores.
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0: Essa é pra casar, viu?
1: Aonde é muito mais músicas da sua noite, Diego e Vitor Hugo, Moça pra Casar, também Murilo Huff, Atriz Demais. Na volta tem mais músicas aqui na Onda.

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Larinha, tudo bem, querida? Ó, uma beijoca. Vamos que vamos aqui na onda. 6:26, você ouvindo e curtindo a melhor programação.

muito mais companhia no seu fim de tarde. Gustavo Lima, Bala Alojada, também Ferrugem e Thaíme Thiago. Na volta tem mais músicas aqui na Onda.

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muito mais músicas, fechando mais uma hora aqui em 101,1. Na volta tem uma hora pra você com muita música. É o Super Onda.

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0: Grande noite de quarta-feira, meio da semana. Você ouvindo a Onda em todo o Litoral Norte, começando mais um Super Onda. É muita música. É uma hora de música. É a sequência gigante aqui da Onda. Aumente o som que tá começando.
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0: faz companhia. Fechando o Super Onda, é muita música. Curtiu só sucesso aqui na Onda, hein? Uma melhor que a outra. Você ouviu Lucas e Rodrigo, Fernando Sorocaba, Jorge Mateus, Fala Mansa, Zé Felipe, Max Oliver, também Maiara e Maraíza, Menos é Mais e muito mais. De volta amanhã, 7 da noite, mais uma edição do Super Onda.
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faz companhia, fechando essa hora em 101,1 com as melhores pra você. E você tá seguindo a Onda no nosso Instagram, @ondafm101.1. Então siga lá, tem um montão de promoção pra você.

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